0: e boa noite para o ouvinte da Voz do Brasil. Para falar sobre esse assunto, a gente vai contar um pouquinho da história da aposentada Norma Ferraz, que seguiu todos os protocolos exigidos pela Organização Mundial da Saúde na época da pandemia de Covid-19. Isolamento, uso de máscaras e higienização das mãos. Mas a esperança da imunização não chegou a tempo de salvar o filho dela, o Diego, de 39 anos. Então, em fevereiro de 2021, após uma semana de internação, ele morreu em um hospital em Rio Branco, no Acre.
1: Ele dizendo para mim: mãe, quinta-feira eu estou indo para casa já, se Deus quiser. Eu estou aqui só para tomar o remédio direitinho. Isso dói até hoje, porque eu pergunto para ele às vezes: qual quinta-feira, meu filho, que você vai voltar? Porque você não cumpriu, você falou que ia voltar e não voltou.
0: Pois é, e hoje, nesta segunda-feira, o presidente Lula sancionou uma lei que elegeu 12 de março para lembrar os mais de 700 mil brasileiros que morreram, então, aí de Covid-19 no país, a exemplo do Diego, de 39 anos. A data registra a morte da diarista Rosana Aparecida Urbano, que foi a primeira vítima do coronavírus no Brasil. O ministro da Saúde, Alexandre Padilha, diz que relembrar as vítimas é também evitar que novos casos de negligência aconteçam.
2: Na saúde, a gente fala que a memória tem dois papéis fundamentais. Primeiro, acolher o sofrimento, apoiar o sofrimento, poder lidar com esse sofrimento. Mas, sobretudo, o papel da memória é para que a sociedade como um todo nunca mais permita que se repita o que aconteceu durante a condução da pandemia da Covid-19 no nosso país.
0: Para o presidente Lula, a data servirá também para trazer justiça às vítimas.
3: E nós precisamos ter consciência que isso aqui é mais morte do que muitas guerras que aconteceram no mundo. Um dia nós mudaremos esse mundo e a ignorância não vai prevalecer em lugar nenhum. E a justiça será feita.
0: Bom, a partir da próxima semana será realizada uma exposição itinerante que vai percorrer várias capitais brasileiras com obras de artistas que relembram aí a emergência sanitária enfrentada no período da pandemia. Uma réplica foi instalada aqui no Palácio do Planalto. Essa réplica retrata os nomes, idade, também estados das pessoas, a origem das pessoas mortas pela Covid-19. Eu volto com vocês, Mariana e Nazi.
4: Obrigado, Graziele, pelas informações.
5: E o ministro da Saúde, Alexandre Padilha, reforçou hoje que nenhum dos casos de hantavírus registrados no Brasil esse ano foi transmitido de um ser humano para o outro.
4: Ele disse que o hantavírus já é conhecido e que os casos do Brasil estão dentro do padrão dos últimos anos. Não estão relacionados à cepa andina, que é passada entre humanos e foi encontrada em um cruzeiro.
6: Diferente da Covid-19, o vírus do hantavírus é um vírus conhecido por todos nós. Desde os anos 90 nós temos casos de hantavirose no continente americano. Começou os primeiros casos nos Estados Unidos, depois em vários países do continente. Aqui no Brasil nós temos uma série histórica que varia com dezenas de casos todos os anos, em torno de 30, 35, 40. Os 7 casos que nós tivemos esse ano no Brasil, nenhum deles está relacionado com essa cepa andina, até porque ela nunca circulou no Brasil. Essa cepa andina é a única que tem registro até hoje de risco de transmissão interhumanos.
5: Segundo o Ministério da Saúde, o risco global de disseminação do hantavírus permanece baixo.
4: O surto é em um navio de cruzeiro que desembarcou na Espanha e está sendo investigado, sem impacto direto para o Brasil até o momento.
5: A hantavirose é uma zoonose viral que pode comprometer pulmões e coração.
4: O vírus é transmitido principalmente pelo contato com urina, saliva e fezes de roedores silvestres infectados.
5: No ano, 3.800 unidades básicas de saúde devem receber sinal de internet e equipamento.
4: A conexão deve chegar também a municípios com menos de 30 mil habitantes.
5: Os editais para os serviços foram publicados pelos Ministérios das Comunicações e da Saúde.
7: O governo do Brasil lançou nesta segunda-feira 2 editais que ampliam o acesso à internet em regiões vulneráveis e conectam unidades de saúde à rede digital. A iniciativa integra os Ministérios das Comunicações e da Saúde com recursos do Fundo de Universalização dos Serviços de Telecomunicações, o FUSH. Um dos editais prevê investimento de 140 milhões de reais para a conexão de 3.800 unidades básicas de saúde. Na prática, o projeto leva internet de qualidade para postos em comunidades rurais, indígenas, ribeirinhas e áreas afastadas dos grandes centros, destaca o ministro das Comunicações, Frederico de Siqueira Filho.
8: Hoje, o governo do Brasil avança na conectividade em áreas essenciais para a população. De um lado, a saúde pública, que necessita de informações rápidas, prontuários integrados e atendimento digital. De outro lado, a inclusão e uma condição fundamental para o acesso a direitos, serviços públicos, oportunidades e cidadania.
7: Com a conexão, os profissionais de saúde passam a usar prontuários eletrônicos, exames digitais, trocas de informações em tempo real e teleconsultas com especialistas. Segundo o ministro da Saúde, Alexandre Padilha, a medida reforça o programa Agora Tem Especialistas, que busca acelerar diagnósticos e diminuir a espera por exames no SUS.
9: Para nós é um avanço muito importante. Nós estamos distribuindo mais 10 mil kits de telesaúde para as unidades básicas de saúde comprados pelo Ministério da Saúde. Equipamentos que permitem você fazer uma avaliação no fundo de olho da retina, equipamentos que fazem uma avaliação do pulmão, eletrocardiogramas, né, ultrassom portátil.
7: O segundo edital foca na expansão da infraestrutura em municípios menores e áreas remotas, por meio do programa Acessa Crédito Telecom, com 500 milhões de reais em recursos. Para o secretário de Telecomunicações do Ministério das Comunicações, Hermano Barros Tércios, os editais devem beneficiar cerca de 2 milhões e meio de brasileiros e fazem parte do FUSH 2.0.
10: O público-alvo impacto desse segundo edital, que é o do acesso a crédito, são as cidades abaixo de 30 mil habitantes, as prestadoras com menos de 200 mil acessos, para subir ainda mais esse número de provedores que consigam acessar o recurso do FUSH, provedores pequenos e médios.
7: As empresas interessadas em participar dos editais têm até 22 de maio para apresentar propostas. Reportagem Pablo Mundim.
4: Há 52 anos, uma cooperação entre Brasil e Paraguai transformou uma disputa territorial em um projeto compartilhado de desenvolvimento. Era a criação de Itaipu Binacional.
5: Mais de meio século depois, a empresa olha para o futuro, incentivando pesquisas para novas fontes de geração de energia e atuando como motor de desenvolvimento socioambiental em mais de 400 municípios do país.
4: Em outra frente, Itaipu ainda segue com um papel estratégico no equilíbrio da oferta de energia e do preço pago pelos brasileiros na conta de luz.
5: Sobre tudo isso, a gente conversa hoje com o diretor da companhia, Enio Verri. Boa noite, diretor.
11: Boa noite, ouvintes.
5: Diretor, vamos começar falando daquilo que interessa mais diretamente ao consumidor, que é a tarifa. Brasil e Paraguai estão aí em pleno processo de negociação para a redefinição do preço que a gente paga pela energia excedente dos paraguaios, pela parte deles na energia gerada de Itaipu, né? Quais são as expectativas em torno dessa negociação?
11: O presidente Lula nos cobrou, em 2023, quando assumimos, que baixássemos o máximo possível a tarifa. Iniciamos uma negociação com o Paraguai e nós conseguimos baixar em 2023 30% do valor que era pago. Além de baixar, nós congelamos a tarifa. Portanto, os anos de 23, 24, 25 e 26, a tarifa está congelada após essa redução. E estamos, nesse momento, numa negociação muito profunda com os nossos sócios paraguaios para baixar novamente. Embora não dê para adiantar qual seria essa tarifa, o que nós podemos afirmar a toda a população brasileira é que a tarifa da energia produzida por Itaipu para 27 será ainda mais barata do que essa que está sendo cobrada hoje. Portanto, julgamos assim um momento histórico. Em 53 anos, conseguimos, depois de tanto tempo, baixar de tal maneira a tarifa e ainda garantir que continue baixando a partir de agora.
4: Pois é, diretor, existe esse papel importante de Itaipu, né? Uma empresa pública na estabilidade e previsibilidade do custo da energia no Brasil. O senhor pode explicar para a gente, para os nossos ouvintes, como é que ela faz essa contribuição?
11: Essa é a vantagem de ser uma empresa pública. Ela é 50% do Brasil, 50% do Paraguai, mas elas são absolutamente públicas. Ela não tem esse modelo das estatais brasileiras, porque Itaipu tem um tratado que a rege, mas ela consegue com isso atender os interesses dos dois países. E os dois países esperam exatamente isso. Primeiro, um preço justo, condições de garantir o investimento nas políticas socioambientais e, principalmente, previsibilidade. A população saber que pode contar com Itaipu, não só no preço, como na garantia. O termo que se usa muito é o termo de bateria. Eu acho que isso é importante dizer. Hoje, tem muita energia a partir do vento e a partir do sol, que é eólica e fotovoltaica. Essas energias são muito boas, são baratas, são limpas, mas elas são intermitentes. Se não tiver vento e não tiver sol, você não tem a energia. E aí, nesse momento, entra Itaipu, que ela tem uma energia firme e garante. Por exemplo, agora, estamos conversando com o Brasil todo já é à noite, e ele tem uma energia acesa na casa dele. Essa energia é Itaipu que garante. Então, nós garantimos a estabilidade no preço e na certeza que todas as pessoas têm na sua casa a energia.
5: Pois é, eu ia até falar dessas novas fontes, desse momento de transição energética que a gente vive, porque Itaipu marcou um momento quando foi criada, né? Marcou ali essa coisa da cooperação, dessa integração sul-americana, e agora a gente vive um outro momento, que é o momento da transição energética. E a empresa também incentiva, né, pesquisas na área de geração de energia, de novas energias, como o senhor mencionou aí, a solar e a eólica.
11: Temos muitas pesquisas. A verdade é que a crise climática, ela é um fato concreto. E essa crise climática, ela exige a transição energética. A Itaipu já é um modelo no mundo de transição energética. Ela produz uma energia limpa, de qualidade e barata. Agora, além disso, nós pesquisamos e produzimos, por exemplo, a energia fotovoltaica no fio d'água. Como nós temos um reservatório gigante, as placas solares ficam no fio d'água produzindo energia solar. Nós temos também experiência com hidrogênio verde, que é uma pesquisa já de 20 anos na Itaipu. Temos também o biogás, que também produz a partir de restos de alimentos energia. E temos agora também a essência, a matéria-prima para fazer o SAF, que é o combustível de aviação. Então, Itaipu ela garante a produção de energia firme, mas faz um grande investimento também em energias alternativas para garantir a transição energética que o mundo cobra e o Brasil já está fazendo.
4: Agora, diretor, Itaipu também contribui para o desenvolvimento social e econômico de mais de 400 municípios no país, né? Que tipos de projetos a empresa desenvolve nesses locais?
11: Nós atingimos hoje 434 municípios que compõem o nosso território. Esses municípios, eles emitem resíduos para o reservatório. Para conter a emissão de resíduos, nós investimos muito em políticas socioambientais, ou seja, geração de emprego, renda com a construção de uma política ambiental. Nós estamos falando de estradas rurais sendo asfaltadas, de investimento em placas solares em prédios públicos. Estamos falando, investimos muito nisso, em associação de catadores e catadoras. Isso é um trabalho fantástico, porque os agentes ambientais são os catadores e catadoras no nosso país. E no nosso território, a Itaipu entra com caminhões, com elevadores, com tratores, fazendo não só que essas pessoas associadas, essas cooperativas, recolham o lixo das ruas, como melhorem em muito a sua renda. Além, lógico, da produção orgânica da agricultura familiar. Portanto, são investimentos que mudam a vida das pessoas, mas fazem uma política socioambiental.
5: Agora, diretor, para a gente concluir, que a gente só tem mais um minutinho, a gente mencionou aqui o passado, o presente. Queria que o senhor falasse um pouco do que esperar de Itaipu para o futuro, para as próximas décadas.
11: Olha, o futuro é Itaipu produzir ainda mais energia hidroelétrica. Nós estamos agora com muitos estudos, com consultoria, para aumentar a produtividade. Nós temos 20 unidades geradoras, 18 sempre funcionando e 2 ficam de backup, de reserva. A ideia é fazermos estudos para colocar mais 2 unidades geradoras e aumentar a capacidade de cada uma delas, que já estão instaladas ali há mais de 40 anos. É oferecer mais energia limpa, barata, para a população brasileira e paraguaia, garantindo a transição que tanto o mundo precisa.
4: Bom, conversamos com o NVR, diretor-geral de Itaipu Binacional. Diretor, obrigado pela entrevista aqui à Voz do Brasil.
11: Um grande abraço.
5: Em uma semana, já foram renegociados R$1 bilhão em dívidas por meio do novo Desenrola Brasil.
4: O programa oferece condições facilitadas de pagamento para ajudar os brasileiros a quitarem seus compromissos financeiros e saírem do vermelho.
5: E essa semana, o programa começa a atender os estudantes que contrataram o FIES e estão com parcelas em atraso.
12: para trazer alívio ao bolso dos brasileiros e diminuir os índices de inadimplência, foi lançado o novo Desenrola Brasil. São oferecidos descontos de até 90% sobre dívidas antigas, prazo de até 4 anos para pagar e juros reduzidos. Desde o lançamento, na semana passada, o programa acumula cerca de R$1 bilhão em dívidas renegociadas. E o volume de pedidos segue em expansão, segundo o ministro da Fazenda, Dario Durigan.
13: São 200 mil pedidos já em avaliação dos bancos, desses 200 mil, 100 mil praticamente fechados e em volume crescente. Cada dia a gente tem visto mais renegociações sendo feitas, o que é muito importante.
12: O foco do programa são

0: de 2 anos, poderão renegociar diretamente com os bancos dívidas de cartão de crédito, cheque especial ou crédito pessoal sem garantia. O programa também oferece condições especiais para micro e pequenas empresas e produtores rurais quitarem seus débitos. E a renegociação para estudantes com empréstimos do FIES deve começar a valer essa semana, afirmou o ministro.
1: O FIES para os inadimplentes deve estar totalmente operativo. A medida provisória semana passada deu as condições, os bancos têm tirado dúvida junto com o MEC e a Fazenda, essa semana vai estar operativo.
0: O novo desenrola tem previsão de duração de 90 dias. De acordo com o ministro Dario Durigan, em breve o programa vai entrar em uma nova fase voltada para estimular os adimplentes. Reportagem Natália Kozlik.
2: Você tem dificuldade de guardar dinheiro ou medo de perder o que investiu? Pois olha só, começa a valer hoje o Tesouro Reserva.
3: O novo título é focado em quem quer montar uma reserva de emergência com segurança, uma vez que não sofre com as oscilações do mercado e rende a taxa Selic.
2: O Tesouro Reserva tem rendimento a partir do primeiro dia útil após a aplicação. E o valor mínimo para começar a investir é de R$1.
3: A novidade já está disponível para correntistas do Banco do Brasil.
4: O Tesouro Nacional, o AB3 e o Banco do Brasil lançaram oficialmente o Tesouro Reserva, novo título do Tesouro Direto voltado para quem deseja começar a investir e formar reserva de emergência. O produto começa a funcionar nesta segunda-feira 11, com operações disponíveis 24 horas por dia, nos 7 dias da semana. O novo título vai ter rendimento indexado à taxa Selic e vai poder ser adquirido com aplicação mínima de R$1. Diferente do Tesouro Selic, o Tesouro Reserva não vai ter marcação a mercado, o que evita oscilações no valor do investimento em períodos de instabilidade financeira. Inicialmente, o produto vai ficar disponível para clientes do Banco do Brasil. Segundo o Tesouro Nacional, a proposta é ampliar o acesso da população aos investimentos públicos e incentivar a educação financeira. O título permite aplicações de até R$500 mil por mês, sem limite para resgates. As operações vão ser feitas pelo aplicativo Investimentos BB, com transferências via Pix. O Tesouro Reserva seguirá as mesmas regras tributárias dos demais títulos do Tesouro Direto. O imposto de renda vai ser cobrado apenas sobre os rendimentos no momento do resgate. Também poderá haver cobrança de IOF em retiradas realizadas em até 30 dias. Claudimário Carvalho, para a Voz do Brasil.
2: A partir de hoje, brasileiros que viajarem para a China por até 30 dias não vão precisar de visto.
3: E o mesmo acontece com os chineses que vêm visitar o Brasil. Também não vão precisar de visto por um período de até 30 dias.
2: Os dois países fizeram um acordo de isenção recíproca de visto que tem validade até o dia 31 de dezembro desse ano.
3: A medida vale para visitas de turismo, negócios, eventos, atividades artísticas, culturais e desportivas.
2: O Brasil apresentou o painel de monitoramento de agrotóxicos na vida aquática, ferramenta que integra dados coletados em diferentes bacias hidrográficas do país, identificando contaminação de águas por defensivos agrícolas.
3: De acordo com os dados, foram realizadas mais de 10 mil análises que apontaram riscos em 1,3% das amostras.
2: Segundo o ministro do Meio Ambiente e Mudança do Clima, João Paulo Capobianco, o Brasil, como grande produtor de alimentos, deve se alinhar com a sustentabilidade, protegendo o solo, as nascentes e as pessoas que utilizam esses produtos.
5: Sabemos que no século XXI, competitividade e sustentabilidade não podem mais caminhar separadas. Produzir alimentos exige também proteger a água, a biodiversidade, os territórios e a saúde humana. Esse é o desafio que está diante de nós.
3: A ministra do Desenvolvimento Agrário e Agricultura Familiar, Fernanda Machiavelli, afirmou que os dados permitem realizar um trabalho de conscientização com produtores para que usem produtos mais modernos e eficazes.
6: A gente não pode seguir botando em risco a vida e a saúde dos trabalhadores rurais, nem a vida das comunidades que estão em volta, usando substâncias lá da década de 70, que seguem aqui em uso, quando nós já temos alternativas muito mais seguras, com a mesma capacidade de garantir a nossa excelência na produção.
2: É deixar os espaços urbanos mais verdes e assim fortalecer o enfrentamento à mudança do clima.
3: E uma das medidas é incentivar os planos municipais de plantio de árvores nas cidades brasileiras.
7: O governo do Brasil anunciou o edital Arboriza Cidades, que destinará 19 milhões de reais para que os municípios elaborem ou revisem seus

0: os planos e realizem ações de arborização urbana. Outra iniciativa apresentada foi o GeoCal, ferramenta que mapeia as ilhas de calor nas cidades e permite identificar e planejar ações para ampliar e qualificar as áreas verdes. Lançado em 2024, o programa Cidades Verdes Resilientes demonstra avanços expressivos na promoção da qualidade ambiental e no fortalecimento da resiliência urbana frente à mudança do clima, alcançando cerca de 1.300 municípios brasileiros, o equivalente a 23% do total. A iniciativa segue as diretrizes previstas no Plano Nacional sobre Mudança do Clima, o Plano Clima. Para acessar o edital Arboriza Cidades, acesse gov.br/mma. Thaísa Vitória, para a Voz do Brasil.
1: A partir de agora, a atividade circense passa a ser reconhecida como uma manifestação da cultura e da arte popular em todo o território nacional.
2: Com a nova legislação, o circo passa a contar com um respaldo institucional reforçado como patrimônio cultural brasileiro.
1: E isso amplia as possibilidades de políticas públicas voltadas à valorização, preservação e fortalecimento do setor.
2: Dados da Funarte indicam que o Brasil possui cerca de 800 circos de lona em atividade, responsáveis pelo sustento direto de aproximadamente 20 mil profissionais.
1: E essas foram as notícias do Governo do Brasil.
2: Uma realização da Secretaria de Comunicação Social da Presidência da República.
1: Com produção da empresa Brasil de Comunicação.
2: Fique agora com as notícias do Poder Judiciário e do Congresso Nacional. Uma boa noite.
1: Boa noite para você e até amanhã.
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5: STF valida a lei da Paraíba que permite ao usuário usar cartão físico para identificação em planos de saúde.
6: TSE vai realizar a confirmação do teste público da urna de 13 a 15 de maio.
5: STJ publica novo edital de chamamento de juízes para auxílio temporário em sessões de direito público, privado e penal.
6: Boa noite, eu sou Carlos Eduardo Cunha.
5: E eu sou Walter Lima.
6: Supremo Tribunal Federal valida a lei do Estado da Paraíba que obriga planos de saúde a oferecer alternativa de identificação física aos usuários nos casos em que haja necessidade de aplicativo ou token.
5: A decisão foi tomada pelo plenário do STF em sessão virtual. Marcelo Della Libera.
7: A lei questionada garante aos beneficiários do plano de saúde a possibilidade de apresentar uma carteira física como forma válida de identificação diante de falhas técnicas ou impossibilidade de acesso à plataforma digital. Em sessão virtual, o plenário do Supremo Tribunal Federal acompanhou o relator da ação, ministro Nunes Marques, e concluiu que a norma estadual não altera o núcleo dos contratos de planos de saúde, mas atua de forma complementar na proteção do consumidor.
6: TSE vai realizar a confirmação do teste público da urna de 13 a 15 de maio.
5: Os participantes retornam ao tribunal para validar correções e aprimoramentos nos sistemas eleitorais. Fábio Ruas.
8: As investigadoras e os investigadores que participaram da 8ª edição do teste da urna no ano passado agora voltam ao TSE para verificar se as contribuições para o aprimoramento dos sistemas eleitorais foram implementadas. As sugestões de melhoria foram apresentadas pelos participantes do teste. A verificação vai ser de 13 a 15 de maio, sempre de 10 horas da manhã às 6 da tarde, na sede do TSE em Brasília.
6: O STJ publicou novo edital de chamamento público de juízes para preenchimento de 30 vagas para auxílio temporário.
5: Os colegiados são das primeira, segunda e terceira sessões, especializadas em direito público, privado e penal, respectivamente. Fátima Uchoa.
9: Estão previstas 10 vagas em cada sessão. O prazo de auxílio ao STJ é de 6 meses, com possibilidade de prorrogação. Os magistrados convocados atuarão de forma remota e sem prejuízo das atividades na jurisdição originária. Podem se candidatar juízes vitalícios de primeira instância, mesmo que atuem como substitutos no segundo grau ou nas turmas recursais do sistema dos juizados especiais. As informações completas sobre requisitos para participação estão no site do STJ. As inscrições inscrições estão abertas de hoje até 17 de maio.
6: A Justiça do Trabalho deu um passo histórico no aumento do acesso de trabalhadores amazônicos a direitos.
5: Em Manaus, tribunais trabalhistas assinaram acordos de cooperação voltados ao atendimento de populações de difícil acesso. William Nascimento.
10: A Justiça do Trabalho quer ampliar o atendimento a trabalhadores que vivem em regiões de difícil acesso na Amazônia. Durante encontro realizado em Manaus, representantes dos tribunais trabalhistas do Norte decidiram unir esforços para levar serviços da justiça a comunidades ribeirinhas, indígenas e às cidades afastadas. Os tribunais também assumiram o compromisso de irem até esses locais com mais frequência para aproximar ainda mais a justiça da população amazônica.
6: Volkswagen é condenada a pagar 15 milhões de reais por fraudes no controle de emissão de gases em veículos.
5: Sentença atende a pedidos do MPF. Vanessa Pereira.
11: Segundo as investigações, a montadora embutiu um software que burlava os testes de emissão de poluentes em mais de 17 mil unidades da picape Amarok, fabricadas entre 2011 e 2012. A prática viola não só as resoluções do Conselho Nacional do Meio Ambiente, como a própria Constituição Federal, e causa prejuízos ambientais até hoje, já que muitos dos veículos continuam em circulação. O Ministério Público Federal recorreu da decisão para que o valor da indenização seja de 30 milhões de reais, quantia que corresponde à gravidade dos atos da Volkswagen.
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6: Boa noite.
5: E até amanhã.
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12: Está no ar o Jornal do Senado.
13: Eu sou Paula Groba.
14: Eu sou Ricardo Nakaoka.
13: E estes são os destaques de hoje do Jornal do Senado, que começa agora.
14: O plenário vota renovação automática da CNH nesta semana.
13: Governo veta projeto que equipara estágio à experiência profissional.
14: Comissão aprova punições a crimes cibernéticos.
13: Boa noite.
14: Boa noite.
13: Golpes virtuais, invasões de sistemas e roubo de dados têm feito cada vez mais vítimas no Brasil. Para tentar frear o avanço dos crimes cibernéticos, a Comissão de Ciência e Tecnologia aprovou um projeto que moderniza o Código Penal e endurece as punições para criminosos digitais.
14: A proposta detalha novas condutas criminosas e estabelece penas proporcionais à gravidade das invasões. As informações com o repórter Bruno Lourenço.
15: O projeto aprovado na Comissão de Ciência, Tecnologia, Inovação e Informática atualiza a legislação brasileira em um cenário de crescimento das ameaças digitais. Segundo o relator, senador astronauta Marcos Pontes, do PL de São Paulo, o Brasil só está atrás do México, na América Latina, em número de tentativas de ataques cibernéticos. A proposta cria tipos penais mais específicos e aumenta as punições aplicáveis. Marcos Pontes alertou também que o uso de ferramentas de inteligência artificial pode facilitar o desenvolvimento de mecanismos de invasão ainda mais sofisticados e acessíveis a um número maior de criminosos.
16: Diante desse contexto, é necessário dotar os órgãos públicos responsáveis pela fiscalização e investigação e pela persecução penal com os instrumentos jurídicos adequados para lidar com esse tipo de crime.
15: O texto seguiu para a Comissão de Constituição e Justiça.
13: E após denúncias de crise humanitária, avanço do garimpo ilegal e aumento da violência na terra indígena Yanomami, o Senado instalou uma subcomissão para acompanhar as políticas públicas direcionadas ao grupo indígena.
14: O colegiado vai fiscalizar ações do governo e discutir medidas para fortalecer a proteção aos Yanomamis. A reportagem é de Patrícia Oliveira.
17: A subcomissão permanente vai acompanhar, fiscalizar e aprimorar as políticas públicas voltadas aos povos Yanomami. A senadora Damaris Alves, do Republicanos do Distrito Federal, foi eleita presidente da subcomissão. Ela afirma que persistem problemas graves nas comunidades indígenas, como desnutrição infantil, dificuldades de acesso à saúde, além da atuação de redes criminosas ligadas ao garimpo ilegal, dificultando o trabalho de assistência. Segundo a senadora, a infraestrutura de saúde disponível é insuficiente para atender às necessidades das comunidades, especialmente em casos que exigem tratamento prolongado.
18: Informo que nós teremos diligência na área Yanomami e nós teremos, além de diligência de senadores, visita técnicas dos técnicos da comissão.
17: A subcomissão já tem um plano de trabalho pronto para acompanhar de forma permanente as ações governamentais e propor soluções legislativas e administrativas para a proteção desses povos indígenas.
13: Muitos jovens que deixam abrigos e famílias acolhedoras ao completar 18 anos precisam enfrentar sozinhos os desafios da vida adulta sem apoio financeiro, qualificação profissional ou oportunidades de trabalho.
14: Para mudar essa realidade, um projeto em análise no Congresso prevê ações de capacitação, acesso à educação e incentivo à inserção desses adolescentes no mercado de trabalho. Os detalhes na reportagem de Alexandre Campos.
19: Segundo o autor do projeto, o senador astronauta Marcos Pontes, do PL de São Paulo, além de as entidades de acolhimento serem obrigadas a acompanhar os jovens desligados, com foco em sua inclusão socioeconômica, a proposta também obriga as empresas a ofertarem vagas de aprendizes para adolescentes em situação de acolhimento institucional e aos que já tiverem sido desligados desse serviço após completarem 18 anos. Na opinião do senador, essas medidas criam condições para que esses jovens entrem no mercado de trabalho em pé de igualdade com as demais pessoas de sua faixa etária.
20: Imagina o que passa na cabeça de um jovem desse. Como é que eu vou me virar? O que eu vou fazer? Quando você tem a possibilidade de ofertar oportunidades para que eles possam estudar, para que eles possam fazer um curso técnico, aquela preocupação, tudo que eu vou fazer, começa a ter um sentido, começa a ver um caminho para frente positivo.
19: Segundo dados do Sistema Nacional de Adoção e Acolhimento do Conselho Nacional de Justiça, o Brasil conta atualmente com mais de 35 mil crianças e adolescentes em serviços de acolhimento institucional ou familiar.
13: E o governo vetou o projeto que permitia contar o estágio como experiência profissional e critério em concursos públicos.
14: O governo argumentou que a proposta descaracteriza o papel pedagógico do estágio e fere a autonomia de estados e municípios. Repórter Márcio Maturana.
21: Foi vetado o projeto aprovado pelo Congresso em que o estágio valeria como tempo de experiência profissional e como prova em concurso público. O Poder Executivo argumentou que isso ia tirar o caráter pedagógico e seria inconstitucional ao ferir a autonomia de estados e municípios. No Senado, o texto foi relatado pela senadora Damaris Alves, dos Republicanos do Distrito Federal.
18: Estudos sobre juventude e mercado de trabalho indicam que esse grupo enfrenta um ciclo perverso, não consegue o primeiro emprego por falta de experiência e sem oportunidade de atuação formal. Permanece fora do mercado. Ao reconhecer o estágio como experiência profissional, o PL contribui para mitigar essa desigualdade.
21: Agora, o veto precisa ser analisado pelo Congresso Nacional.
13: A medida provisória que trata da renovação automática da CNH para motoristas sem multa está na pauta do plenário desta semana.
14: Também pode ser votada a criação da Política Nacional para Estudantes com Altas Habilidades ou Superdotação. Repórter Pedro Pincer.
22: O plenário deve analisar nesta terça-feira a medida provisória que prevê a renovação automática da Carteira Nacional de Habilitação para motoristas cadastrados no Registro Nacional Positivo de Condutores. O benefício vale para quem não cometeu infrações com pontuação nos últimos 12 meses. O texto ainda autoriza o condutor a escolher a emissão da carteira apenas em formato digital. Para o relator, senador Renan Filho, do MDB de Alagoas, o fim da exigência da CNH física pode reduzir os custos para o cidadão.
23: A manutenção da opção pelo documento físico assegura a liberdade de escolha. Queria dizer aos parlamentares, protagonismo ao cidadão. A medida barateia, simplifica e digitaliza, desburocratiza e dá protagonismo ao cidadão, sem prejuízo àqueles que preferem, obviamente, a versão impressa.
22: Já na quarta-feira, pode ser votado o projeto que estabelece a Política Nacional para Estudantes com Altas Habilidades ou Superdotação. Também estão na pauta da semana o projeto que dispensa novas provas para a fixação de indenização por dano moral contra condenado por crimes do Código Penal e o texto que define os deveres funcionais e responsabilidades dos membros dos Conselhos dos Direitos da Criança e do Adolescente Nacional, estaduais, distrital e municipais.
13: Há 30 anos, a urna eletrônica mudou a forma de votar no Brasil, acelerou a apuração dos resultados e se tornou referência mundial em tecnologia eleitoral.
14: Mas apesar do reconhecimento internacional, o sistema ainda enfrenta a desconfiança de parte da população brasileira. A reportagem é de Raíssa Abreu.
0: A urna eletrônica foi usada pela primeira vez nas eleições municipais de 1996. No ano 2000, 100% das eleições brasileiras foram informatizadas. O país é hoje uma referência mundial no assunto, como lembra o senador Randolph Rodrigues, do PT do Amapá.
1: A democracia brasileira é uma das democracias mais admiradas do planeta, exatamente pelas urnas eletrônicas.
0: Mas apesar do pioneirismo, a urna eletrônica está entre os assuntos que mais dividem opiniões no país. No Senado, está em análise na Comissão de Direitos Humanos um projeto para que o voto seja impresso. Para a senadora Damares Alves, do Republicanos do Distrito Federal, a insegurança tem a ver com a falta de letramento digital da população e com recentes escândalos de corrupção.
2: E esse ano, a dúvida vai ser maior por causa da fraude do INSS, que era tudo eletrônico. E eles disseram, lá no eletrônico eles roubam nós. Então a gente vai ter questionamento, especialmente do povo que não entende de tecnologia.
0: No passado, quando os votos eram feitos em papel, eram comuns os casos de desaparecimento de cédulas e até de urnas. Como lembrou a professora aposentada da Universidade de Brasília, Jodete Amorim, que chegou a trabalhar como mesária e fiscal.
14: Com edição de Paula Groba e trabalhos técnicos de João Lira, o Jornal do Senado fica por aqui. Acompanhe agora as notícias da Câmara dos Deputados. Boa noite.
13: Boa noite e até amanhã.
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3: Deputados reconhecem profissão de trabalhador em refeições coletivas.
24: Câmara cria homenagens para destaques na ciência e no meio ambiente.
3: Bancada ligada à segurança pública pede a redução da maioridade penal.
24: Boa noite. Alberto Fraga, do PL do Distrito Federal, cobra do Senado a votação de propostas de segurança pública aprovadas pela Câmara. O deputado cita caso recente de violência sexual contra crianças para defender a redução da maioridade penal em crimes graves.
3: Alberto Fraga também pede avanço de proposta que obriga o Estado a avisar mulheres sobre a saída da prisão de ex-companheiros que representem ameaça. Ele afirma que o Congresso precisa dar prioridade a medidas capazes de enfrentar a violência e proteger possíveis vítimas.
24: Maurício Marcon, do PL do Rio Grande do Sul, critica o veto do Executivo a artigo de projeto que aumentava a pena para roubo seguido de lesão grave para 16 a 24 anos. Ele afirma que a punição mais severa é necessária para crimes que deixam vítimas com sequelas permanentes.
3: Maurício Marcon também defende a redução da maioridade penal em casos de crimes graves cometidos por adolescentes. Ele sustenta que o Congresso deve priorizar medidas de segurança pública, especialmente diante de casos recentes de violência contra crianças.
24: Para Zé Trovão, do PL de Santa Catarina, é preciso reduzir a maioridade, com o argumento de que a legislação atual favorece a impunidade. Na visão do deputado, crimes graves cometidos por menores exigem resposta mais dura do Congresso Nacional.
3: O parlamentar também critica o governo e outros setores políticos por, segundo ele, não darem a devida atenção ao caso. Zé Trovão acredita que a falta de posicionamento reforça a sensação de insegurança e evidencia a necessidade de mudanças na legislação penal.
24: Coronel Crisóstomo, do PL de Rondônia, defende a redução da maioridade penal como medida urgente para combater crimes graves. Ele argumenta que casos de violência envolvendo menores exigem resposta mais rigorosa do Congresso.
3: O deputado afirma que a proposta é necessária para proteger a população e evitar novos crimes, cobrando ação imediata dos parlamentares. Tocantins. Coronel Crisóstomo afirma que a mudança na legislação é essencial diante do aumento da criminalidade e da sensação de impunidade.
24: Sargento Gonçalves, do PL do Rio Grande do Norte, é favorável à redução da maioridade penal, argumentando que a medida é necessária para combater a impunidade. Segundo ele, crimes cometidos por menores têm gerado insegurança e exigem uma resposta mais rigorosa do Estado.
3: O deputado também critica a falta de posicionamento de setores políticos sobre casos de violência e afirma que há pressão popular pela mudança na legislação. Para Sargento Gonçalves, o Congresso deve avançar no tema e dar uma resposta à sociedade.
24: A redução da maioridade penal é uma das pautas defendidas por Dr. Zacarias Calil, do MDB de Goiás. O parlamentar cita dados sobre estupros coletivos contra crianças e adolescentes e afirma que o aumento desses crimes exige resposta mais rigorosa do Estado brasileiro.
3: Dr. Zacarias Calil também cobra o endurecimento das penas para crimes sexuais contra menores e para a divulgação de imagens criminosas nas redes sociais. Ele pede ainda o fortalecimento da rede de proteção à infância com apoio psicológico às vítimas e assistência às famílias.
24: Juliana Cardoso, do PT de São Paulo, apoia o avanço de propostas de combate à violência contra a mulher e pede a criminalização da misoginia. Segundo a parlamentar, mulheres seguem enfrentando diariamente agressões, discursos de ódio e feminicídio.
3: Juliana Cardoso menciona projetos de autodefesa, afirmando que iniciativas desse tipo ajudam mulheres em situações de vulnerabilidade. Para a deputada, porém, a proteção efetiva depende de políticas públicas e de leis mais rígidas contra a violência e a discriminação.
4: Justiça.
24: Jandira Feghali, do PCdoB do Rio de Janeiro, contesta procedimento adotado pelo Congresso em sessão que derrubou o veto presidencial ao chamado PL da dosimetria. A deputada considera irregular o fatiamento de um veto integral.
3: Jandira Feghali anuncia que parlamentares vão recorrer ao STF para tentar anular a sessão. Ela argumenta que a redução de penas para condenados por crimes contra o Estado Democrático de Direito funciona como uma forma indireta de anistia aos envolvidos nos atos de 8 de janeiro.
24: Bia Kicis, do PL do Distrito Federal, critica parlamentares que recorreram ao STF contra a derrubada do veto à lei da dosimetria. A deputada afirma que a votação do Congresso deve ser respeitada por representar decisão legítima do Poder Legislativo.
3: Bia Kicis também contesta a classificação de manifestantes condenados pelos atos de 8 de janeiro como golpistas. Ela argumenta que a revisão das penas busca corrigir possíveis excessos da justiça.
24: Érica Cocai, do PT do Distrito Federal, critica a condução da votação sobre a dosimetria, afirmando que houve violação da Constituição e defende o direito de recorrer ao Supremo Tribunal Federal. Ela alega que a medida favorece criminosos e compromete a segurança jurídica.
3: Érica Cocai também associa o debate a episódios ligados a ataques às instituições, acusando adversários de incoerência ao defenderem mudanças legais. Para ela, a polarização atual reflete a disputa entre a preservação da democracia e ações que, segundo avalia, colocam o sistema em risco.
4: Saúde.
24: Comissão de Saúde aprova prioridade no atendimento para pessoas com doenças graves. A repórter Sofia Peçanha tem os detalhes.
7: A Comissão de Saúde da Câmara dos Deputados aprovou o projeto que garante atendimento prioritário para pessoas com doenças graves em locais públicos e privados, como bancos, repartições públicas e concessionárias de serviços. Atualmente, a lei já dá prioridade para idosos, pessoas com deficiência, gestantes, lactantes, pessoas com criança de colo e obesos. Com a alteração da lei de atendimento prioritário, os pacientes com doenças graves também passam a ter esse direito. Durante a votação da comissão, o relator, o deputado Célio Silveira, do MDB de Goiás, destacou o objetivo central do projeto.
8: A gente priorizar as pessoas que têm doenças graves no rol das prioridades, porque normalmente essas pessoas não têm a atenção necessária. E com esse projeto de lei aí sendo aprovado, elas vão ter prioridades aí para que tenham um atendimento especializado, mais rápido e para que tenham mais atenção do poder público.
7: O texto aprovado inclui pacientes com doenças graves como esclerose múltipla, doença de Parkinson, cardiopatia grave e hanseníase, além de outras enfermidades consideradas graves por avaliação médica. O texto final reuniu outros 22 projetos que estavam sendo analisados em conjunto e que citavam várias doenças consideradas graves. Por isso, o relator fez uma mudança. Em vez de manter uma lista fixa de doenças na lei, ele propõe que a legislação trate de forma mais geral as pessoas com doenças graves e dores crônicas. A definição detalhada de quais doenças entram nessa classificação ficaria a cargo de uma regulamentação. O deputado Célio Silveira destacou que a medida busca garantir mais dignidade e um atendimento mais humanizado para esses pacientes.
5: E nós queremos dar apoio para essas pessoas, para que elas tenham prioridade no atendimento, para que elas tenham prioridade na medicação, no tratamento medicamentoso, porque isso com certeza vai ajudar milhões e milhões de brasileiros que hoje não têm esse atendimento prioritário.
7: O autor do projeto, o deputado Felipe Carreiras, do PSB de Pernambuco, argumenta que o atendimento prioritário consiste em serviços individualizados que assegurem tratamento diferenciado e atendimento imediato. Agora, a proposta que dá prioridade de atendimento a pessoas com doenças graves aguarda análise da Comissão de Constituição e Justiça. Da Rádio Câmara de Brasília, Sofia Peçanha.
6: Direitos Humanos.
3: Tiago Dimas, do Podemos, parabeniza o trabalho da Associação de Pais, Profissionais e Amigos de Pessoas Atípicas de Araguatins, no norte de Tocantins. Ele conta que a iniciativa reúne profissionais e voluntários em ações de acompanhamento terapêutico.
24: Tiago Dimas também defende políticas públicas permanentes e o envio de recursos federais para apoiar instituições voltadas à inclusão. Ele afirma que o fortalecimento dessas iniciativas é essencial para ampliar o acesso a terapias e melhorar a qualidade de vida das famílias atendidas.
3: Maria Reis, do PSB de Pernambuco, comemora o avanço de projeto de sua autoria que estabelece a sobrecarga de quem tem a guarda de filho menor de idade e a comprovação do abandono afetivo por parte do genitor ausente como critérios para fixar o valor da pensão alimentícia.
9: A gente sabe da sobrecarga das mulheres e até de alguns homens quando são abandonados pelos seus companheiros e companheiras, pais ou mães dos seus filhos, que ficam assim com a carga maior, com a educação, com a saúde, com o lazer dos seus filhos. Então, a partir do momento que o genitor abandonar o seu filho, terá que garantir uma pensão maior para que ele possa sobreviver de forma mais condizente com a sua realidade.
24: A medida, segundo Maria Reis, busca tornar mais justa a divisão de responsabilidades. O texto, no entanto, mantém o critério de observar as necessidades do filho e as possibilidades financeiras do genitor alimentante. O projeto agora segue para análise do Senado.
6: Ciência e tecnologia.
3: Câmara cria prêmios para homenagear pesquisadores ou instituições de destaque na ciência e no meio ambiente. O repórter Marcelo Larcher nos conta mais sobre as premiações.
10: A Câmara dos Deputados aprovou a criação de dois prêmios, um para homenagear pessoas e empresas de destaque na área de ciência e tecnologia e outro para reconhecer boas práticas de desenvolvimento sustentável. O prêmio dedicado à ciência e inovação recebeu o nome de César Lattes, físico e matemático brasileiro de renome mundial, conhecido por ter participado da descoberta de uma partícula subatômica chamada meson-pi, importante para o conhecimento nuclear. O prêmio César Lattes será destinado a empresas e pesquisadores com atuação de destaque em ciência, tecnologia e inovação. Serão até 5 homenageados por ano, escolhidos pela Comissão de Ciência, Tecnologia e Inovação da Câmara. O prêmio é concedido desde 2021 pela comissão. Com a aprovação do projeto apresentado pelos deputados Márcio Gerri, do PCdoB do Maranhão, e Geraldo Rezende, do União do Mato Grosso do Sul, passa a ser um reconhecimento oficial da Câmara a pessoas e entidades que contribuem para o desenvolvimento da ciência, da tecnologia e da inovação no Brasil. O relator da proposta foi o deputado Inácio Arruda, do PCdoB do Ceará.
11: Ao homenagear a figura de Lattes, o projeto torna perene uma premiação que representa um marco simbólico e institucional na valorização da ciência brasileira, por meio da associação do prêmio ao nome de um dos mais brilhantes pesquisadores da história do país. É oportuno lembrar que Lattes é uma das figuras mais emblemáticas da história da ciência do Brasil, tendo desempenhado um papel central na inserção do país no cenário científico internacional e na consolidação das nossas instituições de pesquisa.
10: Também foi aprovado o Prêmio Câmara Ambiental de Desenvolvimento Sustentável, que vai reconhecer até 15 pessoas ou organizações por ano por projetos na área de meio ambiente. Da Rádio Câmara de Brasília, com informações de Antônio Vital, Marcelo Larcher.
6: Desenvolvimento Regional.
24: Após 13 anos, o STF volta a analisar mudanças na lei dos royalties de petróleo. Rosângela Gomes, do Republicanos, defende a manutenção da atual partilha para o Rio de Janeiro, alegando que a Constituição garante o recurso para compensar os danos ambientais decorrentes da extração.
3: A legisladora lembra que o Estado já enfrenta dívidas altas e não pode perder mais receitas. Rosângela Gomes reforça que, apesar de entender a importância da partilha com o restante do país, a verba advinda dos royalties é vital para a saúde, educação e segurança do povo fluminense.
24: Paulo Lemos, do PT, parabeniza 5 municípios do Amapá que fizeram aniversário em 1º de maio. Ao citar a vocação econômica de cada um deles, o deputado destaca a importância da parceria entre o governo estadual e a bancada federal na transformação da realidade da população.
3: Paulo Lemos fala da produção agrícola e das belezas naturais de Porto Grande, que completou 34 anos, da mineração em Pedra Branca do Amapari, da criação de búfalos em Cutias do Araguari, da produção de pescados em Pacuúba e da localização estratégica de Itaubal, todas com 32 anos.
24: Agostinho Ribeiro, do PP, cita investimentos em obras de abastecimento de água no interior de Sergipe, com a inauguração de estações de tratamento e adutoras em municípios do Alto Sertão. Ele conta que as ações ampliam o acesso à água para milhares de famílias da região.
3: Agostinho Ribeiro lembra que os investimentos em infraestrutura hídrica fortalecem a produção agrícola, geram empregos e promovem desenvolvimento no sertão sergipano. Ele defende obras estruturantes como alternativa para melhorar a qualidade de vida da população nordestina.
6: Trabalho.
24: Alfredinho, do PT de São Paulo, comemora a definição de uma data final para a votação do relatório da Comissão Especial sobre o fim da escala 6x1. Ele sustenta que a redução da jornada vai gerar oportunidades de trabalho e que os empresários vão se adaptar bem às mudanças.
3: Sobre o risco de demissões, Alfredinho pondera que o desemprego resulta mais da automação e da robotização da produção do que de direitos trabalhistas e cita exemplos de países que mantiveram o crescimento econômico depois da redução da carga horária de trabalho.
6: Votação.
24: Câmara aprova projeto que regulamenta a profissão de trabalhador em refeições coletivas. O repórter Antônio Vital tem as informações.
12: A Câmara dos Deputados aprovou o projeto que regulamenta a profissão de trabalhadores em refeições coletivas. Esse profissional atua na produção, manipulação e distribuição de refeições em grande escala para empresas em ambiente não comercial, ou seja, não são aqueles que trabalham em restaurantes, mas sim no preparo de alimentos em escolas, hospitais e até em fábricas, ou seja, todos os lugares com refeitórios com capacidade para atender grande número de pessoas. Segundo a Associação Brasileira de Empresas de Refeições Coletivas, o setor emprega quase 300 mil pessoas e em 2025 forneceu mais de 40 milhões de refeições por dia. O texto aprovado trata de piso salarial, jornada de trabalho, adicionais de insalubridade e periculosidade, bem como de aposentadoria especial. O projeto remete essas definições para livre negociação entre patrões e empregados por meio de convenção ou acordo coletivo e para o que determina a legislação trabalhista. Deixa claro, por exemplo, que a jornada seguirá regras da Consolidação das Leis do Trabalho, a CLT, com possibilidade de jornadas diferenciadas e escalas de revezamento por negociação coletiva. E adicional de insalubridade ou periculosidade só em casos comprovados de más condições de trabalho, como explicou o relator da proposta em plenário, deputado João Carlos, do Republicanos do Amazonas.
15: Preserva-se nesse sentido a conformação constitucional da livre iniciativa e da autonomia privada coletiva, com especial destaque para o papel da negociação coletiva. No que se refere à aposentadoria especial, o substitutivo mantém alinhamento com a legislação previdenciária, deixando expresso que eventual reconhecimento do direito depende da efetiva exposição a agentes nocivos e do cumprimento dos requisitos legais e técnicos pertinentes.
12: O texto aprovado também prevê aposentadoria especial para segurados do regime geral de previdência social, desde que haja exposição habitual e permanente a agentes nocivos. Os profissionais de refeições coletivas também são aqueles que trabalham em cozinhas industriais, comunitárias, beneficentes e até em lugares como navios. O projeto que regulamenta essa profissão seguiu para análise do Senado. Da Rádio Câmara de Brasília, Antônio Vital.
6: Economia.
3: Luiz Carlos Auli, do Podemos do Paraná, é favorável ao programa Desenrola 2 do governo federal, mas acredita ser insuficiente se não houver o enfrentamento da cobrança de juros abusivos. Ele orienta as famílias a só aceitarem renegociações com descontos acima de 90%.
24: Segundo o deputado, a dívida de milhões de brasileiros é formada quase totalmente por juros, já que muitas vezes o valor principal é quitado nas primeiras parcelas. Para Luiz Carlos Raulio, o governo também é vítima dos juros, o que o impede de formar caixa para quitar a dívida com rentistas.
3: Sanderson, do PL do Rio Grande do Sul, apresentou um projeto para criar o Programa Nacional de Renegociação de Dívida das Famílias, com uso de 100% do FGTS para quitação de débitos. Para ele, o Desenrola 2 é insuficiente para enfrentar o endividamento da população.
24: Segundo Sanderson, além de facilitar pagamentos, a proposta foca em educação financeira para evitar novas dívidas. Ele acentua ainda que o projeto desburocratiza a limpeza do nome do consumidor, facilitando sua volta ao sistema de crédito sem constrangimentos.
3: Vermelho do PL do Paraná destaca a importância do projeto que amplia de 81 mil para R$ 130 mil reais o teto de faturamento do microempreendedor individual. Segundo ele, a proposta corrige a defasagem do limite atual e beneficia milhões de trabalhadores informais que atuam como pequenos prestadores de serviço.
16: Nós estamos em 2026 e é claro que já estamos atrasados na atualização do valor de faturamento para o microempreendedor individual. Muitas pessoas usam o MEI. É o mecânico, é o corretor, é a manicure, é a cabeleireira, é o prestador de serviço esporádico, o pintor, o encanador, aquele cara que vem te atender na residência. Ele não é um cara fichado.
24: Vermelho também informa que a comissão especial foi instalada para analisar a proposta, defendendo a tramitação rápida do texto. A ideia, segundo o deputado, é atender a demanda dos empreendedores e permitir que a matéria siga o quanto antes para a sanção.
3: Termina agora o Jornal Câmara dos Deputados, com trabalhos técnicos de Everson Urani e apresentação de Márcio Aquiles Sardi e José Carlos Andrade. Uma ótima noite para você.
24: Você fica com as notícias do Tribunal de Contas da União. Boa noite.
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3: Opa! Inevitavelmente existem compositores com uma capacidade de escrita impressionante. São frasistas. Uma, para ser sincero, não espero de você mais do que educação. Isso é um absurdo de lindo. Eu presto atenção no que eles dizem, mas eles não dizem nada. Eu não vim até aqui para desistir agora. Ei, mãe, eu tenho uma guitarra elétrica. O Papa é pop. Aliás, esse Papa não é pop. Ainda não encaixou, não sei. A gente estava tão acostumado com o outro Papa, o Francisco. Esse agora não encaixou ainda assim. Bom, mas também não é esse o assunto. O assunto são as frases do genial e impressionante Humberto Gessinger. Por favor, é uma frase mais espetacular que a outra. Faça isso. Pegue a obra do Engenheiros do Havaí e fique ali, ouvindo, atento a tudo que, ao contrário do que é dito nesta frase, eu presto atenção no que eles dizem, mas eles não dizem nada. Engenheiros do Havaí, através de Humberto, diz muito. Agora nós vamos ter um exemplo, mas existem outros tantos que você, por favor, se delicie. Vá ouvir. Por favor, se aproprie e se permita com o Engenheiros do Havaí. Agora, um exemplo. Aqui na Atlântida. Engenheiros do Havaí com Humberto Gessinger, este monstro. Aí está.
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8: 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Opa!
9: Sim!
10: Opa! Chegamos para o pijama aqui na Atlântida, 10h13, nesta noite de segunda-feira. A identificação, neste primeiro momento, P-I-J-A-M-A show, pijama show na Atlântida com Everton Cunha, Your Simple the Best, Mr. P de pijama. Até a meia-noite, assim encerramos esta segunda-feira. Já preparamos a chegada da terça, a terça amanhã, 12 de maio. 12 de maio amanhã de 2026. Vamos em frente. Saudações para você em qualquer parte de Santa Catarina e do mundo, porque em Santa Catarina as frequências tradicionais da Atlântida, seja em Chapecó, em Joinville, em Floripa, em Criciúma, em Blumenau, Joinville, Blumenau, bom, mas enfim, e também pelo aplicativo, por isso me refiro em qualquer parte do planeta. O aplicativo é uma barbada e que bom que você já baixou. Se não baixou ainda, baixa o aplicativo na palma da mão, beleza? Também temos a possibilidade do site para que você nos acompanhe. Tudo Atlântida SC. Nestas duas horas que temos pela frente, o pijama, ele se mantém com as clássicas, algumas mais recentes, não tão assim, mas tem que ser aquela certeira, obviamente. Se for algo meio recente, tem que ser com, no mínimo, um artista consagrado que a gente saiba. Não, essa fica para todo e sempre. Arroba Everton Cunha P no Instagram e pelo WhatsApp 489-9188-1009. Começou o frio chegou inevitavelmente. Vamos para a primeira canção, tudo começa com Smith.

0: estamos encerrando a primeira meia hora aqui no Pijama com o Strokes. Ainda ouvimos Lulu Santos, Menatwork, Smiths. 10h29, intervalo e já voltamos.
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4: Muito bem, 29 para as 11, seguimos com o Pijama aqui na Atlântida, agora tem Ira.

0: Saudações, encerrada a primeira hora do pijama aqui na Atlântida. Vai ali, arroba Everton Cunha P no Instagram para pedidos, manifestos ou ainda pelo WhatsApp 489-9188-1009. Vamos fazer dessa noitada, na hora que nos resta, algo agradável, uma trilha sonora bacana. Nesta noite de segunda, aqui na Atlântida, intervalo e voltamos em seguida.
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0: Sim. Aí está. 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
6: Sim, ao toque do cu com a identificação oficial e tradicional do programa que está no ar. 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B-I-J-A-M-A Show! Pijama Show na Atlântida com Everton com Your Simple The Best Mr. Piri Pijama. Vamos com outra hora? Muito bem. Começando assim.

0: É, e chegamos perto das 11h30, o Pijama na Atlântida e só as clássicas. Intervalo, depois teremos mais.
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4: Tudo bom outra vez? Meia hora final, 30 minutos para o encerramento desta noite de segunda aqui na Atlântida, no Pijama. 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

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Sim. 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
1: Sim, encerramos mais uma edição do Pijama, a primeira da semana. Que tenhamos todos uma boa madrugada, uma ótima terça-feira e amanhã tudo outra vez. Saudações, aí está. 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Is this the end? 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
18: Bora, senhoras e senhores, muito bom dia, bom dia, bom dia, bom dia! A partir de agora temos mais uma edição do Cafezão, com informação, com descontração, com música e, claro, com a sua participação, que é o ingrediente principal deste programa, de segunda a sexta, às 7 da manhã. Senhoras e senhores, muito prazer, eu me chamo Gerson Júnior e a partir de agora o Cafezão entrega pra você essa trilha sonora diferenciada nesta manhã de terça-feira, 12 de abril de 2026. 12 de abril, perdão, 12 de maio. Eu vi o 5 aqui, falei abril. O Gerson Júnior, 12 de maio de 2026. Estamos com 8 graus em Joinville. 8 graus, há uma previsão de sol durante o dia e uma máxima de 22. Mas eu vou deixar já já o Douglas Márcio trazer essa informação completa para você em mais um dia que amanhece com bastante frio aqui em toda a região, né? 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Toda essa galera assinando a programação da Atlântida aqui, a primeira hora do nosso cafezão, senhoras e senhores. Muito obrigado pelo carinho da sua audiência. Você que pode participar com a gente aqui pelo 992496532. É o nosso contatinho aqui de WhatsApp, tá bom, queridos? Obrigado pela participação, pelo carinho de todo mundo com a Rádio Atlântida Joinville. A gente segue até meio-dia, né? Até as 9 é o cafezão. Depois é o nosso Hits. Depois nós temos aí a nossa programação com o Dreadlocks, o Top 15. E aí, às 11 da manhã, a gente traz o Arroba Atlântida, eu, Gerson Júnior, e a minha querida Arroba Driteló. Muito bem, queridos. Chega de papo, vamos lá trazer aqui as nossas primeiras participações nessa manhã fria de terça-feira. Miriam, bom dia pra você. Jacinho, que Deus abençoe a nossa terça. Toca Queen. Valeu, Miriam. A nossa, lembrando, né, que a nossa terça-feira começa com um mini especial do Rock Nacional. Então, é uma singela homenagem ao Rock Brazuca na primeira hora do cafezão, tá? Então, pedidos como esse, por exemplo, do Queen, a gente vai deixar pra segunda hora. Mas pode mandar a sua participação aqui no nosso WhatsApp, que será sempre bem recebida, tá bom? Vamos lá! Luana, tudo bem, Lu? Bom dia pra você. Deve estar com a Laurinha lá, quer ver? Ó, bom dia!
0: Bom dia, cafezão!
18: Bom dia!
0: Aqui é a Laura.
18: Oi, Laurinha.
0: E se você tiver, toca Razões e Emoções. Tchau!
18: NX0, valeu, Laurinha! Bom dia para Adenir Pires Coelho! Tudo bem, dona Adi? Ela perguntou aqui, Gercinho, tá indo devagar aí com o vinho? A gente soltou ontem ali um conteúdo, né? No arroba Gerson Júnior, mandamos lá um conteúdo lá, o meu médico mandou eu ir devagar com o vinho, então bem devagar ali com as garrafas, né? Acho que deve ser pra não quebrar, pra não tropeçar, alguma coisa assim, né? Tá lá no arroba Gerson Júnior no Instagram. Arnaldo, bom dia pra você, meu querido, tudo bem? Mandou também o seu recado por aqui, a sua participação. O Arnaldo, 7 horas e 4 minutos, mandou aqui, ó, Gercinho, toca aí ou Capital Inicial, O Passageiro ou Cássia Eller, eu sei. Qualquer versão da Cássia Eller é melhor que a original, mandou aqui o Arnaldo. Valeu, garoto, grande abraço, obrigado pela sintonia e o carinho da audiência. Bora lá que já começou.
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18: Atlântida. Bom dia pra Aninha Weissman. Tudo bem, Aninha? Engenheiros do Havaí, pra começar aqui. Sei que a Aninha curte demais. Engenheiros Infinita Highway 75. Cafezamos por aqui.

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1: Bora, previsão do tempo na mão com Douglas Márcio chegando para Holly Meat, onde o sabor sempre se destaca. Douglas, bom dia para você. A informação e a previsão para esta terça-feira aqui na Atlântida.
2: Audiência do Cafezão, bom dia. Segue Let It Go, ar frio polar abraçando Santa Catarina desde o fim de semana e hoje não está sendo diferente. Estamos tendo mais um início de dia bastante gelado. Claro, é aquilo que eu sempre falo, cada região na sua intensidade. Mas assim, ó, grande parte do nosso estado abaixo dos 10 graus positivos. Nas áreas mais altas, além de temperaturas abaixo de zero, tem previsão de geada. No litoral e regiões vizinhas, tem previsão de nevoeiros agora cedo também. Mas logo o sol vem, derrete a geada, dissipa a nebulosidade mais baixa, no caso o nevoeiro, e predomina o dia inteiro. Extremo Oeste, Oeste, Meio Oeste, Serra, Planalto Norte, as regiões de Joinville, Criciúma, Blumenau, Itajaí, Floripa, geral, com o sol predominando. Sol, tipo lâmpada de geladeira, ilumina, mas não esquenta. Temos termômetros marcando entre 20 e 23 graus. Sim, um pouquinho mais suportável, mais moderado esse frio do que ontem, mas é um dia frio, não dá para esquecer o casaquinho. O vento sopra no quadrante sul e aí muda para Nordeste ao longo do dia. Outra informação, ontem tivemos ondas de até 4 metros de altura, especialmente entre Floripa e Laguna, litoral sul. Hoje, o mar ainda continua agitado, mas menos. Ondas de 2 a 3 metros de altura. Ainda assim, não se recomenda a navegação de barcos pequenos e de médio porte, tá? Para amanhã, ar seco e frio no comando. A quarta também vai ser ensolarada. A geada amanhã pega uma área menor, mas ainda tem previsão de gear nas áreas mais altas da Serra, do Meio Oeste, do Planalto Norte. Nevoeiros também estão previstos e, de novo, reforço, quarta-feira de tempo seco. Temperatura e sol, tá? Sol brilhando forte, mas não esquentando. De manhã, mínimas abaixo dos 10 graus novamente em grande parte do estado. Já não tem uma previsão de temperaturas tão negativas assim na Serra, então o frio vai perdendo um pouquinho de força e, durante a tarde, máximas variando entre 20 e 25 graus. Gente, vamos lá, resumindo aqui. Quinta e sexta da mesma forma, dias de tempo seco, ensolarados, com nevoeiros e geada isolada no amanhecer. Temperaturas um pouco mais agradáveis à tarde. O único detalhezinho é que na quinta tarde, algumas áreas do oeste podem ter uma chuva isolada, mas a chance é pequena, tem a ver com áreas de baixa pressão em países vizinhos, enfim, nada significativo, nada demais. Partiu café e até amanhã.
1: Valeu, Douglas, obrigado pela informação aqui na Atlântida e a previsão do tempo, meu querido. O Digão da van do Digão tá com a gente, toca um Charlie Brown, tamo aí na atividade. Valeu, Digão, grande abraço, meu querido. Deixa eu pegar aqui esse Charlie Brown Jr. Tamo aí na atividade, rapaz. Bom dia pra você e obrigado pelo carinho da audiência aqui na nossa Atlântida. Quem mais? Alô, Luciane, São Bento tá on, nos seus 3 graus. Bora esquentar esse dia lindo. Valeu, Lu. Rapaz, 3 graus. Ontem tava, acho que ainda menos, né, Lu? Caramba. Ai, ai. O Jean tá com a gente. Bom dia, Jean. Tudo bem?
3: Bom dia, Jacinho. É o Jean do Morro Meio.
1: E aí, garoto?
3: Boa terça-feira pra todos nós, meu querido. Cara, eu quero só contar um caso aí que aconteceu ontem aí, cara. Lá na Avenida de Getúlio Vargas, do São José, do Hospital São José, até na panificadora ali. Comando ambiental, cara, com os caras trabalhando ali da recolha de lixo ali. Por favor, rapaziada, não fiquem buzinando atrás desses meninos aí. Estão tentando manter a Joinville limpa.
1: Por favor.
3: Beleza? Né? Não assustem eles, que podem cair, machucar ou ser atropelados. Valeu! Fica indignação aí, porque eles também estão trabalhando.
1: E a gente vai pra casa, né,
3: com
1: cara?
3: Rapidez. Mas não é assim que funciona. Valeu, Jacinho.
1: Valeu.
3: Já caiu roupa nova, valeu, Visca, bebê. Valeu.
1: Valeu, garoto. Abraço, Jean. Obrigado pela mensagem aqui, rapaz. Carlos, bom dia pra você. Carlos Hoffman pediu aqui TNT, Nunca Mais Voltar ou Viajar, do Papas. Manda pra minha esposa Gé. Esse mês completamos 16 anos juntos. Opa! Parabéns aí, Carlos. Ale de Piracite pediu Pinhal, do Cidadão Ken. Ofereço pra Mana Kami, pra galera do Clube do Flashback e a galera que curte. Valeu. tem o Ali. Grande abraço por aí. Elaine Schumacher. Tudo bem, Elaine?
4: Bom dia, Jezinho. Tudo bem?
1: Graças a
4: Deus. Hoje é aniversário do Benício, meu irmão. E eu quero que ele tenha um dia muito especial. Então, será que você poderia tocar pra gente Um Minuto para o Fim do Mundo do CPM 22? Um beijo, viu?
1: Pedindo assim, como é que eu não vou tocar? Me fala, como que eu não vou tocar? Vou tocar sim, tá bom? Beijo pra família aí e felicidades para o Benício. Deus abençoe sempre, viu? Muita saúde, muitos anos de vida. O Fábio Rodrigo com a gente pediu aqui Titãs, Nem 5 Minutos Guardados, ou Paralamas, Melô do Marinheiro. Vai para o Zé Colmeia e o Bob Esponja. E a galera

0: Boa viagem, meu irmão. Grande abraço pra você, meu querido. E obrigado por levar a Atlântida aí de carona, Sandrinho. O Pim também tá com a gente. Pediu aqui um Garotos da Rua. Tô de saco cheio. Ou Mordidas e Amor do Yahoo. Rapaz, Thiago Nilson. O Pim veio bem aqui com esse Yahoo. Ó, pior que se eu tiver no sistema aqui, ô Pim, eu vou tocar, tá? Mas eu primeiro preciso mandar pro ar aqui essa música em homenagem ao Benício, que tá de aniversário aqui do CPM.
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0: Paralamas do Sucesso, mais um pedido atendido aqui nessa manhã de sons, terça-feira gelada em Joinville. Renan, bom dia pra você, mandou um áudio pra gente,
1: bom
0: vamos
1: dia,
0: ouvir aqui.
1: Tudo bem?
0: E aí, garoto?
1: Pô, toca pra nós aqui na estamparia um Dead Fish,
0: você.
1: Valeu.
0: Rapaz, Dead Fish é demais, cara. Grande abraço aí a todos na estamparia, obrigado pelo carinho. Luciane, bom dia.
2: Oi, Jacinho,
0: oi.
2: Bom dia.
0: Tudo
2: aqui
0: bem?
2: Aqui é a Melissa.
0: Oi, Melissa.
2: Toca aí pra gente uma Melissa do Bideu Balde.
0: Ó,
2: brigadão.
0: Por que será, né, Melissa? Deixa eu ver se o tio Jercinho tem aqui, eu toco na sequência, tá bom? Emerson, bom dia.
3: Bom dia, Jercinho.
0: Bom dia.
3: Aqui quem fala é o Emerson.
0: E aí, garoto?
2: Isa, Dora.
0: E a Isa?
3: Terça-feira, primeira hora de rock, no frio. Vamos pedir hoje Pitty.
2: Na sua estante.
0: Boa!
3: Toca pra nós. Ótima terça-feira a todos, queridos. Um abraço.
0: Valeu, abraço, obrigado pelo carinho da audiência. O Sabino tá com a gente, 10 graus aqui na Barra do Sul, Gercinho. Tá um pouquinho mais quente aí na Barra, hein? Tá um pouquinho mais quente. O Diego tá com a Elis Regina, como nossos pais, toca aí pra nós. Valeu, Diego, grande abraço, meu irmão. Júnior Carioca também com a gente. Que seja a melhor terça-feira das nossas vidas. Valeu, Júnior. A Miriam pediu um Barão Vermelho por você. Valeu, Miriam. Deixa eu ver se eu consigo encaixar já no próximo bloco esse som aí, tá bom? Agora, olha a hora, Gercinho. 7:36. 7:36. 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A gente volta já trazendo mais o cafezão.
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6: A Ariana Grande atrapalhou o Foo Fighters. O Dave Grohl revelou que precisou mudar o título do novo álbum da banda depois de um conflito meio inesperado com o mundo do cinema. Em uma nova entrevista, o músico contou que ficou muito irritado ao descobrir que a sua ideia já tinha sido usada. Segundo Grohl, o novo disco da banda Your Favorite Toy quase se chamou For Good. O nome surgiu a partir de um verso da faixa título, que inicialmente também teria esse nome. O problema veio com o filme Wicked For Good, sequência da adaptação do musical Wicked, estrelado por Ariana Grande. Segundo Dave, ele ficou até irritado quando viu o título e rebatizou a música. Lançado em 24 de abril, o novo trabalho marca o 12º registro do Foo Fighters. Ele chega no Brasil no Rock in Rio em setembro desse ano. 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

0: Bora na melhor vibe do FM, senhoras e senhores, 7 horas e 39 minutos. Alô, Jeff Jefferson, nosso querido Jeff aqui, nossa área técnica, Cleciano, Jeff, Alex, grande abraço, queridos amigos que sempre estão mantendo essa emissora de pé aqui, rapaz. Vamos lá, 7h39. A gente traz o 992496532. Marcelo tá com a gente aqui. Gersinho, meu amigo, aquele beijo pra minha gata Juscelia e pra minha filha Lígia, por esse presente de Deus, o nosso neto. Se possível, manda um som do Titãs. Vicente é o nome do baby. Mandou aqui uma fotinho do baby. Parabéns, vovô! Que legal, parabéns a toda a família aí, meu irmão. Que bênção, né? Ter aí o netinho chegando, cheio de saúde. Deus abençoe sempre, tá bom, queridos? Vinícius, bom dia pra você, Vinícius.
1: Bom dia, povo. Encarando aquele frio de Joinville. Bora tomar um café, um chinoque. E toca pra mim e pra minha esposa hoje, se for possível, uma do TNT, a banda gaúcha lá, não sei. A minha mulher adora essa música também. Muito obrigado. Um dia maravilhoso pra todo mundo.
0: Valeu pra vocês também, querido. Obrigado pela participação aqui, o Vinícius. Deixa eu pegar esse TNT, cara, que é muito legal. Gosto demais também da TNT. 7h40. Quem mais? Vamos lá. Alin, tudo bem, Alin? Toca Camila do Nenhum de Nós. Valeu, Alin. Rafa Severo com a gente. Pediu Até Quando Esperar. Plebe Rude. Boa também. Ó, a galera tá afiada aqui nas nossas manhãs de terça com o nosso mini especial do Rock Nacional. Bora lá então, começar mais um bloquinho assim,
2: ó. 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

0: Por você, Barão Vermelho, aqui da Atlântida. A galera pediu, a gente tocou, né? Mandar um salve aqui pra Ilton Maurente. Alô, Iltinho. Curtiu aqui essa plebe rude. Grande abraço, meu irmão. Bom dia por aí. Obrigado pela sintonia e o carinho da audiência aqui. Iltinho Maurente. Bom dia, Gerson, com altas ondas. Avisa a galera aí que tá dando ondas com o ventinho terrão. Aloha. Boa sorte, boas ondas. Tocam Rage Against the Machine, Rock Surf. Maicon mandou pra gente aqui. Valeu, Maicon. Grande abraço, meu querido. Eu só não reconheci aqui... A foto, pela foto, em qual praia que você tá aqui? É na Enseada, praia, na prainha ali? É isso? Grande abraço, meu irmão. Manda aí pra gente onde é que você tá curtindo esse surf aí, tá bom? Quem mais? Gi, bom dia pra você. Tá com a gente por aqui, ó.
1: Bom dia, Jercinho. Tudo bem?
0: Tudo bem.
1: Ei, toca pra nós, Gi, especial. Um beijo pro maridão, pra Isa, que tá na escola já. Boa terça pra todo mundo, hein? Beijão.
0: Valeu, beijão por aí, beijão pra toda a família. Obrigado pelo carinho da audiência. Também aqui pediram de especial. Já tinham pedido Pinhal também. Será que não é uma da gente fazer um duplo, já, com o Cidadão quem? Sei lá, vamos ver. Não sei. Quem tá com a gente? Bora tirar a criançada da cama nesse frio, levando a Melissa e o Heitor pra escola. Toca aí uma do Vera Louca. Valeu, tá dado o recado por aqui. Obrigado, Renato. Grande abraço aí. Tá frio, né, rapaz? Tá frio demais. O Júnior Oliveira, nosso querido Júnior da Kombi. Pediu Guilherme Arantes. Valeu, Juninho. Larissa Wilwock. Toca aí a cera pra gente, banda. O surto. Valeu, Lari. Elaine, bom dia pra você. Tudo bem?
2: Bom dia, Gersinho.
0: Bom dia.
2: Diazinho maravilhoso. Só que não. Gestinha, queria pedir uma música que as meninas aqui da Lanchonete de Pavão pediram. Ali queria Teto de Vidro, da Pit.
0: Certo.
2: Mas pode ser também qualquer uma que tiver engatilhado, da Pit.
0: Tá bom.
2: Beleza?
0: Beleza.
2: Bom dia a todos.
0: Valeu, igualmente, Elaine. Tony Pereira, bom dia pra você, meu irmão. Pediu também um dia especial aqui com o Duca Lendecker. Homenagem ao meu neto Otávio, aniversário de um aninho. Valeu, Tony. Grande abraço, vovô Tony. Tony Pereira, obrigado pelo carinho da audiência, meu irmão. Também tá com a gente aqui o Guilherme Nogueira. Um abraço pro nosso amigo do Freio de Mão. Somos os loucos do carro. Valeu, Guilherme. Grande abraço por aí. Gilson Machado pediu Legião Urbana. Valeu, DJ Johnny tá com a gente. Alô, Johnny!
3: Toca aí, uma alto astral.
4: Salve, salve, Gerson Júnior!
0: Bom dia, garoto!
3: Obrigado por levar a Atlântida aí de cara.
4: Aí, ó, que nós estamos ligadinhos.
0: Bora!
4: Fui obrigado a cair da cama hoje, nessa terça-feira de friaca. 9 graus aqui na região do Vila Neto. Bora correr atrás da mascada.
0: Bora, meu irmão.
4: Toca pra nós aí, Envelheço na Cidade, meu irmão.
0: Olha.
4: Quero dar uma escutadinha nessa, que faz tempo que o pai não ouve.
0: Valeu.
4: Um abraço, DJ Johnny, Joinville na área.
0: Valeu, garoto. Grande abraço, Johnny. 7h59. Bom, tá anotada aqui a sugestão do Johnny, mas a gente segue com essa aqui, ó.
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0: fechando mais um bloquinho e assim a primeira hora do nosso cafezão nesta terça-feira, 12 de maio. Teto de vidro, 8 e 7, bicho. 8 horas e 7 minutos. A mamãe Renata mandou mensagem aqui do Renatinho. Vamos ouvir aqui, ó.
1: Oi, Jercinho.
0: Oi.
1: Então, é. Eu poderia, como que tá sendo seu dia?
0: Tá sendo ótimo, Renato.
1: Eu poderia cantar uma música do Renato Russo.
0: Certo. Seu xará, né, Renatinho? Beijo na família aí, obrigado pela audiência. Zé Rocha, bom dia.
2: Bom dia, meu irmão.
0: E aí, garoto?
2: Como vai?
0: Tudo certo?
2: Terça-feira.
0: Terçou.
2: Ei, falta muito pro verão? Meu senhor do céu.
0: Me faça essa pergunta também, Zé.
2: Bom, toca aí pra gente uma do Cazuza, esplendoroso Cazuza. Faz parte da nossa história brasileira aí.
0: Vamos.
2: Exagerado. Oh, valeu, cara. Boa terça aí. Valeu, um abraço, irmão, pra todo mundo do cafezão. Valeu.
0: Abração, meu querido. Carlos Loreto, por aqui na escuta, Gercinho. Valeu, meu irmão. Grande abraço por aí. Denise de São Chico, bom dia.
3: Bom dia, Gercinho.
0: Bom dia.
3: Bom dia,
0: aí não tá frio não, né,
3: Denise? Olha, eu vou falar que acompanhado, né, de vocês de manhã cedo, até que dá uma esquentadinha,
0: hein? Aí a praia, como é que vai estar frio aí?
3: Ei, toca girassol do Ilha pra gente.
0: Olha.
3: Denise de São Chico.
0: Valeu, Denise. Franco, também de São Chico, tá com a gente, pediu Engenheiros. Quem mais? Dinara por aqui. Toca pra gente o Rapa, Auto Reverso. Manda pra minha filhota Júlia, meu maridão Evandro. Muito bom essas manhãs geladas com o cafezão. Valeu, Dinara. Quem mais? A Jana. Tudo bem, Jana? Pediu Pais e Filhos Legião. Se rolar, sorteio da Levitar. Me coloca aí, por favor. Bom, pra isso a gente volta já, trazendo aqui a Altenburg Joinville. Bora lá, queridos. Olha a hora, Gercinho. 8 horas e 8 minutos. 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
0: Já de volta aqui na Atlântida, é a melhor vibe do FM, trazendo pra você a segunda hora do nosso cafezão, junto com a Roga. 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Que mais temos pra este momento, produção? Temos a trilha do dia. Bora lá, queridos, com a nossa trilha do dia por aqui, ó.
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0: 8 horas e 13 minutos. 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E a nossa trilha do dia traz a música do Paralamas. Oito horas e 14 minutos. Me engasguei aqui, ô produção. Me engasguei. Fui falar bonitinho aqui, acabei me engasgando. Mas é que é uma música muito especial dos Paralamas do Sucesso, Lanterna dos Afogados, e ela tem uma história muito legal, né? A história desta música. É um clássico dos Paralamas, lançado em 1989, composta pelo Herbert Viana em apenas 10 minutos. Você sabia? O cara foi dar um passeio de moto no Rio de Janeiro e a letra foi inspirada no livro Jubiabá, de Jorge Amado. Esta música retrata a angústia de mulheres que esperam pescadores, simbolizando a esperança, né? Foi uma composição relâmpago aí do Herbert Viana, que foi dar uma volta lá de moto no Rio, pediu um papel e caneta para um garçom. Assim que ele chegou no restaurante, começou a anotar tudo, e inspirada aí nesta obra do Jorge Amado, lá de 1935, o livro Jubiabá, que narra a vida no cais do Porto de Salvador, surgiu então a Lanterna dos Afogados. A lanterna refere-se à luz usada para guiar pescadores, mas também simboliza a esperança em meio a momentos difíceis. E essa música foi inclusive trilha sonora da novela Rainha da Sucata, na Rede Globo, em 1990. Que legal! Entre os artistas que regravaram essa música, Cássia Eller, Maria Gadu e a banda portuguesa Moonspell. Tá aí, senhoras e senhores, a nossa trilha do dia com Paralamas do Sucesso!

0: senhoras e senhores, Stereo MCs na programação aqui da Atlântida, 8 horas e 37 minutos. Connected, sonzeira, né? Sonzeira, Stereo It Up. Antes, Your Love, Outfield por aqui, também Overkill com Man at Work, Missing com Everything But the Girl. E uma trilha sonora impecável nesta manhã de terça-feira, 12 de maio, produção. Inclusive, essa Stereo MCs, Stereo It Up. Foi o meu pedido no cafezão que o Rafael mandou pro ar aqui. O Rafa do Centro mandou, Gersinho, toca aí aquela das antigas. Sucesso de Stereo MCs. Valeu. Tá dado o recado, o meu pedido no cafezão que tem assinatura da Unisociesc e ETT. Orgulho de ser joinvilense. Muito bem, eu vou fazer o seguinte, vou pro show do intervalo e a gente volta trazendo o cafezão duplo nessa manhã por aqui, pode ser? 8h38, olha a hora, Gersinho, olha a hora com a Celito Cópias, sua gráfica expressa em Joinville e Amora Bookstore Joinville, sua loja de mangás e pokémons. A gente volta já trazendo o duplo hoje de Cidadão Quem?
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0: Atlântida. Maravilha, senhoras e senhores, 8 horas e 40. Bora lá, a galera pediu o Cidadão Quem. E eu vou mandar essa duplinha aqui de Cidadão Quem. A gente vai curtir a música Pinhal e também Dia Especial Cafezão Duplo, que chega para... Atenção, cadê aqui o nosso Cafezão Duplo, produção? 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Mandar também pra nossa querida Gil, alô Giovana, toda feliz que chegou o packzinho de álbum da capa, capa dura, 1 milhão de figurinhas pra colar, coisa linda, produção. 8h40, o rico vive diferente, né? Eu só acho, é bom ter dinheiro, o rico vive diferente, ô Israel Antunes. Bora lá, 8h41, duplo no ar.
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0: Sonzeira do Oasis aqui na programação da Atlântida, 9:07. Antes de encerrarmos aqui as participações da galera, deixa eu dar um toque dos nossos queridos amigos da Skin Dermatologia Joinville. 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Grande abraço, queridos amigos de Skin Dermatologia. Legal, obrigado pela presença aqui no nosso cafezão com esse toque muito especial aqui, galera da Skin, tá? Que mais? Bom, os últimos recados por aqui, mandar um salve pra Lagoa Vermelha, Rio Grande do Sul. Alô, Priscila, em Lagoa Vermelha, curtindo aqui a rádio pelo aplicativo. Grande abraço, Pri, pra dar uma aquecidinha, Gersinho. Toca aí um Barão Vermelho. Mandou até o print aqui da temperatura, 4 graus em Lagoa Vermelha nesse momento. Jesus! Valeu, Pri, obrigado pela audiência, tá? O Douglas Zilli com a gente. Bom dia, Douglas!
1: Bom dia, Gersinho!
0: Bom dia!
1: Tudo
0: certo, meu irmão?
1: Douglas Zilli, novamente!
0: E aí, garoto?
1: Grande abraço aí pra todos aí, em especial pra minha noiva, a Irine, a pessoa que eu amo e me dedico todos os dias pra ela.
0: Boa!
1: Forte abraço, meu rei!
0: Valeu, garoto!
1: Todos com Deus aí! E um abraço pra turma da Hidro!
0: Valeu! Grande abraço por aí! O China Linhares com a gente, tinha pedido um Paralamas. O Eduardo, houve um pitch no duplo de hoje? Rapaz, hoje não deu pra ser uma pitch. Nós curtimos aqui o Cidadão Ken no duplo, mas fica a dica aí pra uma próxima, né? Gersinho, a Cláudia Gisele mandou aqui, ó. Manda um abraço pra todos os enfermeiros e enfermeiras que hoje é o nosso dia. Enfrentando os plantões pelos hospitais, clínicas e afins. Cuidando da saúde do outro e às vezes deixando a nossa própria de lado. Parabéns, Cláudia Gisele. Obrigado pela mensagem aqui especial a todos os enfermeiros e enfermeiras curtindo aqui o Sonzão da Atlântida. O Robert Maine pediu um som dos Raimundos. O André Luiz com a gente tinha pedido aqui um Cidade Negra. O André Cercal, grande abraço, meu irmão. Neguinho do Piá com a gente também. Quem mandou o recado foi o Anderson. Vamos ouvir aqui o recado do Anderson. Achei bacana que o Anderson compartilhar com a gente esse recadinho aqui, ó. Bom dia.
2: Sim, tudo certo, meu irmão?
0: Tudo bem?
2: Gersinho,
0: oi.
2: Às vezes a gente manda uma mensagem pra criticar algum tipo de serviço público.
0: Sim.
2: Hoje a gente deu o contrário. Queria parabenizar a Prefeitura de Joinville.
0: Opa!
2: Que estiver enfrentando ali uma obra na rua Minas Gerais.
0: Certo.
2: Já há algumas semanas, além da chuva, as ruas laterais que são acesso agora, né? A principal está interditada com bastante buracos e que devido à chuva lama, e se é sol é poeira. Mas assim, a gente tem, como eu falei, enfrentado bastante caos ali em relação ao progresso, né? Parte de infraestrutura, saneamento ali que o pessoal da prefeitura está fazendo. E, cara, assim, as ruas estão bastante ruins, né? No decorrer das chuvas da semana passada, desde sexta-feira. Mas eu fiquei muito grato ontem, trabalhei o dia todo, quando fui para casa. A rua estava com já a máquina passada, já não estava mais toda esburacada, então facilitando ali o trânsito do pessoal.
0: Certo.
2: E é isso, cara. Bom, quando a gente, né, também é assistido pela prefeitura e os caras não deixam nada a desejar. Então, é isso. Um abraço aí a todos.
0: Valeu.
2: E se puder, toca um dia especial aí, Cidadão Ken.
0: Bacana.
2: Valeu, um abraço.
0: Obrigado por compartilhar com a gente aqui, viu, meu querido Anderson? Valeu, garoto. Um abraço aí. Obrigado pela sensibilidade, né? Realmente, quando é atendido é difícil, né? A pessoa acabar reconhecendo e tal, mas bacana a sua atitude aqui, o seu ato, viu, Anderson? Grande abraço aí, tamo junto. Paulo Henrique com a gente também, mandou o seu bom dia por aqui. Bom dia, garoto! Vamos ouvir aqui o
3: Paulo. Fala, Garcinho!
0: E aí, garoto?
3: Toca aquela pra nós.
0: Ó. Scorpions, Wind of Change. Valeu, garoto! Um abraço, João! Obrigado pela participação também. Moçada, era isso, né? O nosso cafezão vai ficando por aqui. Obrigado a você que mandou também o seu recado para concorrer aqui ao Travesseiro Levitar. E agora eu vou fazer aqui a apuração, né? As últimas mensagens que chegaram aqui para concorrer ao Travesseiro Levitar. E aí a gente libera já já o sortudo ou a sortuda de hoje, tá bom? Já estamos atrasados e felizes, né? Como eu sempre falo por aqui. Mas o cafezão volta amanhã às 7 e eu volto já trazendo hits. Segura!
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0: Bora, senhoras e senhores, tem Fever Dream, Alex Warren, começando os trabalhos aqui no Hits, 9:15, bom dia. How did you know?

0: Sonzeira da Fresno! Tentar de novo, e de novo, e de novo! 9h52, senhoras e senhores, é o nosso hit. Até as 10, sem intervalos comerciais, aqui na melhor vibe do FM, nessa manhã de terça-feira, 12 de maio. Deixa eu passar aqui o resultado de quem faturou o travesseiro Levitari, presente do Cafezão. Obrigado a todo mundo que mandou mensagens aqui pra gente no 992496532. Quem faturou o travesseiro de hoje foi Cláudia Baumrucker. Acho que é assim que fala, Cláudia Baumrucker. Final do telefone 0744. Cláudia do América, tá bom, Cláudia? A gente já informou ela ali, tem 7 dias pra fazer a retirada do seu travesseiro Levitari, presente da Altenburg Joinville, aqui na programação da Atlântida. A gente tem a saideira do Hits, já já tem Dreadlocks.
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1: Álbum novo do Metallica. Quase isso. A banda anunciou uma reedição super deluxe do Reload, o disco lançado em 1997. Essa nova edição inclui o álbum original e um extenso material adicional, reunindo 15 CDs e 4 DVDs, com gravações ao vivo, demos e versões brutas das faixas. O Reload foi lançado como sucessor do Load e marcou uma fase de transformação na sonoridade do Metallica. Além do box set completo, a reedição vai ser disponibilizada em diferentes formatos, como vinil duplo, CD, edição de até 3 CDs, fita cassete e versão digital. Tudo isso a partir do dia 26 de junho. 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

0: Maravilha, senhoras e senhores, ladies and gentlemen, a partir de agora temos mais uma edição do nosso Arroba Atlântida. Eu mexi nos botões aqui, acho, não sei o que aconteceu aqui, produção.
1: Tu tá sem fone, aqui. Sem retorno do teu fone? Sem fone,
0: peraí, agora sim, vê aí.
1: Foi, não, o meu tá ok.
0: Tá ok?
1: O meu tá ok, tá, o teu então, que não tá. Então
0: vai dar certo aqui, peraí, agora sim, produção. Arroba Atlântida no ar, daquele jeito, né? Terçamos por aqui, 12 de maio, segue comigo, arroba Gerson Júnior. Desde as 7 da manhã com o nosso cafezão. E cá estamos nós agora com arroba Atlântida, e à minha frente, ela!
1: Bom dia, Gercinho, bom dia pra nossa audiência maravilhosa, terça-feira incrível por aqui, bora fazer dela a melhor das nossas vidas?
0: Mas já é! Concordo com você,
1: Dri. Ai, coisa boa, hein, Gercinho, como é que você tá? Tá bem?
0: Tô bem, você tá bem?
1: Tô bem também.
0: Eu tô bem
1: tudo
0: também.
1: Certo.
0: Tô bem, tô acelerado hoje, não sei.
1: Eu percebi.
0: Deu um eu acho que o triptofano hoje foi, eu não sei, eu errei a dose, acho.
1: Tomou mais, além da conta.
0: Tô acelerado, meu. O braço tá arrepiado aqui. Não, eu brinco com a Pri. Tinha acabado meu termogênico. Uhum. Eu tomo um termogênico ali. Tá, uhum. O que tem? Cafeína e tal. Uhum. E aí, ontem, aproveitei o treino e lá no acesso à academia tem uma loja de produtos naturais. Fui lá pegar o termogênico. E eu acho que foi isso, cara. O termogênico voltou pra veia aqui e já deu um negócio diferente.
1: Já deu up diferente, né? Pode ser.
0: Já deu um up diferente, ô produção! Vamos lá, 11 horas e 5 minutos, o nosso Arroba Atlântida está no ar para o Hospital Dona Helena, sua vida em boas mãos, agora em 3 endereços, Sunplace, atitude em cada fase, é na Arroba Sunplace BR, jeans para vestir sempre, e Arena Hero Base, a nova experiência gamer de Joinville, que legal, manhã de terça-feira, linda para toda a nossa audiência, Felipinho, a gente tem prêmio hoje, não tem? Hoje a gente não vai esquecer de liberar um prêmio,
1: verdade.
0: Porque ontem a gente se empolgou aqui conversando com o Kleber Grabowski, troca de figurinha
1: no meio do programa, tem nem vergonha.
0: O assunto virou o álbum da Copa, cara. Qual é o prêmio hoje, Felipinho?
1: Hoje, o almoço,
0: Gerson,
1: do Terraza 1920 pra gente.
0: Aí, ó, valendo o almoço, você então manda nome completo, bairro e a senha Terraza 1920, tá bom?
1: Fechou.
0: Manda aí pro nosso 992-496532, que no final da hora aqui, o Felipinho e a Adri estarão liberando esse presente. Porque eu hoje largo,
1: né?
0: Um pouquinho. Folga não, largo um pouquinho antes.
1: Folga aqui. De meia hora aqui, merecida, entendeu?
0: Muito bem! Senhoras e senhores, a gente tem convidados no estúdio, é isso?
1: Temos!
0: Deixa eu liberar já aqui a nossa vinhetinha oficial pra bater um papo!
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0: E yeah, bebê! 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
0: No Arroba Atlântida, né? 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
0: 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Diria Silvio Santos, é bom ou não é? Muito bem. Dri, vamos apresentar aqui os nossos convidados, as nossas convidadas aqui, deixa eu ver, ela está no quarto.
1: Mesa de mulheres, eu amei isso.
0: Exatamente, é um mini programa das minas aqui, ó. Vamos aplaudir! Estamos aqui com a Lisandra, mas olha só a honra que nós temos em receber aqui a Lisa. Bom dia pra você, Lisandra!
3: Bom dia, Gercinho!
1: Tá tudo certo,
0: ela tá
1: tudo
0: sob controle. Ela tá com frio na barriga,
1: exato,
0: tá tudo certo.
1: Nervosa, você tá não tá certo. Falando com a cidade, a região toda, tudo. É só comigo e com o Gercinho, tá bom? Bem tranquilo, é bem tranquilo, bem de boa.
0: E com a Maiara que está aqui com a gente, né?
3: É, bom dia pra geral aí. Bom dia, Jairzinho. Bom dia,
0: Adri. Tudo bem, Maiara? Seja bem-vinda. Nós estamos aqui recebendo a Lisandra e a Maiara. E também a Rai, que está aqui fazendo a cobertura. Bruna, pras redes sociais da nossa querida Benazzi. Dri, a gente vem falando aqui da
1: de novidade.
0: Inauguração da Benazzi Pizzaria e as meninas estão aqui justamente pra fazer esse convite especial. Lisa e a Mayara, tá chegando a hora. É hoje, né, Mai?
3: É hoje. Benazzi tá chegando aí. Hoje é o grande dia, a inauguração, depois de meses trabalhando nisso, que foi pauleira. Dias e noites sem dormir.
0: Oxe, hoje tá chega. Falando o quê? É pouco fácil abrir uma empresa,
3: não,
0: mulher?
3: Fácil.
0: Não tem ironia.
3: Não, mas hoje é o grande dia e tá todo mundo convidado. A gente tá muito ansioso. Hoje vai ter chopp lá na Benazzi.
1: Vai ter Gersinho.
0: Vai ter Gersinho.
1: DJ, rapaz.
3: A Dri tem que ir lá.
1: Vou passar lá também.
0: Já convidei, viu, Lisa?
3: Convida todos.
1: Exatamente. E aí, onde que vai ser essa nova pizzaria?
3: É lá no Iririú, no bairro Iririú, na rua Papa João 23, o número é 913. É ali perto de um posto de gasolina e tudo mais.
1: Uhum. Mas centralizado
0: ali. É muito legal,
3: do terminal.
1: E aí, como que vai funcionar? É uma pizzaria só à noite, meio-dia? Como é que vai ser?
3: É uma pizzaria só de noite, é só delivery lá, a gente não atende mesa.
1: E retirada no balcão,
3: e
1: né?
3: Retirada no balcão, exatamente. Vai funcionar de domingo... Não.
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3: 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É. 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Podem pedir.
4: 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Mas depois...
0: Ai, meu Deus!
4: Vai se apaixonar, entendeu?
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1: 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Ó, pra pessoa fit, nós que somos fit atletas, né, Gersinho? A gente pode ficar muito tranquilo porque a pizza, ela é saudável. Ela tem o carboidrato. Que é a massa, a proteína, que é o frango que tu quiser ali, entendeu?
0: E é só pedir a coquinha zero, pronto.
1: Equilíbrio.
3: É total.
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3: Que vai dar
1: Exato, entendeu? Tá tudo sob controle.
0: Vai ter aquela maionese caseira?
1: Vai ter.
0: Aquela receita tradicional? Ai, meu Deus. Nada que depois, no dia seguinte, a gente não corra 5 km ali naquele
4: 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Aí, Gersinho correndo, pega a pizza e volta correndo.
1: Muito bom. Cara, que delícia, gente. Então, a partir de hoje, a inauguração, a galera já pode pedir hoje, então,
3: já
1: também.
3: Pode, a gente vai estar roteando por aí.
0: Que horas é a inauguração hoje lá, Mayara, Lisandra?
3: Às 17h30,
0: né? Partir das 17h30 já.
1: Então eu saio da rádio e vou pra lá, pode
0: aí,
1: ser?
0: Meu
1: vai
0: Deus.
1: Lá, então fechou.
0: Meu Deus, coisa linda. Eu já falei lá pro Anderson, eu vou sair à tarde ali, eu levo a Laila no colégio e depois já vou lá montar minha tenda lá, já vou deixar pronto o meu espaço lá. Deixa pronto lá o espaço lá, Lisandra.
1: Pode deixar.
0: Aí a gente vai estar junto lá fazendo um som e também, óbvio que eu vou ter que degustar, né?
4: Essas a gente vai fazer lá pra galera que vai aparecer lá também pra degustar, pra experimentar aquele pedacinho com sabor de quero mais, sabe?
0: Pois então, de quem foi a ideia de montar a pizzaria?
3: Então...
0: 2 ou 1?
3: A Lisandra, ela já tem a Big House Pizza, uhum. E aí ela falou, aí eu tava morando fora e eu falei, Lisandra, eu quero muito empreender. E aí eu fui pedir uma opinião pra ela, ela falou, Mayara, abre uma pizzaria.
0: Olha só.
3: E aí eu falei bem assim, pois é, por que não abrir uma pizzaria? E aí eu tinha chamado meu tio Wesley, que é o outro sócio da Benazzi, pra abrir essa pizzaria comigo, porque aí a Lisandra ela já ia abrir outra Big House Pizza com o Anderson, que é o outro sócio da Benazzi também. Aí eu falei assim, daí depois a gente tava conversando na mesa e tal, depois de ter anunciado cada um ia abrir a sua pizzaria. A gente falou assim, por que a gente não se une e forma um quarteto fantástico?
0: E monta
3: a pizzaria e depois a gente expande. Eu acho que a gente vai ser muito grande desse jeito, entendeu?
0: Muito
3: se unindo.
0: Ô, Mayara, você tava morando em qual país?
3: Eu tava morando na Irlanda.
0: Na Irlanda.
3: Isso.
0: E como é que é a pizza lá?
3: A pizza lá, ela é bem tradicional, bem italiana, assim, é só
0: pepperoni. Puxa bem pra pizza italiana?
3: É, bem, só pepperoni, não tem muito esses recheios, esses sabores, franca tupiry não tem lá, é, não tem estrogonofe. A gente vai entregar uma muito boa, que é de costela agridoce, que é com costela caramelizada, que é perfeita.
0: Você tá vendo, Sondre? Chique. A gente tenta o máximo.
4: Mas
0: gente
4: é costela.
1: Exato, exato. Ai, Gersinho, eu acho que a gente tem que pensar o seguinte, cara, porque se a mente aliviar, não é culpa, entendeu? Então você não está comendo algo que vai te engordar, você está colocando uma experiência pra dentro do seu tempo.
0: Olha só, cara.
3: Trazendo, entendeu? Felicidade pra mesa.
0: Que poético isso.
1: Cara, é isso.
3: Ela foi poética.
1: É isso, não vai te engordar, não vai te fazer mal, cara, porque é só alegria. A vida alegria. Precisa de alegria, entendeu?
0: Eu acho que é isso. E eu brinco assim, com o quadrinho aqui, que volta e meia a gente cai no assunto comida aqui, né?
1: Sim.
0: Porque é perto do almoço, a gente sorteia muitos presentes dos nossos parceiros, patrocinadores aqui, de almoço, de lanche e tal. Mas eu confesso que eu tenho uma queda por pizza, Sandrine. E eu já sou cliente lá da Big Hall Pizzas,
1: eu também,
0: né?
1: Sou, tá?
0: Que daí... estamos nos entregando aqui, né? Mas realmente assim, é aquela coisa, eu vou pisar fora da dieta, eu vou pisar bem fora da dieta, eu vou comer uma pizza, e a gente vai lá na Big Pizzas, e agora com essa novidade da Lisandra, do Anderson, do Wesley e da Mayara, que é a Benese Pizzaria. A gente quis, meninas, trazer vocês aqui justamente para dar essas boas-vindas, né, Dri? Para contar para a audiência da Atlântida, Lisa, essa grande novidade, a Benese, que a partir de hoje, então, 17h30, mãe?
3: 17h30, gente.
0: Teremos aí aberto ao público. E quem pode ir lá hoje na inauguração?
4: Todo mundo.
3: Portas abertas.
0: Paga todos. Quanto pra entrar lá na inauguração?
4: Nada.
1: Um sorriso só. Sério.
3: Vamos pular um sorteio?
0: Agora.
3: Vamos, como que a gente pode fazer ali?
1: Cara, eu acho que a gente pode sortear pro primeiro que mandar... Tava de fone, perdão, fala aqui de novo. Tá, boa.
0: O ponto eletrônico tá funcionando pra Adri.
1: O ponto eletrônico veio aqui no meu ouvido.
0: Larga pra gente, Adri.
1: E a nossa produção falou que vai ter que seguir no Instagram.
0: Boa!
1: Então a gente vai fazer o seguinte: @benese_pizzaria. Vão lá seguir. Vão tirar print que você tá seguindo a Benese, vão mandar no nosso WhatsApp e no fim do programa a gente vai fazer o sorteio de uma pizza.
3: Isso.
1: E aí já vai hoje à noite lá tirar?
3: Pode.
1: Lá retirar?
3: Sim.
1: Então fechou. Então combinado.
3: Meu Deus. O Gersinho vai estar ajudando a gente nesse sorteio.
0: Ô, Mayara, qual é o seu sabor favorito de pizza?
3: O meu hoje é o filé com agridoce.
0: Que
3: com
0: vocês vão disponibilizar no cardápio da Benese.
3: Sim, que tem tanto costela quanto filé, e eu sou apaixonada nos dois, mas
0: olha
3: o filé
0: só.
3: Tem meu coração.
0: E o seu, Lisa?
4: Idem.
3: Que a gente sempre vai no tradicional.
0: Olha,
3: né?
0: Só.
3: Mas
4: eu
3: a gente
4: sempre
3: fez
4: vou no frango, um... mas esse sabor tem um toquinho especial ali, né? Da casa. E tipo, ficou sensacional.
0: É coisa perfeito. Boa, né? A galera já começou a mandar aqui, ó. Seguindo a Benese. Funciona muito, essa audiência é maravilhosa. Quero pizza.
1: Aí.
0: Então tá. Ó, já estava seguindo a novidade que mandou a Cláudia. Cláudia mandou o print aqui. E aí já tá concorrendo também. Então, uma pizza. Quem ganhar vai poder escolher o sabor da pizza?
3: Pode.
0: Combinado.
3: Fechou. Hoje é dia, né?
0: Hoje é dia de coisa boa demais. Meninas, a gente quer agradecer demais, Lisandra, a presença. Eu convido eles, Rodrigo. Lisandra.
4: Gente,
0: Anderson.
4: Eu tô muito nervosa. Eu acho que
0: anos.
4: Quem tá me escutando tá tirando sarro. Você falou assim, Mayara, conseguiu um espacinho lá na rádio. Eu pensei, ele vai vir conosco.
3: Ele vai lá ontem, entendeu? Eu tô aqui, gente, nervosa, mas tá tudo certo.
1: Tá tudo certo, viu?
3: Pra Big Hall também vem agora, mas o Anderson vai estar junto.
0: Isso.
3: O Anderson vai ter que vir contar a história.
0: Eu já convidei esse casal pra estar contando essas histórias. Histórias tão legais, que eles criam coisas tão legais, né? Mas a Lisa, eu sei que o Anderson e a Lisa tem aquela coisa, e a gente tem vergonha.
3: Minha mão tá gelada, quente, sei lá o que tá acontecendo.
0: Mas,
3: tá
0: inclusive, a Rai tá aqui fazendo todas as gravações, depois vai estar lá no Instagram da Benese também, pra esse momento de descontração e de convite. a todo mundo a conhecer aí a Benesse Pizzaria, nova pizzaria aqui de Joinville, que inaugura oficialmente hoje na Rua Papa João 23, 913. 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Meninas, obrigado.
4: Obrigada.
0: Por nesse dia tão especial, né, Dri, de inauguração.
4: Muito.
0: Deve ter um milhão de coisas pra resolver, mas
1: quase
0: pararam.
1: Quase nada, né? Quase nada. Quase imagina, nada. Abrindo um empreendimento.
3: Não, um detalhe que a gente esqueceu foi o cardápio físico. A gente esqueceu desse mero detalhe.
4: Ontem eles saíram de lá 2:30 da manhã.
1: Tudo certo. Tudo acontece.
4: Certo. Tudo certo. Mas vai dar. É,
0: não, já deu, meninas. Já deu certo, gente. A gente agradece demais a presença de vocês aqui nesse dia especial. Especial, né? Pararam a agenda pra estar aqui conversando com a audiência. Obrigada, e o desejo de muito sucesso, né, Dri?
1: Vida longa pra Benesse, viu, gente?
0: Deus abençoe muito e que a pizza da Benesse chegue por todos os cantos aí de Joinville.
1: Amém. Vai.
0: Tá bom, obrigada, meninas?
3: Muito obrigada.
0: Um abraço ao tio Wesley, também ao Anderson Deckert, a família Benesse, obrigado, Lisandra Maiara, pela presença.
3: Muito obrigada. Obrigada. Aguardo todos vocês lá, hein? Hoje,
0: hein? Beijo, meninas! Beijo pra galera da Benesse Pizzaria. Valeu, Rai, obrigado pela presença. E logo mais ali nas redes sociais da Benesse. Vamos fazer o seguinte, Odri. Vamos tocar um som e a gente faz uma foto com as meninas? Pode ser?
1: Vamos!
0: Então vamos, ó. Deixa eu pegar aqui, é que vai xir o Chico. Eu sei que a Dri gosta desse tal de Davi Grohl. Ela gosta do Davi Grohl. E aí a gente toca um Davi Grohl. 11:20.
5: Quero café.
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0: de uma das atrações de Atlântida Celebration, ladies and gentlemen, Jota Quest é... Coisa linda demais,
1: ai,
0: né?
1: Que delícia, Sendo Farol, regravação do Tim Maia, né?
0: Muito
1: legal,
0: cara. O Tim
1: Maia é padrinho dos caras, sabia disso?
0: Eu não sabia,
1: olha só. É sensacional,
0: olha
1: né?
0: Que massa.
1: Ai,
0: o Flauzino vem falando isso, né, cara?
1: É muito, nos shows ele só fala, nosso padrinho, Tim Maia, porque ele falou, eu já entrevistei o Flauzino, né? Cara, é muito engraçado,
0: é
1: porque
0: fantástico.
1: Se tu deixar o Rogério falando, ele fala o dia inteiro, e tu
0: é tipo
1: fala,
0: de Ouro Preto, assim.
1: É, cara, é tipo, aí eu fui entrevistar.
0: Vocês têm direito a uma pergunta, leva 28 minutos a pergunta.
1: Exatamente isso. Eu fiz uma pergunta, o que que não podia faltar no camarim deles?
0: Olha.
1: Aí ele começou falando que não podia faltar, o que eles, quando eles se passam no camarim, e aí já emendou outra história de outro show, de não sei o que, e ele só foi falando assim, ó, deu meia hora, sem mentira.
0: Inclusive aqui em Joinville, teve um show dele, em 2006, era meu... terceiro ano de Atlântida, a gente chamou o show, que foi, se não me engano, na Expoville. E aí era um projeto de uma operadora de celular, que teve show em Joinville, Blumenau, Floripa, aquele rolê, né? Uhum. Uma turnê aqui por Santa Catarina, e era o show do Jota. E depois do show, os meninos queriam ir pra algum lugar. E aí, o pessoal da organização, pessoal, tinha uma balada aqui em Joinville que chamava Hanna. A galera das antigas aqui vai lembrar do Hanna. E aí, reservaram o camarote do Hanna pra levar a galera do Jota. E lá foi o Gercinho junto com a galera do Jota lá pro Hanna. Eu sei que eu saí do Hanna às 7 horas da manhã.
1: Muito bem.
0: E vim direto pra rádio.
1: Viva.
0: Porque o naquela época nós tínhamos o horário do sábado de manhã ao vivo, das 8 ao meio-dia.
1: Ai, meu pai.
0: Eu saí
1: do
0: Hanna, vim pra emissora, lavei os olhos naquela pia daquele banheiro que está aqui à nossa frente e vim pra fazer o ar.
1: Que momento, hein, Gercinho? História pra contar.
0: E aí, mas foi muito legal, cara. A galera do Jota sempre foi muito fantástica, assim. Não, e detalhe, tá? Eu já contei isso no ar outras vezes, não lembro se pra você, Adri e Filipinho. Na época, quem transportou o Jota aqui em Joinville eram amigos meus e tal. E aí, no sábado de manhã, eu direto ali fazendo o horário do ar, me ligou o Marquinhos Oliveira e falou, o Gercinho, seguinte, vamos pra ver o Jota Quest em Curitiba hoje? Eu falei, você tá louco, irmão, nem tô recuperado do show de ontem à noite e tal. Ele, não, é que o produtor me ligou e o Marco Túlio, guitarra do Jota, esqueceu a mochila na van e eu tenho que levar a mochila pra ele em Curitiba. E ele falou que eu posso levar um amigo e a gente vê o show lá de graça, lá no Curitiba Master Hall na época.
1: Pronto, foram.
0: Fomos.
1: Justo.
0: Não vou negar. Vamos Justo. Eu e Marquinhos levar a mochila do Marco Túlio de volta pra Curitiba. Queridos, reforçando aqui os sorteios antes do nosso show do intervalo.
1: Que olha
0: O almoço no Terraza. 992-496532, nome completo, bairro e a senha Terraza 1920, tá?
1: Exato.
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1: Fechou, Gercinho, é isso, né?
0: Senhoras e senhores, eu fico por aqui, a Adri e o Felipinho voltam já já depois do show do intervalo pra sequência aqui do nosso arroba Atlântida, tem informações bem legais, tem a sua participação também aqui no arroba Atlântida faturando esses prêmios, e amanhã às 7 da manhã eu tô de volta aqui no Cafezão, tá? A gente vai preparar um conteúdo aqui pra um vídeo da nossa Atlântida, e por isso eu vou sair

0: pouquinho antes e a gente volta amanhã às 7, tá bom, querido?
1: Fechou, Gersinho, obrigada por hoje, viu?
0: É nóis, eu que agradeço, show do intervalo, já já a Adri tá de volta aqui no arroba.
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5: Olha só a dúvida do Rick. Doutor, minha namorada é bem caprichosa com a higiene dela. Já observei tomando banho e após. Só que toda vez que a gente vai ter uma relação sexual, o ambiente fica com um cheiro muito forte de vagina. E eu não sei dizer se isso é normal ou não. Com as outras garotas que eu me relacionei, nunca senti isso. O que pode estar acontecendo? Rick, olha só, isso que você está contando pra gente pode sinalizar uma infecção vaginal. Vamos explicar pra você. É óbvio que as pessoas têm cheiros diferentes, as vaginas podem ter cheiros diferentes, distintos, e isso não significa nenhum grande problema. Agora, se o cheiro é muito forte, se está incomodando, se tem alguma coisa que está te chamando a atenção, talvez seja importante você conversar com ela, já que você já teve experiências anteriores e nunca percebeu esse cheiro, porque um odor muito forte pode sinalizar uma infecção vaginal. E aí é importante que ela vá ao ginecologista, que ela faça uma avaliação, eventualmente que ela faça uma coleta desse material vaginal para saber se tem ou não uma infecção e pensar na melhor forma de tratamento. Mesmo mulheres que têm a higiene muito boa, eventualmente pode desenvolver um quadro de infecção vaginal. Isso pode acontecer sim, tá bom? É isso aí, boa sorte. Tem dúvidas? Escreve pra gente no arroba Jairo Bauer Oficial.
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0: Estamos de volta com o nosso Arroba Atlântida nessa manhã maravilhosa de terça-feira e gelada. Quantos graus tá? Tá por aqui? Deixa eu dar uma atualizada aqui, 19 graus. Ah, tá gostosinho demais, hein? É o clima de inverno dando as caras já por aqui, ó. Muitas participações, porque hoje os prêmios estão de matar, hein, gente? Olha só, a gente tem um almoço do Terraza 1920 pra você. Então manda aqui no 479-9249-6532, Terraza 1920, com nome completo e o seu endereço. E também hoje tá valendo uma pizza pra você, presentão da Benesi Pizzaria. Gente, que delícia, hein? Inaugurando hoje a Benesi maravilhosa ali na Rua Papa João 23, é isso, né? 23. Ah, eu acho que é mais ou... Eu acho que eu mais ou menos sei, mas eu vou confirmar hoje quando eu sair aqui da rádio. Vou sair e vou direto, viu? Quem tá aqui com a gente é a nossa querida Rafaela. Achei, manda pra mim. Ontem foi meu aniversário. Trabalhei tanto que nem consegui comemorar o meu aniversário ainda. Tá concorrendo, viu, Rafa? E feliz aniversário pra você. Um beijo. Quem mais tá por aqui? O André Takamori. Importante é comer comida boa, viu? Tá concorrendo aos sorteios, viu, André? O Mauro Silva também tá por aqui, diretamente do Iririú. Eu quero esse almoço no Terraza 1920. O Douglas também tá por aqui concorrendo aos sorteios. Cê, vão mandando as mensagens. Caraca, adivinho, vai aí que tu vai fazer os dois sorteios, tá? Se prepara, porque mensagem não tá faltando, não. Quero pizza, o Eduardo Souza tá por aqui. A Ana Wiseman também. Ana, um beijo pra você. O Gabriel também tá concorrendo. A Ana Carolina, galera toda participando desses sorteios. Vem que tá bom demais, hein, gente? E fosse nós fazermos um duplo agora, 22 minutos faltando para o meio-dia, vamos fazer um duplo daquele jeito que a gente gosta?
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0: Bora com Rolling Stones pra você em The Stars. Uma excelente manhã de terça-feira. Dia lindo demais. Bora aproveitar com muito amor no coração. Esse é o nosso Arroba Atlântida.

0: Rolling Stones aqui nas ondas da Atlântida. Todo mundo tá ouvindo a melhor vibe do FM. Que delícia! Nosso duplo de hoje com os caras. Sonzeira boa demais por aqui, hein, gente? Agora 15 minutos faltando para o nosso meio-dia. Tá valendo o prêmio, hein? Dá tempo ainda de participar. Tá valendo aqui um almoço no Terraza 1920. 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Nome completo, mais o bairro onde você mora. E Terraza 1920 para concorrer a esse super almoço. E também tá valendo, gente, uma pizza presentão da Benesi Pizzaria. 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Fechou, gente? Feito, combinado? Vão mandando as mensagens aqui. Bora passar pela audiência, na real. O Fernando Maicon tá por aqui, tá concorrendo ao sorteio da Benesi e também do Terraza 1920. Quem mais? A Sara Soares também tá por aqui. Depois que o Gercinho e o Felipinho falaram que foram e comeram estrogonofe de nozes, eu fiquei com um desejo enorme de comer lá, Sara. Então, vou te falar que eu também, eu tenho que ir lá também, porque assim, ó, a propaganda não foi fraca, tá? Dá água na boca só de lembrar disso aí, viu? A Rosana também tá por aqui, diretamente do Pirabeiraba, Terraza 1920, e mandou aqui o print que já tá seguindo a pizzaria também. Quem mais? A Bruna também tá por aqui, já tá seguindo a Benesi, mandou print, o Cauê seguindo, e falta... não sei, calma aí. Aí essa galera, deixa eu pegar aqui, ó, eu não abri ainda o Instagram deles, Benesi Pizzaria, pronto, Cauê, não falta mais eu seguir ninguém, tá, porque eu já tô seguindo lá a Benesi Pizzaria também, viu, seu falador? Bom que é do lado de casa, viu, Cauê, agora já era, viu? Tu e pra tua amada ali, ó, já tem o que comer todas as noites, todos os dias. Só ficou estranha essa frase, esquece. É, a pizza é maravilhosa. Sucesso pra Benesi. Quem mandou aqui também foi a Paula. É, o print que tá seguindo, quem mais? Bom dia, a Morgana, do Bom Retiro. Quero almoço no Terraza e também já mandou print que tá seguindo a Benesi. Quem mais tá aqui com a gente? O Bruno também tá por aqui com a gente. O Paulo Henrique também sempre ligadinho, sempre na audiência. O Big Boss Kennel tá por aqui, tá seguindo a Benesi também. Quem mais? O Ricardo de Souza também. Bom dia, manda pra mim. O Jason tá aqui com a gente também concorrendo. O Marcelo, nosso querido ouvinte de todas as horas, também tá aqui com a gente. Quem mais? A Elisa, também quero essa pizza da Benesi. Então segue lá. @benesi_pizzaria, manda print que tá seguindo e vem ser feliz daqui a pouquinho, viu? Olha aí, gente.
1: Já acabamos de passar na frente.
0: Caraca, mandaram foto, passaram na frente mesmo, hein, Marcelo? Cara, e tá linda a Benesi lá, olha essa fachada, vermelha e branca. Cara, maravilhosa. Gente, tá lindo demais. E a partir de hoje, hein, gente, a inauguração da Benesi Pizzaria. Que coisa incrível! (47) 99249-6532, vai mandando a sua mensagem, vai mandando a sua participação, porque agora, gente, agora a gente tem que falar dos nossos queridos aqui do 16º Festival Internacional de Teatro de Animação, que vai do dia 23 a 30 de maio. Assinatura aqui do nosso Fala Comigo, 16º Festival Internacional de Teatro de Animação, 23 a 30 de maio. Já vai acontecer e será incrível, com certeza. Bora falar já os ganhadores por aqui? Olha só, Divo... Bom dia. Tu já falou bom dia hoje?
2: Não, ainda não. Bom então, dia.
0: Então, bom dia,
2: Primeira vez falando agora.
0: Tá bem?
2: Tudo bem, tudo bem.
0: Contigo, ah, que Dri. Bom. Tudo sensacional também, né?
2: É, terçou, né? A gente terçou. Tá começando a semana bem, né?
0: É, já deu start, né? É. Assim, ó, porque, gente, a terça-feira ainda é o início da semana. Sim. Porque na segunda, literalmente, o primeiro dia de 5 dias aí. A terça-feira é início, porque tá perto da segunda, longe da sexta, entendeu?
2: Odeia a terça-feira porque é o dia que ainda tá começando ainda. Porque segunda-feira a pessoa ainda tá reiniciando, tá ligando modem ali.
0: Na terça tem que dar terça, um start.
2: Tu tem que começar.
0: A terça e a quarta são uns ótimos dias pra trabalhar e não tem desculpa, entendeu?
2: É verdade.
0: Porque a segunda, desculpa, tá começando a semana. Quinta, cara, é quase sexta. Sexta-feira esquece tudo, mas eu tenho ainda uma ideia melhor. Vamos olhar para a nossa terça-feira com o copo sendo totalmente cheio, né?
2: Sim.
0: Porque é bom. É bom demais estarmos vivos, com saúde, com quem a gente ama. Divô, vamos liberar
2: vamos soltar os
0: prêmios
2: nomes,
0: aqui? Vamos começar com a nossa parceira Terraza 1920. Com esse restaurante maravilhoso que você e o Gercinho falaram tanto que a galera tá aqui, ó, só por ir lá conhecer e degustar esse almoço maravilhoso. Divo, quem levou o almoço do Terraza 1920?
2: Exato, Dri. Quem vai levar essa experiência pra almoçar lá no Terraza 1920 é a Ana Weismann, né?
0: Weismann. Sensacional.
2: E tá levando, então, esse almoço aí maravilhoso. A gente já vai entrar em contato com ela. E quem tá levando o prêmio dos nossos novos parceiros da Benese Pizzaria é o Maico Roberto.
0: Olha,
2: ele que mandou o print, né?
0: Gente, que tá seguindo,
2: a
0: Benese Pizzaria. Sensacional, hein, gente? Então aí os sortudos de hoje, mas fica o convite, porque assim, eu saio da rádio às 5 horas deu, né, gente? 5 horas a gente bate o ponto, daí não precisa, aí deu por hoje. Aí eu vou direto onde? Na Benese Pizzaria. Tá, gente? Porque inaugura hoje, a partir das 5h30, vai ter pizza lá pra degustar, você já pode pedir a sua pizza. 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Parabéns pra galera que tá cuidando do Insta da Benese. Tá bem legal, então hoje fica o convite pra galera toda participar dessa inauguração maravilhosa, dessa nova pizzaria que tá nascendo aqui na nossa cidade. Dados os recados, Divinho, obrigada por hoje.
2: Valeu.
0: A gente segue por aqui.
2: A gente segue, né?
0: Agora vamos almoçar e daqui a pouquinho, daqui a pouquinho, a qualquer momento, vai ter o Discorama, do meio-dia até 1 da tarde, dá 1 às 2 o Pretinho Básico e eu volto às 2 da tarde com o nosso programa das Minas. Gente, obrigada por hoje, obrigada pelo carinho desde já, viu? Ótimo almoço, até daqui a pouco. Bora com... Ai, essa aqui. Não, essa aqui. Cara, só sonzeira. Meu Deus do céu, que delícia.
2: Que vem aí.
0: Começando com os caras que vão estar com a gente no Atlântida Celebration, dia 4 de julho, na Arena Opus, em São José, na Grande Floripa. Gente, essa música é boa demais, então bora curtir? Ótimo almoço, gente. Até daqui a pouco. Sobe o som e essa aqui...
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17: Flashback é música antiga. Vai começar a viagem. Meio-dia, 4 minutos. Bom início de tarde de terça-feira pra você colado na programação da Atlântida. A rádio das nossas vidas. De agora vou melhorar a tua vida com música, a melhor música das nossas vidas. Começa com o Michael Jackson.

0: Mais uma vez o mundo se curva diante de Michael Jackson. Sucesso absurdo. A cinebiografia do rei do pop. Aliás, é a cinebiografia com a maior estreia da história. Mais de 2 bilhões e meio de reais arrecadados até agora com o filme Michael. Abrimos o Discorama com The Way You Make Me Feel. Meio-dia e 9, segue a viagem o Discorama. 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Arroba Real Fetter ali no Insta. Tô esperando o teu contato. Faz contato, pede teu som. Vamos tá, puxa, me atrapalhei muito aqui agora, cara. Bah, que loucura. Pera aí um pouquinho. Ih, não era isso aqui que era pra tocar, rapaz. Olha a loucura que o cara faz. Também não era exatamente essa aqui. O que é isso aí, cara, que tá tocando? Pelo amor de Deus. Javan? Javan, claro. Flor de Lis. Identifiquei. Pá, como é que tira isso agora? Putz! Que roubada! Errei aqui apertando os botões, Javan. Pô,
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uma corneta da audiência agora e aí eu vou me redimir então. Vou tocar aquele Djavan que escapou aqui, não tava na programação. Mas a galera curtiu, tá ouvindo Flor de Lis, Djavan no Discorama.

Alegre e muito viva essa canção do Djavan, Flor de Lis, conta uma história triste. O Djavan e sua esposa Maria engravidaram. Isso, essa música é de 1976, então a gente está falando de um tempo lá atrás. Então o Djavan e a Maria engravidaram. O nome da menina seria Margarida. E deu um problema na hora do nascimento da Margarida e o Djavan teve que optar. Ou ele ficava com a Maria, salvava a vida da Maria, sua esposa, ou salvava a vida da Margarida. Então a letra, o do pé que brotou Maria, nem Margarida nasceu, é um tapa na cara. Meio dia 17, é o Discorama, tocando música e contando história. Agora tem o sonsaço da Tina Turner. We don't need another hero.

filme Mad Max 4, Além da Cúpula do Trovão. Puta, que legal aquela franquia do Mad Max. Saudade daquele tempo que o cara ficava na frente da TV, sessão da tarde, mas já tinha visto o filme no cinema. Ah, que delícia. Meio-dia e 22, segue a viagem do Discorama com o Tears for Fears. Break It Down Again.

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2: Segue a viagem, 25 minutos para uma da tarde, é uma tem o Pretinho Básico. 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

Tempo Perdido no Discorama da Atlântida. 21 minutos para uma da tarde. 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

A gente tava ouvindo The Smiths, a banda do Morrissey, com There Is A Light That Never Goes Out. 18 minutos para uma. Outra baita patada do lado da orelha. The Cure.

musicaço do Ahá no Discorama da Atlântida. 9 minutos para 1 da tarde. Eu mantenho o Pretinho Básico e agora eu vou tocar um som. Vou até parar aqui, não vou deixar o som correr. Aí, pronto. Para contar uma história. Há 61 anos, em 1965, uma banda chamada The Rolling Stones, os caras gravaram a versão definitiva de um dos grandes hinos da banda, chamado I Can't Get No, isso entre parênteses, e depois a palavra Satisfaction. Isso rolou nos estúdios RCA em Hollywood, nos Estados Unidos. Mas o que eu queria salientar é que há 61 anos os Rolling Stones já eram os Rolling Stones, né? Já se sabia quem eram os Rolling Stones. Há 61 anos os caras já tinham descoberto que, puta, é difícil ser feliz o tempo inteiro. 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
15: Olá, muito boa tarde, amigo e amiga ligados na programação da Atlântida. 1h03, estamos chegando com o Pretinho Básico das 13, deste dia 12 de maio de 2026. Depois de um discorama bem gostosinho, estamos aqui para te entreter com o Pretinho para Biscoito Zezé. Carinho que vem de família há 58 anos. Muito boa tarde, Léo Oliveira.
16: E aí, Alejandro?
15: Tudo bem contigo, irmão?
16: Tudo incrível.
15: Pô, eu tô com uma certa... tô com um certo incômodo contigo. Tu já vai completar o álbum da Copa. Eu comecei ontem e tu já vai completar o álbum da Copa.
16: Prioridades. Tem uma... Tem uma dissonância. E tem uma diferença ainda, né, que é o seguinte. Ainda falta uma coisinha, ainda tenho pra brincar ainda. Calma, eu tô
15: no game. Mas tu me disse que já tá quase completando. Não, eu fiquei,
16: é que algumas ainda falta uma, duas.
15: Colei 14 figurinhas.
17: Que loucura.
16: Cara, eu levei 4 dias pra colar todas as figurinhas, cara.
17: É bom, muito trabalho. É bom, tá? Leva o cara de volta pra infância. Aliás, depois eu quero falar um pouquinho sobre esse álbum da Copa aí. 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Ei, Florianópolis, tá frio em Florianópolis, Porezinho? Boa tarde.
18: Tá frio, meu querido, tá frio. O frio chegou aqui também, mas tem sol.
17: Ah,
18: mas
17: e
18: tá
17: frio. Com sol
18: tá frio,
17: é bom.
18: Tá frio,
17: o álbum e as figurinhas da Copa já estão disponíveis no Stock Center. Muito boa tarde, Rafinha Menegazzo.
19: Ótima tarde, galera.
17: Tá fazendo álbum, Rafinha?
19: Não, não tô, Alexandre.
17: Não tá fazendo?
19: Não,
17: é
19: não
17: mesmo?
19: Tô.
17: Vai ficar de fora dessa aí?
19: É,
17: essa brincadeira
19: sim,
17: gostosa aí de
19: não,
17: criança e tal,
19: legal,
17: adolescente.
19: Eu fazia o álbum do Campeonato Brasileiro 90, por aí.
17: Ah, isso aí.
19: E mas a da Copa não me pega muito.
17: Não te pega muito? Tá bem. 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A estrela móvel da terça-feira é a Rodaica. E aí, Rodaica?
20: E aí, tudo?
17: Boa tarde. Tudo bem aí?
20: Tudo bem aí.
17: Tá fazendo o álbum da Copa?
20: tô fazendo.
17: Olha aí, Rafinha, olha aí. Tá Rodaica fazendo. Tá fazendo, podia trocar uma figurinha com ela.
19: Pô, beleza, depois nós combinamos.
17: 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Rafael Gomes.
21: Fala, Alexandre, boa tarde.
17: Como tu tá? Tá com calor, pelo jeito, né?
21: Tô bem.
17: Tá bem com calor?
21: É que eu vim com um casaco muito quente.
17: Ah, e tem que escolher.
21: Um casaco é muito calor e a camiseta um pouquinho de frio.
17: Tá certo. Tá bem, frio. Mas aqui tem o calor humano dos teus amigos e teus colegas.
21: Nossa, ai, eu adoro. Meu expoente.
17: Querido, vamos dar aqui nos destaques do Pretinho Básico. Mas antes, só pra falar da Pena, como é que tá? Tudo bem, da Pena?
16: Incrível.
17: Tudo lindo, da Pena. Fala do álbum rapidinho.
16: Fala.
17: Um menino triste... porque tava de fora do grupinho do colégio que tava trocando figurinhas. Toda a galera trocando figurinha do álbum e tal, e o gurizinho ali olhando, porque ele não tinha o álbum. Aí a professora perguntou pra ele por que ele não tinha o álbum ainda. E ele disse que o pai não achava legal o álbum de figurinha. Porque é uma modinha, é uma palhaçada, ficar gastando dinheiro com esses negócios aí pra colecionar um álbum cheio de homem, não sei o quê, blá, blá, blá. E aí ficou assim a vida do guri, o guri foi reclamar pra mãe, e a mãe disse que não, teu pai é quem decide. E aí eu queria dar só um toquezinho para esse pai, que é muito mais do que gastar dinheiro e comprar figurinha de homem para colar num livro que não vai servir para nada no futuro. É sobre envolver, é sobre incluir o teu filho e não excluir o teu filho dos grupos da escola, dos grupos de amigos, dos grupos, enfim, que ele possa participar do grupinho do WhatsApp, do grupinho do não sei o quê. E aí, pô, é tão simples, né, cara?
18: E é sobre também construção simples. De uma intimidade, de uma coisa legal de fazer junto com o seu filho.
17: Claro. Também, né? Também esse lado, pô.
18: Também tem
17: esse
18: isso,
17: lado.
18: Sim, né? Porque eu não tô fazendo o álbum da Copa, mas o meu filho Francisco tá, e a primeira coisa que ele fez... foi me mandar uma foto dizendo, ó, pai, comecei.
17: Olha aí.
18: Porque a gente fez sempre junto,
17: claro,
18: o álbum da Copa.
17: É isso aí. Entendeu? É isso aí. Mas então fica a dica aí, dá o álbum pro teu filho. Faz ele se envolver com
16: tá
17: esse negocinho gostoso
16: álbum,
17: aí,
16: tá
17: de
16: bonito.
17: Brincar com os coleguinhas.
19: Foi,
17: e tudo
19: é
17: mais.
19: Um momento sem tela também, né?
17: É um momento sem tela.
19: Acaba estudando também ali, é legal, cara.
17: Cara, a gente viveu essa situação ontem de noite lá em casa. Ontem de noite lá em casa, ficamos os 4 horas envolvidos com esse negócio ali.
21: Eu vivi hoje de manhã, a Helena, com quase 2 aninhos, tava abrindo os pacotinho pra mim.
17: Que legal.
21: Abre aqui pro pai, ela achou o máximo abrir.
17: É o máximo,
21: tirou o Vini Júnior. Pô.
17: Olha aí, ó. O Virgínio, como a gente chamou.
20: Eu chamei de Virgínio. Inclusive foi a primeira figurinha. Eu escolhi Virgínio o Virgínio pra colar a primeira figurinha.
17: Muito bem. 1:08. Vamos dar-lhe aqui no dia da fibromialgia. O que seria...
20: Explica?
17: A fibromialgia, Rodaica.
20: É algo difícil. Na verdade, eu
19: falta
20: eu não...
19: de fibras, né, Rodaica?
20: Não tem nada a ver.
17: Cala a boca!
20: Eu não sei o nome,
19: Estou
20: se
19: brincando.
20: É uma síndrome, o que que é, mas ele causa imensas dores. Ele causa muita dor no corpo. É, tem várias pessoas famosas, inclusive, que têm e relatam com bastante intimidade, como aconteceu com a Lady Gaga no documentário dela. Ela mostra as crises, né? E a... Como é o nome da outra cantora bem famosa?
17: Do Titanic, Ramalho. Não é? Do Titanic?
20: Celine Dion também.
21: O Morgan Freeman também tem.
18: O tio Google diz, exatamente. Que é uma síndrome crônica caracterizada por dor muscular e articular generalizada, sensibilidade no corpo, fadiga extrema, distúrbios de sono e problemas cognitivos, uma... névoa mental. Exato. Disso tudo o Rafinha entende o que é a névoa mental.
21: Mas ela,
18: né?
21: Não tem nem causa.
19: Começou cedo, né? Depois ele toma e não gosta.
21: Ela não existe por nada, por nenhum motivo, não tem como tu fugir, prevenir.
20: Ela simplesmente chega na pessoa.
21: E não tem também um exame. Ah, tu tem tendência a ter. Um dia tu acorda e tem.
17: Caramba, é uma doideira. Que loucura.
20: É
17: uma doideira.
20: E a intensidade de dor pode ser diferente para cada pessoa. E tem pessoas que têm uma intensidade tão forte de dor, que elas querem morrer. Elas não querem ficar ali de tanto que aquilo dói. É um negócio muito louco que eu acho que a medicina ainda tem muito a entender e ir atrás, né?
0: Somos contra, então, né?
17: Somos absolutamente contra. Importante. Mas somos completamente a favor da enfermagem, porque hoje é dia da enfermagem.
16: É legal, né?
17: Parabéns a você, enfermeiro, enfermeira. Muito obrigado pelo seu trabalho, pelo seu carinho.
16: As enfermeiras
21: não foi desrespeitoso.
17: Pois não, Ivan. Boa tarde, Ivan.
16: Boa tarde, Alejandro.
17: Já chegou chegando, Ivan.
18: Desrespeitoso, enfermeiro.
16: Não, eu falei que elas são...
0: Foi feliz.
16: Eu posso terminar a frase ou não?
17: Pode terminar.
16: Elas são show, elas fazem um trabalho muito bonito na sopa.
17: É, o contexto não era
16: posti... isso.
17: Não,
16: a maldade tá na cabeça de quem ouve.
17: Agora tu veio.
16: Sabe o que é essa frase? Érico Veríssimo. Érico Veríssimo.
17: Não é, cara.
16: Érico Quintana, pai do Luiz Fernando.
17: Não é também, cara. Fala isso. Cara.
16: É isso aí. Ó,
17: o Érico Veríssimo é pai do Luiz Fernando, e o que é pai do Pedro e da Mariana.
16: E o Mário Quintana...
17: O Mário Quintana, ele não tem parentesco com o Érico Veríssimo, nem com o Luiz Fernando Veríssimo.
16: Não tem
17: nenhum. Não tem, cara.
18: Nenhum. Eles só são gaúchos.
17: São gaúchos. Olha só, o Petinho Básico de hoje, Ivan, é a Pretinha.
16: Pretinha. Cabeça dos dois
17: mongolão. Faz tudo pelo nosso amor. A Pretinha é a gata e tem a Tina. A Tina é um tchu-tchu espanhol das tutoras Thaís e Marciele.
21: Eu adoro esse cachorro.
17: Ah, e a Tina.
18: E a Tina que tocou no Discorama hoje brilhantemente com o Alexandre Jeter.
17: É,
18: we don't need another hero.
17: Ah, Porazinho, tu cantando, tu me encanta, Porazinho.
18: Sonzeira,
17: velho. Sonzeira, né? E o Flor de Lis do Djavan, tu ouviu?
18: Ah, eu ouvi. Eu assim, peguei de longe, tu meio que deu uma atrapalhada ali, errou a música.
17: Exatamente,
18: né?
17: Cara.
18: Acontece com os melhores também,
17: acontece,
18: né, Alexandre?
17: Acontece com os melhores. É. Mas daí, deixa eu contar rapidamente a história da Flor de Lis, da música
18: contou,
17: Flor de Lis.
18: Tu contou ali, mas eu já tava mais afastado das caixas de som.
17: Flor de Lis é uma música de 76 do Djavan, 1976.
18: É acho que é do primeiro disco dele.
17: Isso aí, que ele compôs pra sua mulher Maria, com quem ele era casado, e teriam uma filha chamada Margarida. E no nascimento da Margarida, deu um problema lá e o Djavan precisava escolher, ou salvava a vida da Maria ou salvava a vida da Margarida, a filha que ia nascer. Por isso a letra. E no Jardim da Vida... Puta merda, e agora eu esqueci da letra.
18: E no Jardim da Vida...
17: Do pé que brotou Maria, nem Margarida nasceu... Que loucura, né?
0: Isso é lindo.
17: Uma música super animada, super, né, embaladinha
0: triste,
17: e tudo mais.
0: Né? Uma história triste.
17: Porém triste, Rafinha.
0: Mas isso é tá na pessoa, né? Pode estar trifeliz ou
17: não. Não. É que essa é uma história.
18: É uma história triste.
17: A boca!
18: Não.
0: Só um pouquinho, Porã. Porã, só segura um pouquinho, Porã.
18: Uma coisa é uma coisa, outra coisa é outra coisa.
0: Tá nervoso? Agora estou falando com o teu chefe Peter, Porã. Não dá pra falar com o Peter, já viu?
18: Tu marcou com o homem o tempo inteiro.
16: Olha só,
18: deixa um pouco dele pra mim.
16: Tu marcou com o secretário de assuntos.
0: Não, eu vou falar com o Porã.
17: Eu sonhei com o Porã essa noite.
18: Isso, então. Eu acordei com uma mensagem do Féter hoje no meu celular dizendo que tinha sonhado comigo.
17: Que baita sonho, Porã. Só que era tu tava no telefone, a gente tava numa ligação telefônica, Porã.
18: E o Rafinha tentando interromper.
0: Problemas, né, Porã?
17: Aniversariante do dia, o nosso ouvinte Rodrigo Camacho. É professor de espanhol uruguaio de Punta del Este.
0: Olé, hermanito.
17: E morando em Criciúma, Santa Catarina, fazendo 32
18: cidade
17: anos.
18: Preferida do Rafinha.
0: É uma das belas cidades
17: catarinenses. Legal,
0: catarinense,
17: parabéns, Rodrigo Camacho.
16: Pretinho Básico em Criciúma.
0: Adoro.
18: Pretinho Básico em Criciúma sempre teve boas histórias.
17: Aniversariantes famosos de hoje. Começando com o ator que fez o Fred Mercury no cinema, o Rami Malek, fazendo 45 anos.
21: Maravilhoso.
18: Eu nunca vi nada mais dele, mas o Fred Mercury, pra mim, ele matou a pau. Ele
16: tá bom.
18: Tu tá bem. Eu não precisa ver mais nada dele, né?
17: Não precisa, é verdade.
18: Depois do Fred.
17: Pá, o nosso amigo querido. Ah, que cara querido, velho. Marco Túlio Lara, guitarrista do Jota Quest, fazendo 55.
18: O mais lindo dos anos 90, né,
17: Fred? O mais lindo Túlio da banda da também.
1: Uma dos anos 90.
17: A banda é bonita, os guris são bonitos, mas o Marco Túlio é...
21: Ele é mais, ele é mais.
17: É mais, homem.
16: Que homem. Não.
17: Não o quê?
16: Não, não é toda banda que é bonita.
17: Não.
16: Que o cara vê mais o Flauzino e o Marco Túlio, os guris do fundo ali não são bicho. Eu já fui no
17: É questão
16: show
17: de gosto, cara.
16: Eu gosto.
19: Mas
16: gosto.
19: É que eles estão na frente, acaba abrindo toda a banda bonita.
16: Isso.
19: Tem
16: é
19: razão.
16: É,
21: o Marco Túlio é tão feio. Marco Túlio é tão bonito que espalha um pouquinho
16: o sorriso verdade. Da frente tá legal, mas atrás tá careca.
19: É, tá ruim.
17: O ex... Ex não, ele é...
16: Quem?
17: Skatista.
1: Ah, ele é maravilhoso.
17: Tony Hawk, fazendo 58 anos. Esse aí é foda.
1: Esse é foda demais.
17: Eu queria sentar num boteco e trocar uma ideia com esse maluco aí.
19: Outra prateleira. Esse
16: belo Tony jogo Rock de é demais, videogame. Né?
17: Bebel Gilberto, cantora, fazendo 60 anos hoje.
1: A filha do João, né? A filha do João Gilberto. Hoje mesmo, agora há pouco, a gente estava aqui na rádio vendo lá os 20 anos do Spotify, né? Que liberou para todo mundo a primeira música curtida e não sei o quê. Não sei se vocês não fizeram, façam isso agora, detalhe, que é legal.
19: Não, nós vamos seguir isso aí por aqui.
1: E uma das minhas músicas mais ouvidas da vida é Acabou o Chorar do Novos Baianos por causa dos meus filhos, né? Que é uma música de niná.
17: Sim.
1: Que eu boto pra ninar os meus filhos. E a origem dessa música, ela tá ligada a Bebel Gilberto, que era criancinha na época. E ela tava chorando e ela foi lá, o João Gilberto tava na casa dos Novos Baianos. E ela foi lá e falou, acabou chorar, papai, que ela tinha se machucado. Acabou chorar, papai. E os caras fizeram um disco e uma música com... Essa frase, né, que vem da Bebel Gilberto.
17: E tem uma participação da Bebel Gilberto que é antológica nessa
2: agora
17: faixa.
2: Ah, isso aí é uma autoria de Dé, Bebel e Cazuza, chamada Eu Preciso Dizer Que Eu Te Amo. Bebel vai começar a cantar agora. Por favor, não faça barulho no ambiente.
17: Ah, que troço
1: isso maravilhoso. Isso aí é maravilhoso.
17: Desculpa, Porazinho, te cortei só pra gente não perder ali o Cazuza.
1: Não, isso aí ilustra muito bem.
17: É, preciso dizer que te amo o nome dessa faixa.
1: Ah, essa música aí é um negócio.
17: Como é que tira
1: absurdo.
17: Agora?
1: Absurdo. Não tira.
19: Tu deu um stop,
16: para. Essa música é linda.
17: Não faça assim, insensível. Cala a boca.
1: Essa música aí é um negócio de louco.
17: É.
21: E a gente não ouviu.
20: Não conseguimos ouvir.
17: Né? Infelizmente,
1: porque o Rafinha não quis.
17: Tirar.
19: Não, mesmo.
17: Então voltou.
19: Vai tocar amanhã no discorama, gente.
20: Deixa a pessoa cantar uma frase. Obrigado.

0: tá louco. Eu não sei se é o frio, mas eu tô todo arrepiado.
1: Cara, isso aí é uma obra-prima,
0: prima, obra-prima.
1: Eu quase chorei agora.
0: Estamos na metade da lista, vamos mais aqui. André Jung. André, o que houve, Rafinha?
1: Rafinha tava dormindo.
2: Ele deu uma cochilada.
0: Não, o André Jung, né? Bateria, ex-baterista do Ira e dos Titãs.
2: Vem turnê do Titãs aí.
1: De novo? Ele gravou o primeiro disco dos Titãs e depois o Charles Gavan entrou no lugar dele e ele foi pro Ira.
0: O André Jung tá fazendo 65.
3: Charles Gavan era do Ira, não era? Não teve uma troca?
1: Eu não lembro, acho que sim.
3: Eu acho que teve a troca. Eu já vi uma entrevista do André Jung falando porque ele saiu do Titãs. Tem meio que uma votação, acho que só o Nando Reis voltou pra ele ficar. E aí os caras acabaram tirando ele.
1: Eu acho que o Gavan realmente era baterista do Ira, mas
3: teve a troca,
0: não tem essa lembrança. Enfim, vamos em frente. Olha que loucura, conjunção astral. O baterista André Jung, de aniversário hoje, está de aniversário Eric Singer, que apesar de Singer, é drummer, do Kiss, fazendo 68 anos hoje o Eric Singer do Kiss.
2: Qual baterista deles do Kiss?
3: O Eric tá Singer. De Elba Ramalho,
2: qual de deles
3: Seu
2: é
3: Valença.
1: Elba Ramalho é o Seu Valença, e de Peter Criss, que é o baterista anterior.
3: Isso.
1: Mas ele fez aquela fase mais talvez de maior sucesso do Kiss, que tocava aquele clipe no Fantástico.
0: I love it loud.
1: I love it loud, isso aí. E aquela fase terrível sem as máscaras, né? Mas ele é um grande baterista, excelente. E complementando a informação, sim, o Charles Gavan tocou no Ira.
0: Boa, Porã, obrigado pela informação. Sérgio Chapelein. Shaolin! O Sérgio Chapelein é jornalista e está fazendo 85 anos hoje.
3: Muito bom!
0: Boa. Veja muito hoje bom. No Globo Repórter.
3: A história do homem.
0: Bah, que isso é uma lenda, né? Ele e o Cid Moreira apresentaram anos o Jornal Nacional na bancada dos dois.
1: É verdade.
0: Bah, que loucura! Agora. Márcio Ribeiro, o ator, apresentador e humorista Márcio Ribeiro, faria 62 anos, pereceu em 2013.
1: Pô, Alexandre, agora que tu falou pereceu, a minha sogra querida, dona Maristela, ela
0: pereceu?
1: Ela veio dizer, não, graças a Deus.
0: Não brinca com isso.
2: Eu achei que ia dar essa notícia no ar.
0: Ô, bate na madeira, pô.
1: Vida longa.
2: Não, não estaria no ar, né?
3: Mas o que é isso?
1: Olha aqui, não, ela veio dizer, fala pro Alexandre Fetter lá, que quando ele fala pereceu é muito ruim, que ele não deve falar pereceu. Aí eu tentei explicar que é o negócio do programa.
0: Tá certo.
1: E tal, mas lembrei do recado,
0: Qual é o nome da sogra, pô?
1: A dona Maristela.
0: Dona Maristela.
2: Mas eu concordo com a dona Maristela,
0: pô.
2: Eu acho que faleceu.
0: O termo pereceu, dona Maristela, sogra do Porã, foi criado pelo personagem do Léo Oliveira, chamado Ivan.
3: Mereceu. Inclusive, meu irmão.
0: Cantou pra subir é ruim também.
1: Cantou pra subir é melhor que pereceu.
3: O Rafinha falou que tivesse morrido a sogra dele, o Porã não estaria aqui. Estaria sim, que é primeiro o trabalho, depois a diversão. Primeiro.
1: Não quero nem pensar numa coisa dessa.
3: Claro que não, sogra é boa, né, cara? Eu gosto muito da minha mulher. Achei incrível.
4: Sim, a tua mãe?
2: Legal.
0: É que eu entendo o da pena.
3: Fala, meu irmão, pereceu.
0: Pereceu é parecido com a palavra em inglês perished.
2: Ele não pensou nisso, claro.
0: Da
2: palavra em inglês, ele pensou na comida.
0: Não?
3: Não,
2: pereceu, ele tá muito mais ligado
1: ao estragar.
2: Perdeu o prazo de validade.
1: Exatamente.
3: Vocês nunca viram morto.
2: Tu veio dizer que tu. Mas ele pensou em inglês. A pessoa, quando morre, não quer dizer que ela deixou de valer, que ela deixou de
3: ser importante. Não, claro.
2: E nem que ela estragou.
0: Aliás, tem gente que vale muito mais morta do que viva.
1: Bom que a Rodaica apoiou.
0: Um amigo meu tem um seguro de vida absurdo.
2: Eu apoio muito e acho que a gente deveria, inclusive, ser um pouco mais solidário, respeitoso e até carinhoso. E na hora de falar sobre isso, dizer... Nos deixou em 2020,
3: é muito formal, Birba,
2: por exemplo.
3: Mas é que a pessoa,
2: acho
3: ela perece. Pessoa
2: acho perece. Carinhoso.
3: Eu já morei perto do funerário, o cheiro é terrível. Depois de uma hora, o cheiro endurece. Não. Tem que vestir rapidinho.
0: Parou.
3: O que foi? Eu morei perto.
0: Parou. Não, mas parou. Foram os aniversariantes de hoje. Obrigado.
3: Morre, né, velho?
0: Obrigado da pena. Foram os aniversariantes de hoje. Agora a gente entra nos destaques do Pretinho, 1h22. Agradecendo demais você que cola aqui no Pretinho Básico ao vivo com a gente, de segunda a sexta, 1h06 da tarde. Um em cada cinco brasileiros já foi alvo de tentativa de compra de voto.
2: Eita.
0: Denúncia!
4: Não pode. É uma pesquisa encomendada pelo Globo. Não pode, da pena. Não pode. Ainda mais em ano eleitoral, a gente vai... A gente tá às portas de mais uma eleição conturbada. E aí o Globo encomendou a pesquisa e descobriu que 20% da população brasileira, pelo menos na amostra da pesquisa, já recebeu uma oferta. Não quer dizer que a pessoa tenha vendido o seu voto. E vamos lembrar, essas são as pessoas que revelaram e admitiram. Porque a conclusão, inclusive, é que algumas mais poderiam ter recebido e não admitiram para a pesquisa.
3: O ranchinho conta?
4: Qualquer coisa conta, Ivan. A mais comum é o cargo, né? Principalmente em cidades do interior, em cidades menores. Pô, vota em mim, que daí tu vai lá no meu gabinete, tu vai ser meu secretário, tu vai ser a minha
3: CC,
4: a
3: minha cargo CC, de confiança.
4: Exatamente. Então, a grande maioria acaba recebendo essa troca de favor, um cargo comissionado, mas vale qualquer outra coisa. Cada vez menos o dinheiro em espécie, o Pix, ele tá menos rastreável, né? Então, tá mais rastreável. Mas... Então, esse modus operandi que era antigo, ó, toma aqui um vale, um não sei o que, isso não tá acontecendo cada vez menos. Então, pode qualquer coisa, desde um benefício simples. Ah, ó, vou asfaltar tua rua. Ó, confia em mim que a tua rua vai ser a primeira. Ah, não, o teu poste eu vou ajeitar primeiro.
3: Não, mas isso aí não,
0: e geralmente
3: isso aí não é promessa.
2: É promessa,
3: é promessa
2: de campanha.
0: É promessa de campanha, que geralmente não acontece, né?
3: Claro, o caso...
4: Mas tu não pode prometer isso.
0: Vender o voto é tu chegar na casa do cara e dizer assim, olha só, eu te dou essa caixa de leite aqui pra tu votar em mim.
4: Isso aí.
3: Quanto você na tua família tem tanto, então tá bom, isso. Eu vou...
5: Cinco caixas.
3: Vai vir um cara buscar vocês aqui no dia... Isso também é crime, tu levar pessoas...
2: O transporte, que é usado até hoje, né?
3: Sim,
2: o transporte já foi muito mais, hoje em dia, acho que tem mais fiscalização
3: também.
2: Tem
3: celular que filma, tem...
4: Aqui na região sul é onde menos acontece, só 13% dos casos aconteceram aqui. No Nordeste, 32% dos casos acontece por lá.
3: É o coronelismo, né?
0: Próximo destaque é sobre inteligência artificial. Um estudo afirma que a inteligência artificial... pode afetar criatividade, memória e pensamento crítico.
2: Nossa, quantas pessoas estudaram sobre isso? Como é que foi essa pesquisa? Eu tô super curiosa.
1: Ontem mesmo a gente falava sobre isso aqui no programa das Minas, porque um dos assuntos do SXSW desse ano era justamente sobre isso, né? Sobre humanos versus inteligência artificial e tal. E aí essas pesquisas começaram a vir, né? Que tu vai atrofiando o teu cérebro.
0: Isso.
1: De tanto que tu pede aquela... Daqui a pouco tu não consegue mais pensar sozinho, né? E isso vai tirando a tua capacidade de criar. E, na verdade, o que a gente tem de mais forte como seres humanos é essa coisa artesanal, artística, de criar, de mexer, de fazer.
0: Sensível.
1: Essa coisa sensível, da sensibilidade também na hora de criar, né?
2: É muito
1: e já esses estudos, eles estão comprovando isso, que sim, a gente pode ficar mais burro usando muito a inteligência artificial. Falando nisso, semana que vem eu tô na Expogestão em Joinville, eu e o Gustavo Teixeira, o diretor de marketing aqui da NSC, falando sobre tudo que a gente viu lá no SXSW.
0: Baita
1: Austin, em março.
0: Onde vai ser?
1: Na Expogestão em Joinville, um baita evento.
0: Joinville.
1: Em Joinville, dia 19.
0: Queria saber o motivo da risada do colega.
3: É que eu gostei
0: colega.
3: Do comentário com o convite.
1: Mas é que o comentário, eu estou falando sobre algo que eu entendo,
0: ele
1: que eu estudo,
0: foi, ele
1: entendeu?
0: Viajou, a empresa legal, dele mandou ele, que é head de entretenimento lá de Santa Catarina, para aprender, para entender, para voltar
1: aí,
0: e disseminar conteúdo com os colegas. Olha que legal isso.
5: Não, isso é muito legal.
0: A empresa
5: muito
0: nunca legal. Vai te mandar para lá, Ivan. Pode ter certeza.
3: A mim, não, nem quero.
0: Jamais vai te mandar.
3: Eu gostaria de ir num rodeio de vacarias, se puder me mandar. Acho que é bom.
1: Vai ser legal, hein?
0: Foram estes os destaques de hoje aí, meu irmão.
2: Ele nem abriu
0: a notícia. Mas não tem o que abrir a notícia, é o que é. Quer abrir a notícia, Gomes? Vai, abre aí.
3: Não, é o que é, Alex.
0: Abre aí,
3: então,
0: mesmo que
3: não.
0: Tá me custando nada de jogar essa xícara.
5: Porém,
4: joga, eu quero ver.
0: Não, vai custar caro. Porém,
5: abriu a notícia e falou.
0: Abre aí pra nós, então.
4: Uma universidade do Texas falou a conclusão do Porém é muito correta, que é justamente isso. O é quase como eles usam a analogia de uma esteira. Sabe esteira de aeroporto?
0: Claro.
4: A esteira de aeroporto, ela te leva numa linha reta e te deixa basicamente preguiçoso. Às vezes tu demora mais
0: na esteira.
4: Tu demora mais na esteira do que caminhando ao lado, é menos prático.
5: Tem gente que tem algum problema, é preciso.
4: Tem uma fila de pessoas parada ali, tu fica tentando ultrapassar as pessoas, sendo que se tu quer caminhar, tu deveria estar caminhando, não deveria estar na esteira.
0: Exato.
4: Então é exatamente essa analogia que o estudo faz.
0: E geralmente as pessoas param num grupinho de quatro, elas trancam a esteira. Pra não deixar quem vem caminhando na esteira pra andar ainda mais rápido. Aí, esse é o gol da esteira.
4: E aí,
0: caminhar na esteira.

0: que tu, se te esforçasse um pouquinho, se tu tivesse um pouquinho mais de atenção, menos de memória, preguiça, menos tela e preguiça, tu estaria mais inteligente.
1: Verdade.
2: É pior é que vai além do pesquisar, né? A produção do trabalho da pessoa, às vezes, está virado nisso, né?
0: E aí tu recebe uma resposta simples e tu não vai ver se aquela resposta é correta, e às vezes não é. Então tem mais
3: não, essa... Tinha...
0: Ela te deixa mais preguiçoso e mais burro, porque tu faz uma pergunta, ela te responde errado e tu acha certo.
2: Destrói não, aí, o teu senso criativo e o teu senso crítico em relação às coisas, e isso é bem assustador, porque a gente ainda tem o comparativo. As novas gerações, elas já estão usando isso direto e não tem. E outra coisa, não existe um controle, né? Qual é um professor hoje que consegue pegar um texto e identificar o que foi usado ali ou não? Uhum. Se, inclusive, a própria referência que o público mais jovem tem é desse tipo de escrita. Claro. Então, tu não consegue nem visualizar mais se ele usou aquele recurso para produzir algo próprio ou se ele foi direto na fonte e buscou de lá.
1: Tô dando uma olhada aqui no histórico do aplicativo de inteligência artificial que eu uso, tá? A imensa maioria é: corrige o texto a seguir.
2: Uhum.
1: Corrige a pontuação do texto a seguir.
2: Sério?
1: Corrige a acentuação do texto a seguir.
2: Eu só uso pra perguntar coisa de doença e remédio.
4: Ou dá, mas aí pode, dar, não, pode ligar pro Rafinha.
3: O que não é uma boa também, tu tem o Rafinha aí do teu lado.
2: Não, pode atender. Eu sou uma pesquisadora de medicina e nutrição.
4: Médica de internet?
2: Nem nutricionista. Não. Eu sou uma pesquisadora. E eu leio livro, além de ler. E aí, quando eu tenho alguma dúvida ou que me dá um estalo, tipo assim, isso aqui que eu tô sentindo misturado com outro negócio, eu acho que eu já li sobre isso, aí eu cruzo informações e vou buscar novos sintomas que me deem algum argumento pra aquilo ali que eu tô...
1: Tá, entendeu? No outro nível daí, né?
2: Quando eu chego pra conversar com quem entende, eu já tenho um
1: meu
2: entendimento
1: maior. Meu Deus, daí dá um nó na cabeça da pessoa.
4: Mas você saber usar a ferramenta.
2: Por exemplo, assim, ó, pra corrigir texto, eu me nego. Porque eu acho que o mínimo que eu tenho que saber é escrever português.
1: Sim, eu também acho, mas às vezes eu tenho um texto importante para mandar para alguém importante, diretoria falando de um assunto importante, e eu não quero correr o risco de errar no texto.
4: É. Por exemplo,
1: porque eu sou mais limitado do que tu.
2: Não é questão de limite.
1: Limitado do que tu, eu sou limitado.
2: Eu acho que não é questão de ser limitado ou não, eu acho que é uma questão da gente se esforçar para se colocar ali naquela situação e se obrigar a fazer.
5: Sim.
2: Como se a ferramenta não existisse, porque teve um dia pra mim, por exemplo, não existiu. Mas daí tu pesquisa.
4: Mas, por exemplo, Birba.
2: E sabe o que é legal? Sabe o que eu faço quando eu não sei alguma coisa de gramática, ortografia, o que for? Eu pesquiso. Antigamente eu ligava pro Tatata quando ele era vivo. Ele me dava uma aula no telefone.
1: Esse sabia,
2: amor. Eu pesquiso porque eu gosto de saber os porquês. Porque quando tu sabe os porquês, aquilo fixa na tua cabeça e tu passa a aplicar no restante dos teus textos, entendeu?
1: É bem verdade que pouquíssimas vezes a inteligência artificial corrigiu um texto, meu. É bem verdade, mas por uma questão de segurança.
3: Tá, duas vezes.
1: Segurança, eu prefiro ir com...
4: Agora...
1: Com a chancela da inteligência.
4: Compensação, alguns e-mails que chegam. Quando o gordo lá está na produção, eu ajudo ele. Eu coloco o ChatGPT para corrigir
1: e muda o contexto. Daí muda o contexto do e-mail.
4: Não, eu mudo o contexto.
2: Tu copia e cola ali e ele te manda um novo texto.
4: Não, ele só corrige o português.
1: O que tu acha disso com o produtor do programa, Gomes?
0: Eu faço isso também.
1: Faz isso também.
4: Tem gente que não sabe escrever.
0: Eu faço isso.
2: A gente GPT, vai ler aqui pra gente não correr o
0: risco. Não, é que a gente recebe muitos e-mails.
4: Não, muitos com erros de português, assim.
0: E aí eu já tenho um prompt ali de formatar nas normas da ABNT com linguagem coloquial, e aí... São os textos que vocês leem todos os dias.
1: Ah, entendi.
4: Quem formatava TCC...
0: E várias vezes vocês estão lendo e dizendo, nossa, como essa pessoa escreve bem. Não, e eu parar pensando, eu que corrigi.
2: Meu Deus.
1: Bah, acabei de me sentir um idiota.
4: Não é que tem gente que não sabe escrever,
1: acabei
4: sério.
1: Acabei de me sentir um idiota. Eu não sei se eu acho legal isso.
0: Mas a gente está ajudando a pessoa.
1: Não tá, porque ela tá lá do outro lado ouvindo o que ela escreveu e dizendo, puta, mas eu não escrevi isso aí.
4: A pessoa erra tipo S, cedilha...
1: Problema.
4: Vírgula. Pontuação. A gente pode te mandar o texto, então a gente vai te mandar o texto com os erros que vem.
5: Tem que mandar cru o texto.
4: Não tem como ler, cara.
0: Não tem como.
4: Então tá bom. Então...
0: Não vai ficar legal no ar.
1: Tá bem.
5: Ah, hoje é terça, né?
1: E o que que tem?
5: Um baita dia pra recomeçar. Vamos lá, galera.
4: Eu já me admiro de ti. Às vezes com o texto bonitinho te atrapalha.
1: Puta que pariu.
4: Eu me admiro de ti. Porra, o texto

0: Não importa o que vai acontecer daqui pra frente.
1: Só porque sou eu, né? Ele sobe.
0: O meu voto é teu, cara.
1: Merda.
2: Se o cara arrumando...
0: Bota uma aí, então, Rafinha. Vamos constatar.
1: Agora eu não vou ler agora.
2: O cara ficou bravo.
1: Vai se fuder.
0: Calma, vai levar uma.
2: É brincadeira.
1: Vou tomar amarelo.
0: Amarelinho, por indisciplina, né?
1: Eles botam os piores textos pra mim, não corrigem e querem meter essa. Eu vejo a produção também. Não tem essa. Aí quer meter essa aí.
0: Te acusando aí, ó. Rodaica, vai tu então.
2: Eu produzo, bro.
0: Tá quietinha aí.
3: Hein, pessoal?
0: Situação.
3: Boa tarde, pretinhos queridos. Outro dia, fiquei até emocionado ouvindo a Rodaica falar sobre a vida das mulheres. Ela estava praticamente me descrevendo. Deu um probleminha aí, né?
1: Não, eu tô meio ruim na garganta.
3: Sou divorciada e tenho dois filhos e o dinheiro tem que ser usado com muita sabedoria aqui em casa. A pensão que eu ganho do pai dele só paga o contraturno da menor. E sobram ainda R$200. Eu tenho dois trabalhos, um numa empresa o dia todo e faço o meu extra vendendo aromatizantes. Faço bazar, feiras e é verdade. Um homem e uma mulher fazendo o mesmo trabalho, o homem ganha mais, infelizmente. Outra verdade, no momento de lazer da mãe, sempre tem alguém que pergunta, mas vem cá, onde é que tá a fulaninha? Que é a filha, no caso. E aí eu tenho vontade de dizer, ficou em casa sozinha, já tem 6 anos, né? Já pode se virar. Dói também que os pais pegam as crianças a cada 15 dias para ficar, acham que é o bastante e ainda acham que gastam muito nesses 2 finais de semana por mês. Imagina a mãe o resto do mês inteirinho. Mas tudo bem, eu já me conformei, faço tudo pelos meus filhos, somos nós 3 todos os dias e para sempre. Eu adoro vocês, dou muita risada com as bobagens diárias. Mas o meu coração é do Gordo Léo. Engraçado, inteligente e também da Rodaica, que é maravilhosa, linda e inteligente. Que amor. Um grande beijo pra vocês, mas não digam o meu nome.
0: É, a nossa ouvinte manda aqui. O que eu percebo aqui. Tu não é engraçada.
3: Não, sou engraçada.
0: E o Léo não é lindo.
2: Não,
0: da nossa ouvinte.
3: Engraçado e inteligente. Eu acho
0: mas ambos são inteligentes.
3: Ótimas qualidades.
0: Qual?
3: Ótimo. Engraçado
0: e inteligente.
3: Engraçado e inteligente.
0: Sendo engraçado e inteligente, tu automaticamente se transforma num lindo.
3: Exatamente.
2: Tá entrando aqui na tua, é mais fácil.
0: Aí, o cara fica mais fácil pra quê?
2: Ficar bonito.
0: Pra ficar mais bonito.
2: Eu fui de outras rádios, não sei como é que é. Aqui, o cara entrou aqui, o cara fica lindo.
0: E tu, Porão? Rafinha não quer falar hoje? Vai tu então, Porãozinho.
4: Eu falo. Tô aqui pra falar.
1: Claro. Né? Quase não falou hoje, Porão.
4: Quase não falei no programa de hoje, então eu vou fazer jus à minha presença. Pretinhos e Rodaica. Meu nome é Camila, falo de São José, Santa Catarina. Aqui de São José, venho por meio deste contar um fato curioso de minha vida com vocês. Eu comecei a ouvir o programa no meu primeiro emprego, aos 16 anos. Hoje eu tenho 32 e desde então sempre adorei todos vocês. Eu queria contar também que nas poucas vezes que fui a Porto Alegre, a última delas foi para fazer o visto americano, e acabei ficando 2 dias na cidade. Então, na esperança de conhecer algum de vocês, eu saía toda arrumada para todos os lugares, restaurantes, shoppings, passeios. Sim, eu pensava, vai que eu encontro algum dos pretinhos por aí nas atividades do dia a dia. Preciso estar bonita para tirar uma foto com eles.
0: Que legal. Bom,
4: acabou não acontecendo, mas todas as vezes que eu for a Porto Alegre, eu vou fazer a mesma coisa. Vai que eu encontro vocês, né? Amo todos, Rodaica, eu te ouviria por horas, horas e horas.
3: Rapaz! Pode ver lá no YouTube, então, Inesperadas.
4: Boa! Inesperadas, vai no canal Inesperadas. Isso aí. Inclusive, acabei de voltar de uma viagem, Rodaica. E hoje estou colocando todos os programas em dia e ouvindo vocês durante as minhas 8 horas de trabalho. Beijos a todos. Camila de São José, Santa Catarina, meu querido.
0: Muito bom, hein? Baita e-mail. Obrigado legal, aí, Camila, né? Pelo
3: tem
0: carinho. Umas coisa
3: vê bonita. Que a gente Rafinha tem ouvintes de todos os lugares, verdade, gêneros verdade. E idades que se identificam com coisas que a gente fala aqui.
0: E
3: que às vezes a gente nem se dá conta do alcance. Não, a gente não se dá conta do alcance da identificação, né? Não. Mas é porque o programa, ele por mais que ele tenha esses altos e baixos no sentido do... dessa curva dramática mesmo que acontece durante essa uma hora que a gente tá aqui, É, a gente tá aqui de verdade, né? A gente fala das nossas coisas, da nossa vida e do que a gente pensa sobre as coisas.
5: É um reality show isso. Tem um amigo meu me incomodando há um mês, porque ele quer a indicação de um nome de uma médica que tu falou, de algum procedimento que tu fez, que eu também não me lembro, mandei mensagem agora perguntando pra ele. E faz um mês que toda vez que ele te vê no programa, ele diz, meu, pergunta hoje pra Rodai. Pergunta pra médica. Porque uma vez ela falou...
3: Qual é o procedimento que eu mando pra ele?
5: Acabei de perguntar.
6: E agora...
3: Que será que eles estão rindo?
6: Vocês são dois abobados, cara.
1: Ô, Porã, tu pode convidar o ouvinte pra conhecer a Atlântida de Floripa, vai conhecer um pretinho que é tu. Podia fazer isso.
6: Mas ela é de Floripa?
1: Ela é de São José, Santa Catarina.
6: São José, tá.
1: Ela não precisa vir a Porto Alegre pra encontrar um dos pretinhos.
3: Vocês têm que se acalmar.
6: Eu tô aqui, eu acho que vocês estão muito agitados.
2: Que é esse pretinho, ela consegue fazer um grande rolê lá.
1: É isso aí.
6: É verdade.
0: Garotão, tu quer ler o meu e-mail agora?
1: Agora eu tô afim, agora eu vou ler. É, salve pretinhos, aqui vai a tentativa de um pequeno sincericídio. Féter,
6: pois não.
1: Já entendemos que tu quer largar tudo, só ainda não descobriu como pedir. Por favor, para de usar os óculos da Rodaica.
3: Que óculos,
6: ele tá usando os óculos da Rodaica.
1: Não sei, acho que é
5: aquele
1: ouvinte,
5: outro. É o amarelo, amarelo.
3: Não é meu, é dele.
6: Não, é meu. Total meu.
3: Não, é
6: aquele
3: meu,
6: com óculos de soldador.
2: Do verão, aquele
1: do mergulhador,
5: aquele
1: né?
5: De Power Ranger.
6: Falou pra ele não comprar.
3: Aquele isso. É dele mesmo.
1: Aquele
3: é
1: que o Daika diz, não usa.
6: Não isso, compra esse, amor. E ele foi lá e comprou.
1: Gomes, Power Ranger. Gomes, se solta de uma vez. Já entendemos muito bem do que tu realmente gosta. Um sorvetinho de duas bolas de tutti-frutti.
5: Eu gosto bastante de sorvete.
1: Gordo Léo, da pena tá igual o Porã. Aparece em um programa e some por 2 meses. Se quiser sumir com o personagem, fala que ele entrou em uma briga com o Ivan e levou a cadeirada e subiu a ladeira.
2: Eu tô aqui de vez em quando, eu tô aqui, agora que tem o regzinho essa semana eu vou. Então é isso aí, né,
1: essa
2: irmão?
1: Semana?
2: Eu queria te acordar.
6: Eu tô acordado, não, só tô bocejando.
1: 4 da manhã, né? Lelê, só uma coisa, cuidado pra não se afogar quando o Féter for tomar banho.
6: Ah, que isso, cara, que isso.
1: Eu vou mudar.
6: Que maldade.
1: Aqui, tem que soltar um pouco. Eu vou usar o termo, não foi corrigido no chat GPT. Porque...
3: Quando falou tem que soltar um pouco, achei que ia dizer tem que soltar um pum.
1: Não, é que ele ia dizer tem que soltar um pouco as bolas dele. Olha só que delicado.
3: Que delicado.
2: Como é que tu vai substituir?
6: Larga os olhos.
1: Rafinha, vizinho.
5: Tu falou que ia trocar.
1: Não, mas daí a Rodaica me perguntou, eu quis explicar pra ela.
6: Aí tu te perdeu?
1: Eu sou honesto.
6: Ele é assim, se perde.
1: Rafinha, visivelmente tu gosta de surfar, mas não precisa fazer igual quando vai pro mar e se jogar em todas. Porã, grande Big Z, a praia realmente fez bem, surf, palito, praia, esposa, namorada, vivendo o pacote completo. Brincadeiras à parte, vocês são gênios, muitas vezes me salvam das angústias e do... Eu vou falar mais baixo, do estresse do dia a dia. E podem folgar comigo também, porque pra folgar com vocês tem que, no mínimo, é pôr o nome. Júnior de Criciúma.
6: Aí, Júnior, mais um de Criciúma, hein?
1: Mano, cara, que inveja do Emílio. Vai, isso aqui é das antigas.
6: Muito das antigas. Tem um e-mail aqui que eu não sei, é do César de Caxias do Sul. E o César.
4: E o César, o que é de César?
6: Isso, no caso, o e-mail do César aqui. Ele fala de alguém da mesa aqui que eu não consegui identificar.
1: Impossível.
3: Quem será? Vamos ver.
1: Não conseguiu identificar.
6: Não consegui, porque ele não fala quem é, entendeu? Ele só dá indícios de que seja.
3: Então é barbado. Larga aí, a gente vai resolver.
6: Mas por favor, me ajudem.
2: Meio que secreto agora.
6: E aí, gurizada, ouvindo agora o programa das 13. Quando foi dada a informação sobre a profissão dos caminhoneiros cair em desuso? Faz umas semanas já, né?
5: Foi semana passada.
6: Semana passada. É uma maravilha. As pérolas citadas por vocês quanto às provas a realizar no reality show dos caminhoneiros, tipo dirigir vendado, foi o Adams que disse. Dirigir com um latão na mão, foi o Lelê que disse. Dirigir purinho, foi o Léo que disse. Dirigir fumando, foi o Adams que disse. Digitar no WhatsApp enquanto dirige, foi o Lelê que disse. Muito divertido e engraçado demais essas piadas, quase morri. Mas aí vem um murrinha no programa, o qual não sei o nome, e pergunta, que tipo de caminhão?
5: Ah, é o Rafinha.
2: É o Rafinha.
1: Era importante. Era importante que tipo de caminhão. Ele não sabe se é uma Scania, se é um caminhãozinho de mudança. A gente tem que saber.
6: E o Rafael Gomes deveria ter respondido como esperado com um sonoro...
5: Eu não sei!
6: Eu não sei, não importa, não interessa. Ele tentou manter o assunto sobre controle, ou melhor, sob controle, porque a zoeira já estava forte. Aí o Gomes responde, qualquer caminhão, não importa. E o Murrinha vem lá com toda a sua autoridade e sabedoria dizer... Tem caminhão de mudança,
1: aí, ó,
6: tem caminhão grande, tem caminhão pequeno...
1: Tem cegonha...
6: Aí, foi aí que eu perdi a paciência.
2: Aí, meu irmão.
6: Tu não entende nada de caminhão, ô merda. Caminhão de mudança não é tipo de caminhão. Que diferença faz pra ti? Não enreda, tu só faz isso pra tumultuar.
1: Ele já foi em Tarumã e viu a Fórmula Truck? É outra coisa, só muda a carroceria.
2: É outro caminhãozinho.
1: É outro caminhão.
2: Já vendi pipoca
1: lá. Eu entendo de caminhão, né?
5: Ah, pra mim já valeu já.
6: Cara, eu entrava em férias agora depois.
2: Ah, não faça isso. Depois é tão bom dessa, dia, cara. Sozinho, vai fazer o quê em casa?
6: Tu só quer tumultuar, estavam em quatro pessoas falando, um em cima do outro, piadinhas e tudo bem, tava bem divertido. Mas aí, ele tem que ser o bonzão e quer avaliar quais provas para quais tipos de caminhão seriam aceitáveis.
2: Aceitáveis.
6: Olha só, aceitáveis. Certo, te uma coisa. Por que que tu não vai trabalhar na ANTT? E ele manda te perguntar, tu sabe o que que é ANTT?
1: ANTT?
6: Não.
1: Agência Nacional de Transporte.
6: E o outro T?
5: Terrestre.
1: Tem dois T?
6: Tem dois T.
1: ANTT. Nós estamos falando de caminhão, anda onde caminhão? Terrestre. Se fosse de avião, seria outra coisa.
2: De avião, né?
6: Sou o público de todos vocês, adoro o programa, menos desse tantã. Até porque, como diz Nelson Rodrigues...
1: Ah, tá, é. Hoje é o dia, né?
5: Essa frase é ótima.
6: Essa frase é maravilhosa. Os idiotas vão dominar o mundo.
1: Ah, aí
6: é
1: ofensivo. Como é que é o nome do malandrão ali?
6: O nome dele é César.
1: Ah, César.
5: Mas por que eles vão dominar o mundo?
6: Porque eles são muitos. Brincadeiras à parte... Adoro todos vocês.
1: Legal.
6: Olha aí, o cara é da nossa laia.
1: Um abraço, César.
5: Ele gosta de ti, o César.
1: Fica com Deus, irmão.
5: Ele gosta de ti.
2: Ele é teu amiguinho.
5: Só quis te atingir. Com a gente.
1: Ele é ouvinte, né, meu amigo?
2: Ele é teu amiguinho. Todo ouvinte é amigo.
1: Tu conhece todos?
5: Amiguinho ouvinte.
2: Isso.
5: Pro Ivan é todo mundo amiguinho ouvinte.
2: O amiguinho, o
5: isso,
2: Joia Rara.
5: O amiguinho.
6: Cadê o Joia Rara pra falar nisso?
2: O Joia Rara tá lá no Chinelinha, lá trabalhando.
6: Aonde?
2: Chinelinha.
6: O que, que é chileninha?
5: Falou chinelinha
2: não,
5: primeiro.
2: Também é meio independente.
6: Chilena?
2: É onde ele faz segurança à noite no centro ali.
5: Ah, é. Ali é pesado o negócio.
6: É um lugar chamado chileninha.
2: Isso, é uma chilena que é a dona. E a Mercedes, o nome dela. E aí,
5: lá no Chile.
2: E aí, ali na Mercedes. Também com Mercedes ali no centro. Ali perto da igreja. E aí,
5: qual igreja?
2: Tem um monte de igreja no centro. Mas tem um monte de lugar.
5: Das dores, Ivan, vou te ajudar.
2: Aí ali fica onde trabalha o Joia Rara, onde eu conheci ele, é segurança. É. Um carautão assim bonito. Vai lá um dia lá, é nosso convidado.
6: É, não sai muito de casa.
2: Ali na Mercedes, ali no chileirinho, ali é bom, rapaz.
6: É? O que serve lá?
2: Cerveja, geladinha.
6: O que mais?
2: Filmes.
6: Não, filmes?
5: De comer.
6: Pratos. O que que serve? Rabada, qual prato?
2: Hã? Rabada, língua milanesa.
6: Não é exatamente o tipo de lugar que eu gostaria de comer.
2: Baião de dois, canja.
1: Baião de dois.
6: O que que é baião de dois?
2: É a comida que a Mercedes faz, comida nordestina.
6: Sim, mas tu conseguiria me dizer...
2: Arroz e feijão misturado com carnes. Já comeu?
5: Pai, não tem nada chileno da culinária chilena.
2: Tem a Mercedes. Se tu quiser comer uma coisa chilena, tem a Mercedes. Que era a coisa chilena que tem pra comer ela.
6: Que merda, cara. Olha, vou te falar.
2: Vou te convidar pra ela. Se tua mulher deixar, nós vamos lá um dia.
6: Pois eu acho que ela não vai deixar.
3: Ah, mas agora.
6: Não vai deixar. Não deixa, por favor.
2: Não, mas agora não abre. Agora tá fechado. No almoço ela fecha.
3: Vamos na janta, então.
2: Ela fecha pra almoçar, ela abre às duas agora.
5: Tá, mas ela não serve almoço?
2: Serve, das duas em diante. Meio dia às duas ela fecha.
6: Pessoal que sai da rádio às duas.
2: Isso!
6: Vai lá almoçar.
2: Vai lá, hoje o
6: Buenas Pretinho!
2: Tá bom, cara.
6: O programa de sexta foi histórico. Ouço todos os dias o programa das 13 ao vivo, já o das 6 da tarde, nem sempre consigo acompanhar, então escuto no Spotify na manhã seguinte, enquanto trabalho. O problema é que alguns programas acabam sendo perigosos para mim, porque trabalho em um escritório, e às vezes fica aquele silêncio ensurdecedor, e eu tô ouvindo o Pretinho atrasado e dando risada sozinho, do nada, no meio da galera. O programa com a produção do Rafinha e a inversão de papéis entre eles e o Gomes, entre ele e o Gomes, foi espetacular. Sério, façam isso mais vezes. Podia rolar pelo menos uma vez por semana. Alguém troca de lugar com o produtor e faz os destaques do dia aí, meu irmão. Imagina o Lelê produzindo e só falando de AC/DC, Vinho e Fetter. Ah, que isso. Ah, que isso. Faz isso com o Lelê. Faz isso com o Lelê. O programa precisa abraçar o caos mais vezes. Abraço do amigo Rafael Fonseca e manda aí um...
3: Que privilégio!
6: Pro meu pai que ouve o programa todos os dias enquanto dirige.
5: Pai!
6: Aí, valeu, querido. Obrigado pelo teu e-mail. E tu, Rodaica, tem o que pra botar pra nós aí? Mais uma?
3: Um outro e-mail?
6: Quero um outro e-mail, se tu tiver. Se não for pedir demais também,
4: Rodaica, ela vem preparada pra um e-mail.
6: Ela vem preparada pra um e-mail. É cara a aparição da Rodaica.
3: Um e-mail?
6: Ah, é longo esse, hein?
2: Mandaram um TCC pra Rodaica, pra fazer a correção.
3: Por isso que eu tô te falando.
6: Sobre o que é isso aí, Rodaica?
3: Ah, daí que problemas, né?
4: Traições. Ah, isso aí sempre rende.
6: Não, é muito grande agora.
3: Fica com um, outro, pega o outro, aí resolve que é o outro que quer.
6: Já são dois minutos pra um.
4: Que vida movimentada. Ficar com um, ficar com o outro.
3: Eu tenho pra mim, Porã, que o pessoal, no auge do tédio... Não, do tédio. No auge do tédio, senta na frente do... Sem também crítica nenhuma de gramática e inventa uma história e manda pra cá.
6: Não,
4: olha que passa no chat GPT.
6: Não acredito.
3: Ou pede agora pro chat, então, inventar umas histórias.
6: Eu não acredito, sabe por quê? Porque eu já fui abordado algumas vezes.
3: É que a vida das pessoas é muito movimentada, tu não acha?
6: Eu acho, mas é que a gente não pode achar que a vida das pessoas é igual à nossa. Cada um tem a sua vida.
5: Que é muito monótona.
2: Ou é a nossa que é muito parada.
6: Ou a nossa que é muito parada. Eu já fui abordado na rua por pessoas contando histórias e dizendo, pô, eu quero te contar uma história assim, assim, assado. Como é que eu posso fazer?
4: Pai, tu adora parar pra ouvir as histórias, né, irmão?
6: Manda um e-mail pro Pretinho, vou ler feliz da vida.
5: pretinhobasico@atlantida.com.br É porque todos os dias alguém me pergunta um e-mail do
6: Exatamente.
4: O pessoal te para muito na rua, Alexandre.
5: Todos os dias.
4: O pessoal te para na rua, assim, pra contar uma piadinha pro programa.
6: Para. Às vezes para, Paulista.
3: Não,
4: o pessoal pode
3: para
4: parar mais.
3: Mas para muito, Porã, pra dizer que ele é muito bonito.
4: Ah, isso é verdade. Você já soube ontem.
5: Ah, eu ouvi no Iguatemi.
4: Soube ontem, o lindo.
3: Isso aí é um negócio que é muito comum. Tanto quando eu tô junto, quando tá sozinho, é um assédio muito grande.
4: Mas o bom é que é um respeito.
3: Eu nem gosto de sair com
4: o
3: Alexandre, porque é dois passos e uma parada.
5: Chama muito. Ele chama muita atenção, né, Rodrigo?
3: Chama muita atenção.
5: Ele é alto.
3: Onde passa é um frenesi. Essa é a palavra.
5: Ele é alto e chama atenção.
4: É que assim todo mundo lembra, né? Que ele foi da última sexy.
3: Ele tem um porte de galã, né?
5: Ele é um expoente.
1: Tem jeito, porte de galã, só não é um galã.
3: Não,
4: e para aí, a galera sabe, né? Lembra do Gaúcho Mais Sexy?
6: Eu vou aceitar esse deboche.
3: Isso aí foi histórico.
4: Qual foi o ano? Qual foi o ano, Rodaica?
3: Tu sabe que foi a maior votação da história, né?
4: Já era sobre tua gestão?
3: Já era sobre minha gestão.
6: Sim, foi 2004, o ano que o Theo nasceu, inclusive.
3: Foi o ano que o Theo nasceu.
4: Olha aí.
3: Inclusive, depois fizeram uma reportagem com ele de várias páginas.
4: A gente precisa resgatar isso aí nas redes sociais do Pretinho Básico.
6: Não precisa, porra.
1: É um novo ensaio.
4: Como é que a gente faz um documentário de 18 anos do Pretinho e não bota isso aí?
3: Não cita esse título.
5: Porque isso foi na época do cafezinho.
3: É verdade, exatamente. Não foi
4: mas tudo bem, mas assim deveria ter que ter
3: por onde uma vez eleito pra ser.
4: Pelo
3: sempre.
4: Gaúcho Mais Sexy.
1: É o início de um galã no Rio Grande do Sul. Tinha que ter
6: aliás,
5: eu acho que a gente devia fazer essa votação de novo.
6: Eu acho que eu toparia participar, porque hoje, 20 anos depois, isso aconteceu quando eu tinha 37, hoje, 22 anos depois, eu me sinto, inclusive, melhor.
5: Mais gato.
6: Não mais gato, mas melhor
1: bom,
6: do que
1: né,
6: eu era naquela
1: pior
6: época.
1: Pior não tem
4: a
1: como.
4: A Rodaica também acha.
6: Não, tinha como ser pior, sim.
1: Do que antes.
6: Claro que tinha. Sempre vai ter como ser pior. Não tem como não.
1: A idade nos ajudou, olha o Porã.
6: É verdade, é verdade.
5: Sorridente.
6: É a maturidade também, né?
5: Aí o Rafinha de camisa social.
6: É, camisa de trair.
5: Hoje,
6: né? Camisa de trair, isso aí é camisa de trair.
1: Não precisa se vestir assim pra trair.
4: Essa aí é de trair, essa é de trair.
1: Não, o Porã vai meio mais soltinho assim, nunca vai achar que tá traindo. Talvez esteja.
4: Sempre botando uma pulga atrás da orelha. É.
6: Vamos ali fazer um show de intervalo, café, xixi, já voltamos.
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0: 2 minutos para as 14h. Voltamos com o Pretinho Básico para fazer a escolha do craque do episódio. Mas antes, uma piada do Joãozinho. Posso?
2: Deve.
25: Martinha, você consegue me dizer o que é um homicídio?
26: Claro, professora. Quando uma pessoa mata um homem.
25: Muito bom! Joãozinho, o que seria um suicídio?
26: Muito fácil esta, quando uma pessoa mata um suíço.
0: Cara de Mal poderia ser só uma pizzaria temática, mas é a Cara de Mal, pizzaria do Pretinho, que tem em Porto Alegre e Gramado. Em Porto Alegre, ali no Boulevard Laçador. Pode sair votando, Borazinho?
4: Eu vou votar hoje na Rodaica.
0: Ok.
4: Na Rodaica.
0: Obrigado, Ivan, vai votar em quem, Ivan?
2: Vou votar em Chico.
0: Por que, Ivan?
2: Ah, um coragem boa, distribuiu o jogo legal, entendeu? Deixou eu fazer uma propaganda pra Chileninha, já vou conseguir almoçar de graça hoje. Então, meu voto é teu e beijo pra Mercedes.
0: Obrigado. E tu, Gomes?
5: Eu vou votar no Rafinha, né? Rafinha. Que apanhou o programa todo,
0: aguentou duro mesmo,
5: E no
0: verdade.
5: Final, durou, disse que o Porã se veste de qualquer jeito pra sair com as amantes.
1: Não, foi bem assim, né, Porã?
4: Não foi bem assim.
0: Uma coisa é o que tu fala, outra coisa é o que a pessoa ouve.
1: É isso mesmo.
4: É isso aí, mano.
1: Por isso que a gente tem que ter cuidado nesse microfone, Alexandre.
0: É, Rafinha.
4: Muito cuidado, tem que ter muito cuidado. Lembra disso amanhã, hoje, às 6.
0: É, a gente nunca pode esquecer que tem uma expressão muito legal que eu adoro usar, que é Atlântida, o microfone da Atlântida é um canhão.
1: É verdade.
0: Canhão. O que tu fala aqui, cara, vira o mundo.
1: É verdade.
0: Vira o mundo o que tu fala aqui. E tu, Rafinha, vai votar em quem?
1: Que loucura.
5: Pensando, né?
0: Não, como assim pensando,
4: não,
0: cara?
4: Agora já tem que ter pensado.
0: Não, eu tô no intervalo pra pensar.
1: Vou dar um tapa de luva nele, né? Vou votar no Porã.
0: No Porã.
4: Eu gosto disso, cara.
1: Tá no Porã. Porã vem com bastante informação.
0: Vem.
1: Completamente impaciente. Não pode falar elevado. Do Fetter perto do Porã.
2: Não, tem que marcar ali.
1: Porã, posso falar com o Fetter agora às 2h10?
4: Agora tá.
0: Não vai dar. Tem uma reunião
1: pra
0: agora às 2h02. Tu, Rodaica, vai votar em quem?
3: Eu vou votar no Porã, porque eu acho que a impaciência e a ansiedade do Porã contribuem muito para o programa, entendeu? Ao contrário do que poderia acontecer, que seria atrapalhar, ele traz questões que tem que ser ditas aqui, entendeu? E ele traz por quê? Porque ele fica ansioso pra falar o
0: que
3: ele fala.
0: E o que tu me diria sobre a impaciência e ansiedade do Rafinha Menegasso?
3: Então, dependendo do dia, né, Rafinha?
1: O Rodaica já voltou em mim também.
3: Dependendo do dia, tanto que eu já votei muitas vezes no Rafinha,
0: isso é verdade.
3: Eu acho que, ímpeto e a ansiedade, elas sempre dominam muito bem o programa. Mas, às vezes, vai ladeira abaixo, às vezes vai ladeira acima.
1: Tá
3: mas,
1: né? No meu caso, mais ladeira abaixo.
0: Mas é mais fácil pra baixo, todo santo ajuda.
1: É isso aí.
0: Tá, olha só.
3: Mas
0: então
3: é
0: deixa eu fazer
3: Porã
0: o voto. Acho que o Porã tá na frente, né, com 3 votos. É isso?
5: Dois
0: votos.
4: Dois votos.
3: Não, acho que o Léo votou. Ah, não, o Léo votou em ti.
0: O Léo votou em mim, muito obrigado. Eu tinha prometido no início do programa.
1: Votar no Léo.
0: Já votar no Léo na largada. Tu lembra por quê? Tu lembra por quê?
2: Porque eu falei que o Rafinha queria que não corrigisse mais o português dos textos.
1: Isso aí.
2: E eu falei, já tem dificuldade quando tá certinho. Tu quer ler?
4: Isso.
2: Gosto, porra, tu não vai conseguir ler.
0: Foi uma indelicadeza, eu adorei essa indelicadeza.
2: Não, foi uma coisa de amigo.
0: Foi de amigo?
2: Foi de amigo.
4: Deu uma real, né? Então, deu uma real.
0: Então, se foi de amigo, não.
2: Não, assim, ó. Eu chamei ele de burro na categoria.
0: Eu queria o dedo no olho mesmo.
2: Toma. Tu vê lá de vagabundo, aquele que escorre o milagre. Aquele é bom, né?
0: Então tá, leva o Porã. Eu votei no Ivan, leva o Porã, o craque do episódio
1: olha
0: hoje.
1: Aí, Porã.
0: Parabéns, obrigado. Porazinho, tá? Mais uma performance excelente.
3: Excelente.
0: Obrigado, obrigado. Se quiser aí, voltar com a gente às 6 da tarde aí, tá convidado.
4: Ruim pra mim, ruim pra mim.
1: Porra, porra, Porã.
0: Sempre é ruim pra ti.
4: 6 da tarde é pra Alicinha.
1: Aí não tem mais aquela
0: agora tu
1: posição, né?
0: Tá bem, 6 da tarde
4: é Alicinha.
1: Já não tem mais adrenalina.
0: Vamos voltar então às 6 da tarde. Volte com a gente. Obrigado pela audiência. Um abraço. Boa tarde de terça. Tchau.
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25: Atlântida e todo mundo tá ouvindo a melhor vibe do FM. Muito boa tarde pra você. Terça-feira, dia 12 de maio, 2h08. Eu, arroba marina.soares, tô chegando por aqui logo depois do Pretinho Básico. E já fiquei sabendo que as minas foram citadas no Pretinho Básico porque eles estavam falando de inteligência artificial, que nem a gente tava falando ontem. Sempre uma honra ser citado no Pretinho Básico. Tudo certo, gente? Boa tarde, estamos chegando. E eu vou começar esse programa com uma pergunta que parece simples, mas ela explode e pode acabar com muitas amizades e grupos de amigos. Será que aquela pessoa, aquele amigo ou amiga, merece ser madrinha ou padrinho? Porque ser madrinha não é só usar vestido bonito, tá lá em pé no dia, fazer a francesa, blá blá blá. É amizade verdadeira, parceria, tem muito dinheiro, muito tempo. Eu fico tensa imaginando essas coisas e pode gerar muita treta, né? Edna Ferretti, boa tarde, amiga.
0: Boa tarde, migas. Boa tarde, Santa Catarina. Olha, vou ser bem sincera, tá? Essa questão me pega num lugar muito sensível, porque escolher a madrinha ou o padrinho não é só pensar na afinidade ou quem vai ficar legal na foto. Tem muita coisa envolvida, é um vínculo pra sempre, eu acho, assim. Às vezes a pessoa foi tudo pra você no momento da vida, lá atrás, mas hoje tá tão, não tá mais tão presente assim, tá numa vibe mais inativa. E aí vem uma dúvida. Eu escolho pelo que foi ou pelo que é hoje? Ela merece ser madrinha? Ele merece ser padrinho? Não é uma pergunta tão simples quanto parece. Dritelau, boa tarde pra você. Como é que a galera participa desse debate icônico e importantíssimo?
1: Boa tarde, Minas. Boa tarde, Santa Catarina. Caraca, hoje vai render, viu? Então a gente já quer começar a receber a mensagem, seja de texto ou áudio, no WhatsApp de Floripa, no 489-9188-1009. Manda pra final no 479-9249-7153 ou aqui pra Joinville no 479-9249-6532. Bora todo mundo participar, porque vai dar pano pra manga hoje, hein?
25: Duda Martins, começamos onde?
2: Boa tarde, Minas. Boa tarde, Santa Catarina, a gente começa lá no YouTube.
25: Bora, Atlântida SC, vamos com Freaking Out, Dexter and the Moonrocks. Essa eu não conheço, deve ser boa, né? Ó, rockzão,
2: tá no atlantidasc.com.br.
25: Ai, que tudo!

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1: 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Todo mundo tá ouvindo o Programa das Minas de volta hoje, perguntando pra você. Será que aquela tua amiga, irmã, tia, prima, ela merece ser tua madrinha? E aquele cara que tu conhece, que é namorado da tua amiga, ele merece ser teu padrinho? Manda pra gente, 489-9188-1009, no YouTube Atlântida SC. A gente começou esse bate-papo. Se você não conhece o nosso YouTube, se... tá moscando, é isso que eu vou te dizer. Vai lá, se inscreve, deixa like, porque lá rola as fofocas bem assim, escondidinhas, que a gente acha que não tá falando pra todo mundo e daí conta barbaridades lá. Então tá bom, Atlântida SC. Vamos lá, a gente tava conversando sobre como a Ed, né, a nossa noivinha, ela já escolheu os seus casais de madrinhas e padrinhos, e eu já vou começar te perguntando: chama o namorado da pessoa ou não?
2: Não, eu acho que não. Eu acho que, tipo assim, se o namorado da pessoa, tipo, também muito seu amigo, óbvio. Mas agora, se esse relacionamento começou há pouco tempo, você não tem uma afinidade, eu não vejo sentido, gente. Desculpa, eu sei que o parceiro fica muito chateado, muito humilhado, mas não faz sentido na minha cabeça.
3: Uhum. Gente, eu fui madrinha de um casamento de uma das minhas melhores amigas em janeiro do ano passado. E ela tinha me deixado muito claro: amiga, se o namoro é recente, eu não vou convidar o seu namorado, porque eu não conheço ele, eu não sei se vai dar certo, entendeu? Então tem que estar, tipo assim, muito firmada a relação pra chamar pro casamento.
1: Cara, eu acho que não é nenhuma questão de relacionamento firmado ou não. É uma questão da proximidade, sabe? Madrinha e padrinho são pessoas próximas daquele casal. Muito importantes, tal. Eu não acho sentido nenhum a gente chamar por educação. Eu tenho várias amigas, por exemplo, que acham falta de respeito chamar um e não chamar o outro. Ai, como assim vai me chamar e não vai chamar meu namorado? Pois eu acho justíssimo também. Eu tenho essa opinião de que a gente chama quem tá próximo. E é isso, vai fazer casal com uma pessoa aleatória que tu não conhece? Ai, meu Deus, que ofensa. Não, gente, eu acho que a gente tem que ter maturidade pra isso.
2: Eu acho que às vezes as pessoas só ficam ofendidas mesmo por esse trajeto de um minuto. Uhum. Que é tá andando junto um do lado do outro. É isso que eu vejo.
1: É muita imaturidade.
3: Mas assim, ó, deixa eu falar. Aí no casamento que eu fui madrinha, justamente porque tinha madrinhas e padrinhos que eram solteiros, foi entrada, tipo assim, só das mulheres, só dos homens. Tipo, foi uma pessoa só entrando, não foi de parzinho.
2: Olha só que legal.
3: Muito legal.
1: Ah, eu acho que tanto faz, sabe? O que é o problema de eu entrar ali de bracinho dado com, sei lá, o primo da minha amiga que tá casando? Ai, gente, eu não sei. Eu acho muita problematização.
3: Aí tá tudo bem também, mas...
1: O que tu acha,
3: Duda? Aí
1: vai
3: dos noivos, né?
4: Eu acho mais problemático chamar 50 pessoas pra ser padrinho,
1: madrinha. Eu acho estranho. Com todo respeito, eu amo a minha amiga que chamou um batalhão. Não. Mas eu tenho a ideia de que, pra mim, o casamento ele devia ser só com pessoas bem próximas. E eu não consigo imaginar, tipo, todo mundo sendo madrinha e padrinho. Inclusive, eu descobri esses dias que se chama irmã pra ser madrinha, tá? Eu quase deixei minhas irmãs de fora. Porque eu não sabia, gente. Não sabia que chamava irmã.
3: Meu Deus!
1: Por quê? Não sei, eu não achei que chamava. Por que eu vou chamar?
4: Elas são próximas de ti, são...
1: Mas são irmã, é que pra mim...
3: Exato, aí poderia deixar o espaço, né?
1: Exatamente! São coisas separadas. Que nem, tipo, a minha irmã vai ter um filho, que também é o rolê de madrinha, né? Eu falei pra ela, eu já sou tia. Pra que vai dar mais um título pra mim de madrinha? Ué, sendo que a criança pode ter duas pessoas, a tia e a madrinha, separado.
4: Ai, sei
1: sabe,
4: lá.
1: Eu tenho essa opinião. Mas enfim, descobri que o certo é chamar as irmãs também.
4: Não, o certo não, porque o certo é o que você quiser fazer no seu
1: isso
4: casamento.
1: Isso é bom,
4: né?
1: De falar. Isso é bom.
4: O certo é o que
1: falar.
4: Você quiser fazer no seu casamento.
1: E aí...
4: A sociedade acha certo você chamar suas irmãs, porque você não precisa.
1: E aí assim, Dri, eu queria te perguntar, o que tu faria? Imagina, tu tem o teu grupo de amigas... E aí, uma delas tu não é tão próxima. Só que é um grupo. Tipo, tu só com ela, vocês não têm uma amizade muito forte. Só que em grupo,
3: então
1: vocês
3: chamo.
1: São muito fortes. Tu não chamaria.
3: Não.
1: E o que que tu falaria pra essa pessoa?
3: Cara, nossa, que difícil.
1: Difícil,
3: eu falaria,
1: né?
3: Assim, ó. Eu falaria que o casamento é meu e eu escolho quem eu quero, não tô zoando. Eu acho que eu falaria assim, gente, com muito respeito, com muito amor, eu amo todas vocês, mas casamento é algo diferente.
2: É dos você.
3: É tipo isso. Mas onde a gente tem que dar prioridade para algumas coisas que aconteceram, que estão acontecendo, de proximidade, enfim. E eu gostaria que quem não fosse convidada para ser madrinha não ficasse ofendida, porque eu amo do mesmo tanto, só que são escolhas que a gente precisa fazer aí. E eu também gostaria de um entendimento de quem não será convidada para a madrinha.
1: Pô,
3: entendeu?
1: Porque vai estar no casamento, né? Pô, tu já tá sendo convidado pro casamento, isso já é muito legal.
3: E eu
1: legal.
3: Acho que assim, tu convidar as pessoas para serem madrinhas e padrinhos do teu casamento, que é um dos momentos mais importantes da tua vida, tem que estar muito de acordo com o que você vai querer, com o que você vai querer pra sua vida dali pra frente, porque de certa forma esses padrinhos vão te acompanhar na tua vida. Sabe? Vão ter ali uma responsabilidade, será que eu posso dizer?
1: Cara, não sei. Eu acho que madrinha e padrinho de casamento é só um simbolismo. Acho que de casamento em si é um simbolismo de, tipo, vocês são importantes e eu quero a amizade de vocês por muito tempo.
4: Porque no fim o casamento só vai ser importante pra você e pro seu noivo. A pessoa vai esquecer disso na próxima semana.
1: É, porque em questão de responsabilidade, só quando é de uma criança. Quando é de um casamento, é muito ali do casal, sabe? Responsa mesmo, acho que não tem, né, Edna?
2: Eu acho que não, assim. E tem uma participação aqui no YouTube que eu achei bem interessante, que fala o seguinte. Boa tarde, Minas. Achei que seria convidada para ser madrinha do filho da minha amiga. Acompanhei tudo desde quando descobriu a gravidez, exames e tal. Mas nem fui escolhida. Mas fazer o quê, né? Também adoraria ser de casamento, mas teria que ter uma amizade e intimidade com o casal. Essa diva, tipo, infelizmente ela colocou muita expectativa, né? Uhum. Quando a gente coloca muita expectativa, vem a frustração. E isso não quer dizer que, tipo, nossa, todo o teu esforço foi inválido. Então, eu acho que às vezes a gente vai se deparar, sim, com noivas, com mães, sei lá, com pessoas que não conseguem ver a magnitude da amizade que a gente tem por elas. E aí vem o outro lado da moeda também, né? Então, às vezes, saber que você foi amiga, que você merecia estar lá, é bem mais reconfortante do que ficar pensando, ai, mas por que ela não me escolheu? Será que eu não sou uma pessoa legal? Se você teve atitudes legais durante a amizade de vocês tudo mais, também cabe uma reflexão de, cara, beleza, eu merecia, de certa maneira, isso, mas eu não tive, e tá tudo certo, porque a minha parte eu fiz.
1: É que, assim, esse merecia é muito relativo. Subjetivo, porque o que acontece? Às vezes, pô, a Duda é, tipo, top 3 amigas da minha vida. Nossa, eu amo ela mais que tudo, bababá. Com certeza vai ser minha madrinha. Mas na vida dela, talvez eu seja um top 15.
4: Mas daí tu acha que não é válido tu também poder ficar chateada se não houver essa reciprocidade? Porque eu acho que a chateação é totalmente válida. Porque,
1: tipo, eu acho que não tem como a gente controlar, né?
4: Exatamente, gente. Tipo, eu acho que não é, ai, se essa pessoa ficou... Que a Edna falou ali no início no YouTube. Ah, se essa pessoa ficou chateada, então ela já não deveria estar ali. Não, eu acho que a chateação dessa pessoa pode
2: ser. Mas no meu casamento vai ser assim. Não quero, gente. Não quero, tipo assim, ó, gente, eu sou uma pessoa extremamente clara, entendeu? E assim, ó, nos momentos... Eu penso no sentido da questão das madrinhas mesmo, sabe? Se a pessoa fica chateada que eu não a chamei, é porque provavelmente eu tive motivos pra fazer isso e ela não vai estar nem no meu casamento. Eu não quero que uma pessoa que seja assim esteja na minha vida. Eu quero que as pessoas que vão estar me acompanhando no meu casamento, na minha vida como amizade, entendam isso e saibam, sabe? Tipo, pô, se a pessoa ficar chateada, é porque, tipo, cara, ela não deveria estar ali mesmo, sabe?
1: Ah, não
4: porque
1: sei.
4: É uma amiga. Por que ela não deveria estar ali só porque ela tá chateada? Tipo, o que
2: não,
4: que ela fez?
2: Ela não deveria... Porque, claramente, se eu não te chamo pra ser minha madrinha ou pra estar no meu casamento, é porque eu não quero que a pessoa esteja.
1: Pô, mas
2: então,
1: é meio
2: eu acho
1: triste,
2: que
1: né?
2: Amigas, mas o
1: é uma decepção,
2: convite...
1: amiga.
4: Exato.
1: Que... Não é que, eu vou passar a desejar coisas ruins pra ti. Vou te
4: não
1: falar,
4: que
1: nossa,
4: feliz
1: que absurdo.
4: Que tu tá casando, é uma coisa minha.
2: Não
4: eu
2: nesse sentido. É porque, assim, gente, pelo menos na minha vida, eu procuro manter, por exemplo, vocês são minhas amigas. As pessoas que eu vou convidar pro meu casamento, eu tenho certeza que são pessoas que, cara, elas vão vibrar positivamente. E elas vão estar felizes de estar lá. E em relação às madrinhas, eu não tenho um ciclo, assim, gigantesco pra chamar de madrinha. Porque, realmente, as madrinhas que estão lá no meu casamento são amizades que eu mantenho, que eu cuido. Então, as pessoas, elas não vão ficar chateadas porque elas vão estar lá no lugar que elas têm que estar. Porque eu não mantenho amizades pra parecer legal pra aquela pessoa. Então, tudo que eu tenho hoje na minha vida, eu mantenho com reciprocidade. E as pessoas que vão estar lá, elas vão entender o lugar que elas estão na minha vida. Isso. Porque eu sou clara com elas.
3: Achei perfeito. E outra, por exemplo, assim, ó, eu vejo por mim. Quando eu for casar, meu casamento, e eu for chamar as madrinhas... quem eu vou chamar para a madrinha, acho que vai muito de acordo com o que a Edna tá falando. São pessoas muito próximas de mim, que têm total liberdade para estarem e falarem o que elas quiserem neste momento. Por exemplo, assim, se tiver uma madrinha que não vai se sentir confortável em ser a minha madrinha no meu casamento, eu quero que me fale também. Tu entendeu? Porque eu não quero deixar uma madrinha não confortável no meu casamento. Aí vai só de convidada e tá tudo certo.
1: Não,
3: sabe?
1: Tá. Eu concordo também que existe a possibilidade de eu negar ser madrinha. Mas eu também vou ficar... A noiva vai ficar chateada, entendeu?
4: E também tá tudo bem a noiva ficar chateada. Parte. Porque é o sentimento de cada um, acho
1: que... porque, na real, isso... Beleza, eu vou ser totalmente sincera com a pessoa... pô, eu tenho uma amizade com ela, eu adoro essa pessoa, bababá. Mas talvez, realmente, o lugar que ela ocupe na minha vida não é tão grande quanto o que eu ocupo na vida dela. E faz parte disso. Eu acho que a gente nunca vai gostar, tipo, igualmente um do outro. Ah, eu gosto no mesmo tanto da Duda quanto ela gosta de mim. Não. Existe um mais, um menos. Existe isso, sabe? É normal da vida. Então, com certeza, eu tenho amigas que talvez vão ficar um pouquinho chateadas de não serem chamadas pra madrinha, porque elas me consideram mais do que eu considero elas. E vice-versa, sabe? Só que é um chateado de tipo... Ah, que pena, eu achava que eu era um pouquinho mais...
4: Eu achava que eu importava um pouquinho mais pra você.
1: Eu achava que eu importava, mas tudo bem, entendeu? Acho que... Esse tipo de coisa acontece,
4: é, sabe? Relativo, e tipo, não mostra nada sobre necessariamente você ou sobre a pessoa. Eu acho que é só questão de sentimento mesmo.
1: Uhum.
4: Porque a Edna pode ser muito clara com as amigas dela e com o ciclo de amizades dela. Mas tem gente, tipo, eu, a Marina, que, sei lá, às vezes temos muitos amigos desse estilo. Que a gente pode ser mais importante ou eles podem ser mais importantes do que a gente acha, sabe?
1: Eu não sei, eu não chegaria numa amiga e falaria assim, ó, amiga, eu te amo, mas eu amo 10 amigos mais, tá? Só pra avisar. Então, tipo, talvez num futuro, quando eu casar, tu não vai ser uma das 10. Porque eu tenho 10 amigas que eu amo mais. Não é uma coisa que a gente conversa, sabe?
2: Ai, gente, eu sou muito do time, tipo, tenho poucos, mas são bons, assim. Tipo, eu não consigo manter uma amizade, tipo... É o meu jeitinho, eu não consigo manter uma amizade. Eu gosto meio de você.

0: uma sensação horrível você começar um ciclo desse, né, como um casamento, ou talvez até uma família ali, um filho, com pessoas que você não queria estar. Eu acho que é bem complicado mesmo.
1: Sim, com certeza. E você da audiência, o que, que você acha? Manda pra gente. 48991881009. Temos áudios aqui. O que, que será que a nossa audiência tá falando, hein?
2: Fala, minas. Boa tarde. Aqui é a Pathy.
1: Oi.
2: Casei fim de passado, dia 2. Foi incrível.
1: Ah, parabéns. Eu
2: e a Gabi. E a gente também, né? Teve uma amiga que tava com um namorado recente. A gente falou a real, né? Não vamos convidar porque não tem como, né? Não faz sentido. E eu não conheço ele. Ela entendeu, de boas até me pareceu, mas acabou não indo no casamento. E teve uma outra, então já tava um pouquinho mais. Daí eu achei legal da parte dela, ela marcou um churrasco, ela nos apresentou e tudo mais. Então a gente acabou convidando, né, ele, porque ele é super gente boa.
1: Mais um
2: e sobre padrinhos e madrinhas, assim, ó, não é uma função fácil. A gente acabou escolhendo algumas pessoas que hoje a gente escolheria outras com toda a certeza, assim, sabe?
1: Nossa, mas hoje, mas casou agora e já...
0: Teve uma raiva ali na voz, né?
3: Mas quanto tempo será que ela convidou, né?
1: Esses padrinhos. Dizem que o tempo ideal é 6 meses antes, né? Pra tu entregar um negocinho de você vai ser minha madrinha. É, tem isso. 6 meses antes pra madrinha e convite normal de casamento 3 meses. Eu acho que é essa regrinha de cerimonialista. E vocês, o que vocês acham, gente? Manda pra gente, 48991881009. E já vou lançar, braba, a pergunta. Madrinha e padrinho casal ali, tem que dar presente de quantos reais?
3: Manda. Ai, já falamos sobre isso.
1: Vamos com...
0: Vou brigar de novo aqui.
1: Drop Dead.
3: Fala dela.

0: O programa das minas, em seguida volta.
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11: 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Yes! Atlântida, melhor vibe do FM, de volta com o Programa das Minas. Hoje perguntando, será que aquela pessoa que você tá pensando, ela merece ser tua madrinha ou padrinho de casamento? Será que vocês não estão meio distantes, não? Será que essa pessoa não te faz mal? Manda sua opinião pra gente, 48991881009, Duda Martins. O que que o pessoal tá mandando pra cá?
12: Primeiramente, perguntaram aqui no nosso WhatsApp quem que decide as pautas do programa. E daí a Marina respondeu que ela que sugeriu essa pauta. E daí a pessoa botou, tá pensando em casar e tá em dúvida? Mas casar é bom, tô no terceiro casamento. Eu acho que quanto mais simples, melhor. Não convida ninguém além do pai, mãe, irmão e, no máximo, cunhados. Aí, Lua de Mel faz uma viagem bem top. Em sequência, essa pessoa mandou. Eu já fui cupido de uns 4 casais. Todos eles casados e com filhos. Eu não fui convidado para ser padrinho de nenhum deles. Eu devo ser um desgraçado mesmo. Me senti o cachorro cagando na chuva agora.
11: Gente,
12: e
11: mandou
12: coitadinho. KKKKKK.
11: Que horror.
12: Tá aí, viu? Viu? Válido.
11: Cara, é que assim, eu acho que realmente não chamar o cupido é meio chato. Não tem obrigação, mas eu chamar o cupido eu acho legal. Eu chamaria.
13: Ele teve uma importância, né?
11: É, pô, é uma pessoa que conseguiu fazer ali. Eu nunca esquecerei que Larissa e Kael foram os cupidos da minha vida e do Gustavo. Que eles
13: serão padrinhos?
11: Aqui. Eu acho que sim, não sei como é que vai ser até lá, né?
12: Não sei, não sei. Gustavo, já chamou a Marina pra casar?
11: Exatamente, também, tem, né? Esse detalhe, né? Mas assim, tipo, eles ficaram no meu ouvido. Ai, o Gustavo não sei o quê. Ficaram no Gustavo. Ai, a Marina não sei o quê. Pô, eles que montaram esse casal. Deus. Aí eu vou desconsiderar a existência deles?
14: Fico, não, não dá.
11: Fica chato.
13: E olha,
11: né?
13: Um trabalho de pesquisa, né?
11: É.
14: Eu já fui convidada pra madrinha e não aceitei. Porque vi que o interesse era só no material. Ai, e nem gostava. Eu nem gostava da menina.
12: Ah. Exatamente. Tu não gostava, que bom que tu não aceitou, né?
11: É,
12: amor?
11: Verdade. É, negar ser madrinho e padrinho é pesado, né?
13: Aqui em Blumenau, falando em famílias, gente, olha só essa situação. Não me identifica. Minas, e cunhado e cunhada? Minha cunhada é um CU, odeia a minha família. E eu entendo, nem toda família é perfeita. Mas ela não me chamou para o aniversário do meu irmão e eu tava na cidade. Teve umas outras coisas. Aí eu fico pensando, quando casar, chamo ela? Óbvio que não. Mas óbvio, olha, bota uma amiga solteira do lado do meu irmão para serem padrinhos e não chama aquela odiosa. Nossa, eu faço questão de não convidar minha cunhada. Minha cunhada nem convidada será, talvez.
12: Mas nossa, mas daí será que teu irmão vai? Também vale ponderar a situação.
13: Será?
12: Né?
11: Esse teu irmão, ele é muito de um bunda mole. Como é que não chama para aniversário dele?
12: Eu
11: irmã?
12: Pensei, será que foi festa surpresa? Porque
13: é que eu acho que ela fez surpresa.
11: É, sendo surpresa. Sacanagem pra caramba.
12: Sacanagem, mas assim, às vezes você não convida ela pro casamento e seu irmão também não vai. Então vale aí você ponderar. Às vezes ela como mera convidada, vale mais que não ter o teu irmão.
11: É verdade. Ai, que difícil. Nossa senhora, temos mais um áudio aqui. O que, que o pessoal tá falando? Ai, pesadíssimo isso aí, eu não sei.
15: Fala, Minas.
11: Oi.
15: É Robson aqui de Joinville. Eu tenho um caso, né, de um amigo de infância aí. Na época ele namorava, eu casei antes, e chamei ele pra meu padrinho de casamento. Né? E ele tinha a namorada dele. A gente era próximo na época, né? E posteriormente o namoro deles, né, não deu certo. Eles vieram a se separar, até foi uma situação bem complicada. Porque, né, enfim, ela aprontou um monte pra ele aí. Mas assim, eu não me arrependo, sabe? Nem eu, nem minha esposa não nos arrependemos, porque era um momento que estávamos vivendo na época, né?
12: Sim.
15: E de estarmos próximos, né? Então não tinha como na época não chamá-la, né? Porém, hoje eu não considero mais ela como minha madrinha, né? Ele é meu padrinho, padrinho da minha esposa, tudo. A gente ora está próximo, ora está um pouco mais afastado, né? Mas ainda é uma amizade de infância que eu sei que quando eu precisar, eu vou contar com ele, né? Agora, com ela, infelizmente, não é que eu não vou contar, eu não quero contar. Ela não faz mais parte da nossa vida. Então, acho que isso aí não tem muito de onde correr. A gente corre esse risco quando convida uma pessoa que está naquele grau de proximidade e que ainda namora ou não, que não, até mesmo que está casado, né? Porque pode se separar, né?
12: Sim.
15: Eu acho que, enfim, da vida dos outros cuidam eles, né? Eles que souberam o que precisavam fazer e tá tudo certo, né? Mas para nós, hoje, o que eu tenho a dizer é que ela não participa das nossas vidas, não quer ela próxima da gente.
12: Não quero.
15: Muito ao contrário dele, né? Ele sempre foi meu amigo, é um irmão pra mim. E continua participando das nossas vidas, né?
11: É que assim, a gente nunca tem certeza absoluta de ninguém. Tu vai chamar a tua irmã, pô, a pessoa mais próxima do mundo. Tu não tem 100% de certeza de que essa pessoa vai estar pelo resto da tua vida. Tu tem 99,999, pode ser a pessoa que tu mais confia no mundo. Não é 100% de certeza que essa pessoa vai ser eterna. Porque a gente não sabe, o ser humano, ele pode ir pra caminhos diferentes, né, Dri? Não, não dá pra saber.
14: Sabe a única pessoa que você tem que cuidar, que vai estar com você até o último respiro da sua vida? Você mesmo, entendeu? O resto, tu nunca sabe se a pessoa vai estar ou não vai estar. Porque tu não sabe, cara.
12: Mas
14: a vida é uma loucura.
12: Até quem tu acha que vai estar contigo até o último respiro das suas vidas, né?
11: Não é, exatamente. Às vezes não tá, entendeu?
12: Às vezes não tá.
14: Às vezes... É isso.
11: Às vezes a sua mãe e o seu pai...
14: É você por você.
11: É, a gente casa também com 99,99999% de certeza de que vai dar tudo certo. Mas, infelizmente, a gente sabe que o divórcio, ele acontece pra muitos casais.
12: Às vezes tu casa nem com 99% de certeza.
11: É, então assim, vai ter certeza de madrinha e padrinho? Impossível. Não, não existe essa certeza absoluta. A gente pega e fala, hoje, agora, eu quero. Hoje eu quero.
12: Exatamente.
11: Hoje faz sentido, hoje eu tenho certeza.
12: Por isso
11: aspas.
12: Que é bom convidar uns 6 meses antes, né? Porque imagina se tu noivou esse ano, tu vai casar lá em 2030, tu convida hoje. Mas daqui um ano essa pessoa não é mais sua amiga, ou enfim, né?
11: E acontece?
14: Cara, Tá, eu esqueci o que eu ia falar de legal, deixa pra daqui a pouquinho. Ah, normalizamos então o fato de que pode existir ex-padrinho e ex-madrinha. Tipo, você não considerar mais ele foi teu padrinho ou madrinha de casamento. Claro, sim. Mas depois de um tempo, passou e desconsidera.
12: Não, assim, ela foi a sua madrinha de casamento. Mas ela só não é mais parte da sua vida, mas apagar o fato de que ela foi madrinha ou padrinho,
13: daí não dá.
12: Não tem como apagar, entendeu? Tipo, essa coisa de desconsiderar. Foi, entendeu? Foi, aconteceu.
13: Foi, é igual acontece ex-marido, né, gente?
12: É, vai estar sempre ali.
13: Exatamente,
12: tá, papel. Não desconsidera, continua no teu passado.
16: Exatamente. Entendeu? Antes do intervalo, eu fiz uma pergunta pra audiência. Quanto é o valor ideal de um presente de padrinhos, madrinhas para noivos, né? E aí a gente tem aqui a média de quanto madrinhas gastam em um casamento. Temos de 2 mil a 8 mil. Isso incluindo vestido, maquiagem, presente, deslocamento, bababá. Então, a gente tem muitas opiniões aqui no PDM. A Edna achou que aí acima de uns 1.000 tá legal. A Adri já acha que uns 400 tá bom. A Duda...
14: Não, hoje em dia eu daria mais.
16: Tá, ok.
14: Na minha época que eu dei foi isso. Mas
16: a Duda
14: hoje...
16: acha que 100 pila. É uma madrinha bem mão de vaca.
12: Eu acho que eu sou a woke da conversa. Eu acho que eu sou aqui a quebrando o tabu dessa conversa.
16: Quebrando
12: o
16: tabu.
12: Que quando o salário mínimo brasileiro é R$1.600, não tem como você querer que uma madrinha de casamento gaste R$2.000, entendeu?
14: Não. Não,
12: eu sou a woke aqui da conversa.
16: Como é que é aquele negócio?
13: Condições, né?
16: Pelado não dança? É esse o...
12: Não, frase? Pelado não casa.
16: Pelado não dança.
12: Pelado não casa.
16: Exatamente, pelado não é madrinho.
12: Não.
16: Madrinho. Padrinho. Pelado não é padrinho.
12: Mas é que eu acho que tem... É igual que mandaram aqui no nosso YouTube. A dúvida do valor recai no casal que convida. Eles convidam a pessoa sabendo da situação financeira dela, entendeu? Tipo, você não vai convidar
13: coerente,
12: uma pessoa...
13: Isso é coerente.
12: Exatamente. Tipo, vocês estão falando do valor, mas o valor sempre vai defender no final da situação financeira. Porque hoje, a Adri gostaria de dar um presente de mais de R$800. Se o salário da Adri cai amanhã Entendeu? Entendeu? Se eu, como estagiária hoje, não daria R$100, imagina desempregada, gente.
14: Gente, mas é que eu acho que assim, eu acho que quando você vai convidar o teu padrinho ou a tua madrinha, esse eu acho que é um ponto importante e interessante. Você mais ou menos sabe como a pessoa vive, as condições que essa pessoa tem. E aí, eu acho que o noivo ou a noiva não devem se sentir chateados ou ficarem magoados se o presente não for o que você estava esperando, entendeu? Se for um presente mais humilde. Porque você conhece como a pessoa vive hoje, o momento que ela tá, e tá tudo bem, você tá convidando porque você tem uma consideração gigantesca dessa pessoa na tua vida e você ama muito ela a ponto de querer que ela seja a tua madrinha de casamento, pela pessoa, não pelo presente,
12: sabe? Tu não tá convidando o presente, tu tá convidando a pessoa. Eu acho que acho que tem que lembrar disso no geral, seja pra madrinho ou padrinho, seja pelo casamento, você tá convidando pela pessoa. Se for pra convidar só
16: sem
12: pra
16: esperar
12: ganhar...
16: nada em troca.
12: Exato, se for pra convidar só pra ganhar o presente, então não case e gasta o dinheiro do casamento no que
14: exatamente,
12: tu quer.
14: Exatamente. Aí eu acho
16: vai
14: que...
16: já esperando reembolso, não vai dar bom.
14: Então eu acho que assim, ó, no quando eu fui madrinha, que eu dei ali o presente de 400 pilas, eu acho que foi tipo assim, o melhor que eu pude naquele momento. Entendeu? Sim. E eu acho que eu não fui convidada pelo que eu poderia dar, mas pelo que eu significo na vida do casal. Entendeu?
16: Gente, a Cintia acabou de acabar com o meu dia. Ela mandou assim, ó, nos casamentos que eu fui ano passado, foram 3, a maioria dos padrinhos deu 1.500.
12: Mas Cintia,
16: acabou com o meu dia.
12: Em qual realidade social você vive, Cintia? Vale, gente, vale...
16: Se tu for o Elon Musk...
12: Exatamente, não, vale questionar, sim, vale questionar. Será que um casamento que acontece, sei lá, o casamento... Vou dar um exemplo aqui que deram no chat do YouTube. Casamento do Vorcaro, do Banco Master, não é o mesmo casamento do que a Marina Soares do Ribeirão da Ilha.
16: Entendeu? Tem esse detalhe. Que bom que não é, né? Que bom que não é, porque o meu dinheirinho, ele é bem limpinho.
13: É limpinho.
16: Eu gosto do meu dinheiro. Ele é meu, pelo menos.
12: Eu peguei um exemplo aqui do chat. Mas é que assim, gente... Realmente, tem gente que tá falando aqui, ó.
13: Exemplo. Você falou o nome errado da Marina, é Malina.
16: Exatamente, gente.
14: Ai, cara, eu não esperava esse exemplo, perdão, velho.
12: Agradeço aí. Não vou falar o nome que a pessoa às vezes não gosta que fale o nome, mas agradeço o exemplo que veio ali no chat.
16: Muito obrigada, exemplo.
12: Muito obrigada.
16: Uma última participação que eu acho que resume muito bem tudo que a gente falou hoje, antes do Fala Que Eu Te Julgo. Boa tarde, suas lindas. O cargo de madrinha e padrinho de casamento é só uma forma dos noivos homenagearem pessoas próximas a eles em uma data especial. Então sim, ela deve ir com quem ela quiser, e não em casais arranjados, porque esquece, eles não farão parte da tua vida de casado, salvo raras exceções. Então deixe que festejem a sua vida, sua festa, da melhor forma possível. Fofíssimo, sem pensar em presentes.
12: Exato.
16: 1.500 pesou pra mim, aí ficou
12: pelado
16: complicado.
12: Não casa, pelado não casa.
16: Pelado não casa, pelado não é madrinha. E tudo é pão. Vamos julgar.
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13: Oi, meninas. Vou casar no ano que vem e tô montando a lista de madrinhas. Tenho uma amiga de longa data que já foi muito importante pra mim, mas hoje quase não participamos da vida uma da outra. Ela não pergunta do casamento, não demonstra envolvimento, mas eu sei que ela espera pra ser chamada de madrinha, tá? O problema é que eu tenho outras amigas mais presentes hoje, que me apoiam de verdade, mas eu tenho muito medo de magoar essa amizade bem antiga. Eu fico pensando, eu tô sendo injusta ou apenas coerente com o momento da minha vida? Ela merece ser madrinha. Ou eu tô só sendo um pouco egoísta aí com esse pensamento. O que, que vocês fariam? @MarinaSoares.
16: Ai, eu não sei! Não, tá. É dificílimo. Eu tava aconselhando várias pessoas sobre isso, inclusive. E pra mim é um caso difícil. Porque eu acho que a gente tem que ser sincero com as pessoas. Então, ser honesto de... realmente você não será minha madrinha. Mas demonstrar o quanto ama essa pessoa. Amiga, eu te amo muito, você é muito importante. Mas nesse momento, eu quero ter só tantos casais. E eu acho que essas pessoas fazem mais sentido na minha vida. Mas mesmo assim,
13: ai,
16: te quero no casamento. Dói. É uma coisa complicada. Mas eu acho que deixar no ar é pior. Tipo, não é falar nada, esperar chegar o casamento e não chegou um convite de madrinha, só o casamento, o convite do casamento. Eu acho que é pior, sabe, Edna?
13: E vai doer de qualquer jeito. Uhum. Vai doer se você não chamar, vai doer se você chamar, enfim. Pesado. Mas agora eu quero soluções um pouco mais imediatistas, assim, como a Duda Martins. Acho que a Duda Martins poderia nos ajudar aí. O que, que você faria, Duda?
12: Você tá casando pelo momento ou você está casando para a sua vida? Porque você tá falando que ela é uma amiga de longa data e que agora tem outras amigas que são mais importantes do que elas. Mas você tá casando pro hoje... Esse casamento, você vai casar com esse cara porque hoje ele é importante pra você ou porque ele é importante pra sua vida? Essa amiga, ela é importante hoje ou ela é importante pra sua vida? Porque pelo texto ali, pelo que ela botou, né, que ela disse, hoje eu tenho amigas que me apoiam mais. Mas essa amiga já te apoiou no quê? Essa amiga já esteve presente em quais momentos da sua vida que talvez sejam mais importantes do que o momento de hoje? Tipo, do que o dia a dia, entendeu? Então acho que tem que pensar se qual é a relevância dessa amizade pra você e se você tá casando pelo momento ou pela vida. Porque se ela for uma amiga importante pra sua vida, daí você vai querer convidar ela, entendeu? E você vai ter que parar de pensar só em quem tá contigo hoje. Acho que é isso.
13: Parabéns, você é feliz proprietária de um triplex na cabeça de metade desse estado nesse momento. E agora, Driteló, vamos lá fechar com chave de ouro.
14: Cara, eu acho que assim, tem que cuidar com as amizades fango de palha. Porque eu acho que, não sei, né, mas essa tua amiga é de longa data. E neste momento, vocês deram uma afastada. Mas pode ser pela correria da vida adulta, que a gente sabe que tem, entendeu? E na correria da vida adulta, estão um pouco mais afastadas. Ela não pergunta tanto do seu casamento, mas o amor continua sendo o mesmo. E essas suas amigas de hoje... O que elas estão te oferecendo de certeza aí que vai ficar pra sempre? Eu acho que tem muito fogo de palha ali também, né? Na emoção, quero ajudar, quero saber. Me conta como tá sendo o seu casamento, mesmo não tendo certeza se vai ficar na tua vida. Cara, que difícil, difícil. Mas eu acho que quando se trata de uma amizade de longa data, é só ela que vai saber responder, só a nossa noivinha, eu sempre informar. Porque ela que vive isso, gente... Eu convidaria.
13: A resposta já tá ali nela, tá? Na amizade que ela já tem, então. É isso, veredito dado.
16: Ai, gente, e o que tu acha, Edna? Não acha nada?
13: Ai, assim, eu tava fugindo, né? Por causa da minha opinião.
16: Não falou
13: porque
16: nada,
13: hoje,
16: safada.
13: Eu tava tipo, ai, gente, obrigada, viu? Beijão. Mas, assim, eu acho que vale a pena você fazer isso, né? Analisar a trajetória de vocês... E assim, ó, hoje em dia não existe mais esse negócio, só pode 4 casais. Você pode convidar mais gente. E se ela foi e ela é uma pessoa importante pra você, ela está um pouco mais ausente agora, por N motivos que talvez a gente não saiba, pode ser até culpa sua, às vezes, também, em alguns momentos. Então, assim, eu acho que você tem que avaliar bem, sabe? Porque isso pode ser, sim, um motivo de terminar ou abalar um vínculo que ele foi muito importante, que ele é fundamental agora. Muitas vezes a gente perde pessoas pro orgulho, né? Perde pessoas porque não quer ter conversas difíceis. Então, se é uma pessoa que você sentiria saudade, vale a pena você avaliar e tomar uma decisão coerente com a história, com a grandeza da amizade que vocês já tiveram um dia.
16: É porque às vezes a gente tá um pouquinho distante nesse momento, sei lá, nesses últimos 2-3 meses, mas é uma pessoa muito importante. Vale dar uma olhada, tá bom? Com essa, fechamos o nosso programa das Minas. Valeu, Edna.
13: Valeu, Minas. Foi muito legal. E olha, vamos pro casamento, né? Tá vindo aí. Um beijo pra Santa Catarina. Agora bora de Vibe Atlântida e lá no Instagram, @EdnaFerretti.
16: Tchau, Dri.
19: Beijo, gatas. Amo começar as tardes com vocês. Estou lá no @Adritelo, @AtlântidaJoin. E agora com o Vibe aqui pra Joinville em região. Até amanhã.
16: Beijo, Duda.
12: Beijo, gatas. Beijo, Santa Catarina. Vocês me acompanham no Pop News aqui durante a programação da rádio e no @AmartinsDuda no Instagram.
16: Vamos encerrar com o artista mais ouvido do mundo agora. Michael Jackson, Bad. Eu tô no Instagram, @Marina.Soares. Beijo.

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8: Todo mundo tá ouvindo, essa é a Atlântida, uma excelente tarde pra gente, terça-feira maravilhosa, dia 12 de maio de 2026, agora aqui em Joinville, 22 graus a temperatura, o dia tá lindo, o céu tá de brigadeiro, bora fazer desse dia o melhor dia das nossas vidas. Eu, @ Driteló, tô por aqui pra ser a sua companhia até às 5 horas da tarde, sempre após o programa das Minas, com muita música boa nessas 2 horas que estão começando. E a gente tem dono nessas 2 horas, que são os nossos parceiros da Maia Tântrica. 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Um abraço muito especial pra toda a galera da Maia Tântrica. Agora 3 horas e 4 minutos e o nosso 47992496532 está disponível para você mandar sua mensagem, fazer o seu pedido musical para nossa bagunça organizada. Enquanto isso, sobe o som, porque Ted Swims, The Door, tá abrindo nosso vibe. Boa tarde, começamos!

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0: Angry, The Rolling Stones, aqui nas ondas da Atlântida, encerrando mais um bloco daqueles. Para melhor audiência, sempre tivemos também Madonna com Sabrina Carpenter. Sonzeira, que feat maravilhoso, hein, gente? Aerosmith também por aqui, Marcelo Falcão com Chorão, Alex Warren, B.O.B., Xadi e Tetsu Emos lá no início, abrindo todas para você. 28 minutos, faltando para as 4 da tarde. Vamos para o nosso show do intervalo e a gente já volta com mais.
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2: Billionaire Travis McCoy pra você. Boa tarde, uma ótima terça pra gente.

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Vitor Clay vai estar lá e a gente vai ver e ouvir essa ao vivo e a cores. Sensacional demais! Bora seguir por aqui, Messi e Lola Young chegando no seu rádio. Uma excelente tarde. Agora 22 graus a temperatura aqui em Joinville. Bora com música. Boa tarde.

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0: Chili Peppers, encerrando mais um bloco, encerrando a nossa primeira hora de Vibe Atlântida por aqui nessa tarde maravilhosa de terça-feira. Tivemos também Marshmallow, Ed Sheeran, Isabuzzi, Lola Young, Victor Clay com Joyce Alane, Travis McCoy lá no início, abrindo todas nós na aldeia pra gente. Agora 4 horas pontualmente. E, gente, vocês viram que o Spotify lançou uma retrospectiva em comemoração aos 20 anos do streaming. Do streaming não, né? Da plataforma de música por aqui. Mas, gente, tá sensacional. Se você ainda não foi fazer a sua retrospectiva de 20 anos, vale a pena. Se você tem o Spotify também, né? Acho difícil que não tenha. Mas enfim, você vai relembrar os maiores hits da sua vida. A primeira música que você ouviu no Spotify quando você baixou, quando você começou a utilizá-lo. No meu caso, foi Tempo Perdido da Legião Urbana no dia 27 de junho de 2016. Cara, que nostalgia. Coisa boa demais, hein? Vale a pena. É muito legal, tá bom? Agora 4 em 1. Bora pro nosso show do intervalo, é rapidão. A gente já volta com mais música pra você.
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0: 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Tá na hora, gente. 4 e 4.
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0: Hora de ficar numa boa, numa nice, com um presente de um beija-flor. Nati Roots sempre mandando a boa pra gente. Hora de uma regueira por aqui. Sobe o som e bora relaxar. Uma ótima e feliz quarta pra gente.

0: Que delícia! Nath Roots, presente de um beija-flor pra você. Bora seguir com mais uma no nosso Dreadlocks, gente.
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0: Two Little Birds, Bob Marley, The Wailers pra você. Que sonzeira gostosa demais. Uma excelente terça pra gente. Dia lindo, hein, gente?

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2: Chili Peppers. This is the first song. 4:18. Boa tarde.

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1: Tá na hora de convocarmos ela, Giovana Franco, para trazer as informações e atualizações da previsão do tempo. Gil, boa tarde para você, tudo bem?
2: Oi, Dri, uma boa tarde para você, para todo mundo que acompanha aqui, toda a audiência da Atlântida nessa tarde geladinha, mas com sol muito bonito, um céu de brigadeiro aqui em Joinville.
1: Um excelente dia para lagartear no sol. Conhece
2: Olha,
1: essa expressão?
2: Olha, lagartear no sol, frio de rengue ao Cusco. Tem algumas para comer uma aqui a gente não fala bergamota, né? Mas é tangerina. Tangerina, um chimarrão, no solzinho, na grama, seria ótimo, mas a gente, né, só fica com a vista da janela aqui da Atlântida,
1: né?
2: Mesmo.
1: Pelo amor de Deus, Giovana, a gente trabalha tanto com o celular, o que que custa a gente pegar um celular e ir ali fora, entendeu? Ficar tomando solzinho com a bergamota.
2: Com a bergamota.
1: Entendeu, né? Não, mas é gostoso demais. E aqui nós somos privilegiadas.
2: Nós temos uma vista muito privilegiada, uhum, né? Mas aqui tá quentinho também. Mas enfim, 21 graus agora em Joinville. Não tá tão frio, não. Tem gente que... Eu sou frienta, né? Eu já tô... Eu não tirei camadas ainda. Tô com...
1: É verdade.
2: Com vários casacos. Mas enfim, 21 graus. Hoje o dia amanheceu aí muito parecido com o dia de ontem, né? A previsão que a gente trouxe ontem era realmente pra essa terça-feira ser parecida, uma ia ser bem gelado, ali na casa dos 8 graus, mais ou menos, mas a temperatura já foi se elevando ao longo do dia, tá agora na casa dos 21 graus. Para amanhã o tempo fica bem parecido, tá, Dri? Tempo estável também, firme, dia com sol aqui na região, alguma variação de nuvem um pouco maior, uma variação de nuvens um pouco maior do que hoje, né? O céu, se tu for olhar hoje, não tem muita nuvem, mas amanhã começa um pouquinho mais, mas ainda o sol se faz presente, e é justamente esse sol que se faz presente que ele vai aumentando a temperatura no período da tarde. O amanhecer já não é mais tão gelado, né, nesses 8 graus por aí, ele já fica ali na casa dos 10, dos 13 e ao longo...
1: Quente, quente.
2: Não é tão gelado, mas é gelado ainda. Pra mim não muda nada, eu continuo com um monte de casaco.
1: Isso.
2: E aí é o efeito cebola, né, tu vai tirando ao longo
1: as
2: do
1: camadas.
2: Dia... Porque a temperatura vai sofrendo aí uma elevação gradativa ao longo do dia. Pode chegar a 22, 23, até 24 graus amanhã e também na quinta-feira. Então, o dia amanhece frio aí, 10, 13 graus aproximadamente, e vai esquentando um pouquinho mais ao longo da tarde. Mas, por enquanto, sem previsão de chuva, nem para amanhã, nem para quinta-feira. Mas aí, nos próximos dias, a gente vai atualizando mais para o final da semana, que é para ter algumas mudanças. Aí, mas é só um spoiler, por enquanto a gente se contenta com o friozinho e com o sol.
1: Ah, gostoso demais, eu confesso que eu sou apaixonada, entendeu? Por esse clima gostoso, é um abraço no coração, tô bem feliz com esse nosso friozinho antecipado já. Gil, era isso? Amanhã você volta com mais?
2: Por hoje era isso, Tri.
1: Então tá, Gil, obrigada, nossa Giovana Franco, colega de CBN, até amanhã, tá bom?
2: Amanhã.
1: E por aqui a gente segue com The Fiend of Ophelia. Taylor Swift chegando no seu rádio, sonzera boa demais, cara, que música gostosa!

0: Baby Rexy Fat Liz, encerrando mais um bloco por aqui, encerrando mais meia hora. New Religion pra você, só sonzeira, essa é a nossa tarde gostosa demais, na melhor vibe do FM sempre. Tivemos por aqui também The Fade of Ophelia com Taylor Swift, Birds of a Feather, Billie Eilish, The Zephyr Song com Chili Peppers, Another Way com Bacchanal Palmer, A Cidade Lagoon e o nosso bloquinho de dreadlocks que não pode faltar todas as tardes a partir das 4 horas. André, tamo junto! Obrigada pela audiência, pela participação por aqui, tá bom, meu querido? Oi, fala comigo! Confirmando a audiência, Michele, beijo pra você, obrigada pelo áudio, obrigada pela companhia nessa tarde maravilhosa. E você segue participando, mandando essa mensagem, fazendo seu pedido musical por aqui. E daqui a pouquinho a gente volta com mais. Agora o nosso show do intervalo tá chegando. E aí o nosso top hits do stream, bora?
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4: Taylor Swift e IA. A cantora norte-americana entrou com um pedido de registro de marca nos Estados Unidos para proteger a sua voz e imagem contra possíveis usos indevidos por inteligência artificial. Segundo documentos protocolados no Escritório de Patentes e Marcas do país, a cantora solicitou o registro de duas marcas sonoras, com as frases Hey, it's Taylor e Hey, it's Taylor Swift. Também foi apresentado um pedido para uma marca visual baseada em uma imagem da artista segurando um violão rosa em um palco. Nos últimos anos, a Taylor foi alvo de diversas falsificações digitais, incluindo com a música The Fate of Ophelia, que ganhou uma versão abrasileirada com uso de IA. 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
0: Solta pelo mundo, Isabela. Boa tarde.

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Sad Swims, quase encerrando todas do nosso Vibe Atlântida. 11 minutos faltando para 5 horas da tarde. Vou dando meu tchau já por aqui, hein, gente? E olha só, um convite muito especial para você também. Vou falar agora. Deixa eu até pegar aqui todas as informações bonitinhas e certinhas. 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Então bora fazer parte desse momento muito especial e numa prova que carrega bastante propósito, né? 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Muito bem, muito bom. Tá na hora de dar tchau já por aqui. Muito obrigada pela sua audiência, pelo seu carinho nessa terça-feira maravilhosa. Eu tô lá no @driteló, @atlantidajoen também. 30 dias pra Copa. Daqui a pouquinho vai sair mais um vídeo de curiosidades sobre as Copas do Mundo, tá bom? Lá no meu Insta, da Atlântida, da CBN também. Fechou? Feito, combinado? Beijo no coração, se cuide e cuide dos seus. Até amanhã, se Deus quiser, a partir das 11 da manhã. Detonautas, Rádio Love Nacional. Boa tarde, um ótimo finzinho de terça pra gente.

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12: Tá na Atlântida e todo mundo tá ouvindo, é a melhor vibe do FM na rádio das nossas vidas. Estamos chegando com Desprogramados para toda a rede Atlântida Santa Catarina e para o mundo no nosso canal Desprogramados no YouTube 5 e 10. Seja bem-vindo ao Desprogramados, Mr. P de Pijama. Mas
13: que beleza, que leveza tu
12: uma
13: tá,
12: leveza,
13: hein?
12: Uma leveza, uma coisa incrível.
13: Uma coisa bonita. Não, hoje Maria Braga.
12: Hoje eu vim em paz e que o senhor vos acompanhe.
13: Olha, eu tô falando, verdade. Tu tá emanando
12: hoje eu deixei
13: isso.
12: As batalhas da vida de lado. Deixei de brigar.
13: Tá poético.
12: Deixei de brigar com o que não dá certo e deixei rolar, entendeu? Deixei fluir. Deixa fluir. Entendeu? Com uma hora...
13: Troféu Supla Peladinho na abertura.
12: Na abertura.
13: Do, o mais rápido troféu Supla Peladinho.
12: Da história.
13: Da história.
12: Da história do programa.
13: Acaba de ganhar.
12: Bati o recorde do programa.
13: Recorde.
12: Muito obrigado. Eu vou gostar de receber o Supla Peladinho.
13: Viu? Às vezes é difícil falar.
12: Delícia.
13: Agora, poderia acabar o programa já.
12: Poderia. Né?
13: É verdade.
12: Sabe aquelas...
13: como é o nome? É o TED, né?
12: O TED, o TEDx.
13: Isso, que é 10
12: palestras.
13: Minutos.
12: É o TED e o TEDx, né? Isso. Tem o TED, que é o...
13: 10 minutos cada uma.
12: Eu já fiz.
13: Fazer... Não, tu deveria fazer de 10 segundos.
12: Porque já fiz TEDx. Fez... Eu fiz, posso me... Não, posso me vangloriar?
13: Não, é que eu tento...
12: Posso jogar confetes em mim mesmo? Posso!
13: Joga serpentina.
12: Já fiz TEDx. Fiz TEDx, foi legal. E foi uma das experiências mais difíceis. Porque é pouco tempo pra tu falar e tu ter momentos de punch, né? Que desperte alguma...
13: Ah, de punch.
12: É, momentos...
13: Que legal.
12: Né, que é aquele momento êxtase, assim, né? Que é o
13: punch. Tu tem momentos de punch.
12: Aquela pegada,
13: certo,
12: né?
13: Punch.
12: É...
13: Que joia.
12: Foi bacana,
13: foi,
12: cara.
13: Foi punch.
12: Falei sobre a música na minha vida.
13: Que joia, conseguiu.
12: 12 minutos.
13: Ah, passou.
12: Em 12 minutos.
13: Ultrapassou
12: o limite. É de 10 a 12 minutos.
13: Ah, de 10 a 12. É.
12: E tem aí no YouTube, sufriu. Em algum momento aí no YouTube, você acha eu no TEDx.
13: Que bom, parabéns.
12: Obrigado.
13: Mas tu pode fazer em 12 segundos agora.
12: Não, agora eu posso fazer em 12 segundos.
13: Pega essa abertura,
12: porque
13: decora ela.
12: Porque eu deixei a armadura do guerreiro do lado de fora. Quero viver em paz, Mr. P.
13: Que coisa,
12: e hoje,
13: hein?
12: Via Bruce Lee num daqueles cortes da internet.
13: Ah, então foi isso.
12: Que tem por aí.
13: Não,
12: depois que eu já tinha tomado a atitude.
13: Um trago?
12: Atitude. Eu não tomo mais trago, né?
13: É o nome,
12: né?
13: A marca?
12: É, atitude.
13: Vamos tomar uma atitude.
12: O Bruce Lee falando que a paz você não encontra, a paz é uma escolha.
13: Ah! Eu vou...
12: Vai contrariar Bruce Lee?
13: Não, tu consegue explicar isso aí pra mim em detalhes?
12: Tu escolhe estar em paz ou não. Tu escolhe, assim como eu escolhi, não brigar com as coisas que não estão dando certo na minha vida.
13: Não,
12: vou deixar rolar, vou deixar
13: falar
12: fluir.
13: É fácil, né?
12: Vou deixar fluir hoje.
13: Não, mas é bonito isso e é verdadeiro. Agora, é um desafio.
12: É um desafio imenso. É um desafio imenso.
13: Há quem diga, né? A vida é feita de escolhas.
12: É,
13: mas
12: e a
13: tem
12: paz.
13: Coisas que a gente não escolhe.
12: É verdade.
13: Isso tá é um certo. Bom debate, né?
12: É um ótimo debate, mas não para esse programa!
13: Desculpa.
12: Não, eu acho que a gente pode até falar sobre isso.
13: Não precisa.
12: Nós estamos tentando, inclusive, uma entrevista pro Papo Desprogramado, que aí nós vamos largar.
13: Com Bruce Lee.
12: Não, Bruce Lee já morreu, né?
13: Ah, é verdade.
12: Mas com uma pessoa real e que influencia muitas pessoas com o seu trabalho. É um trabalho. É religioso.
13: Ah, eu sei quem você está falando. Seria
12: e
13: legal.
12: A gente está tentando.
13: Será que ele vem? Ele
12: está com a agenda muito apertada.
13: Tá, mas...
12: Mas ele pode vir.
13: Se já está apertado.
12: E aí a gente vai ter que se programar para vir no sábado gravar aqui.
13: O que não é fácil, porque somos desprogramados.
12: Exatamente.
13: Ah, que engraçado.
12: É verdade.
13: Foi, né? Tá, agora deixa eu te fazer uma outra pergunta.
12: Faça.
13: É, na abertura, essa leveza toda, essa guerra, essa paz, por quê?
12: Agora me lembrou aquelas entrevistas do Alberto Roberto.
13: Sim.
12: No programa do Chico Anísio, né? O Alberto Roberto. Mas
13: Everton,
12: Mr. P, mas por que
13: trabalho?
12: Por que, Mr. P?
13: Sim, sim, ah, sim.
12: Que trabalho estaria fazendo?
13: Por vem de onde?
12: Perguntaram esses dias. Agora, 5h15, nosso diretor está presente.
13: Ah,
12: nosso diretor está presente.
13: Alegra.
12: E se o nosso diretor está presente, o que teremos hoje?
13: A piada.
12: A piada do diretor, um dos quadros mais esperados desse programa. Boa tarde, Gabriel, o diretor. Desculpa, não liguei teu microfone.
13: De novo.
12: Agora sim, seu muito boa tarde.
0: Meu, muito boa tarde a todos os ouvintes desprogramados. É um prazer estar aqui com vocês.
13: É.
12: Não parece mais com tanto prazer quanto das outras vezes. E é assim a relação com a gente.
13: É.
12: No início, nós somos encantadores.
13: Muito.
12: Nós damos prazer, nos dedicamos.
13: Aquilo parece uma verdade.
12: E depois que passa esse primeiro momento, essa decepção com a qual já vive nosso diretor Gabriel, que acaba de sair do estúdio.
13: Saiu.
12: Acaba de sair do estúdio.
13: E aí não adianta
12: quer
13: nada a gente
12: aqui.
13: Falar isso.
12: Não adianta. Ele sai porque ele não... Mais uma pessoa nas nossas vidas
13: que
12: não quer nem saber o que a gente fala e o que a gente sente.
13: Quantas pessoas já saíram da tua vida?
12: Muitas.
13: coisa.
12: Muitas, algumas sabe. Em definitivo. Porque não estão mais no planeta Terra. Ah,
13: pesou, né? Pesou para quem tava. Pesou. Bom, mas não deixa de ser uma paz.
12: É. Outras.
13: É uma forma de paz.
12: Outras eu tirei da minha vida.
13: Ah,
12: né?
13: Agora tu foi rude.
12: Outras eu tirei, porque eu não porque queria mais aquela pessoa na minha vida.
13: É.
12: Né?
13: Tem coisas, né?
12: Tem uma hora que tu tem que terminar o relacionamento.
13: Tá, tu tá te referindo, mas.
12: A relacionamentos. Coisa, né?
13: Mas é. Não vamos entrar nessa.
12: Nesse exato momento, vejo o Gustavo terreno. Constante, nosso líder da ele técnica é aqui. Né? Que ele tá constantemente em nosso estúdio. Essa é a piada mais pronta que tem.
13: Agora.
12: Né? Agora ele.
13: Eu vou te dizer por quê.
12: Problemas na live.
13: Deu, a tua imagem ficou.
12: Paralisou. Congelou a minha imagem.
13: A tua imagem
12: congelou. A minha imagem. Então eu aproveito congelou. Enquanto a minha imagem está
13: bem,
12: congelada.
13: Ainda bem, né?
12: Enquanto
13: ainda
12: a minha bem. Imagem está... Deixa eu ver. Deixa
13: ainda
12: eu ver
13: bem,
12: a minha
13: pior
12: imagem.
13: Se tivesse te pego numa...
12: Pô, pegou logo a minha careca. Eu tô cada vez mais careca.
13: Pegou, é.
12: Eu tô cada vez... Essa luz aqui... Não, não, é que eu tô ficando careca mesmo. Eu vou raspar a cabeça. O que, que tu acha?
13: Olha que interessante. Eu já te disse que sim.
12: Tu acha que eu tenho que raspar?
13: Vê que interessante. Eu olhei a tua imagem congelada, achei legal. No entanto, tu já foi
12: olhei a luz na cabeça, o couro cabeludo.
13: Tu foi direto na careca que eu não tinha reparado.
12: Eu tô muito cismado com a minha careca. Tô muito cismado.
13: Essa é uma tendência da gente olhar os defeitos, né?
12: É, mas isso é pra tudo, né?
13: Olha no espelho, vê um defeito.
12: Isso é pra tudo, isso é pra tudo.
13: É impressionante isso, cara.
12: Mas eu ia dizer que esse programa, aos 17 minutos de programa, na verdade 7, porque a gente começou 5 e 10.
13: Sim.
12: Aos 7 minutos de programa, preciso dizer que nós temos um oferecimento de atacadão, lugar de comprar barato. 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Enquanto eles estão reajustando aqui, reajustando não,
13: reajuste,
12: reconfigurando,
13: né?
12: Reconfigurando a minha câmera para a live, é um reajuste de câmeras, né? Um realinhamento.
13: Ah, que bonito.
12: Um realinhamento de câmeras, uma reconfiguração, na verdade, né, mister?
13: Tá trovador hoje, né? Tá eloquente, verbalizador. Uma verve encantadora,
12: cara,
13: e fascinante.
12: Cara, por que tu não me mantém em paz, velho? Tu tá começando a me irritar.
13: Porque é uma escolha. Tu mesmo
12: isso.
13: Disseste.
12: Ah, ufa, lembrei do que eu falei.
13: Do programa.
12: Eu escolho estar em paz.
13: Exato,
12: no programa de
13: porque
12: hoje.
13: Por que agora tu escolheria estar em guerra contigo
12: porque
13: mesmo?
12: Não é tu me irrita!
13: Tu tens uma capacidade
12: de acabar com o meu dia com uma facilidade.
13: Perde o teu equilíbrio, porra.
12: Cara, que coisa,
13: por quê,
12: né?
13: Cara?
12: Mas não tem pessoas.
13: Tu tava bem,
12: não tem pessoas que são assim na tua vida que fazem rapidamente tu mudar
13: muito.
12: De humor. Principalmente na família, né?
13: Olha, Yuri Land manda mensagens.
12: Olha, o que, que houve, Yuri Land?
13: Dizendo, porra, tem que raspar a cabeça num programa ao vivo.
12: Ah, quer cliques! Quer cliques.
13: Eu fiz isso com a minha barba, lembra?
12: Mas tu ia fazer um tratamento, uma cirurgia, eu ainda não vou.
13: Tu vai fazer, mas quem sabe não é o início de uma nova fase.
12: É.
13: Mulheres fazem muito
12: toda
13: isso
12: vez que eu
13: para
12: raspo
13: uma nova
12: o cabelo,
13: fase.
12: Eu mudo tudo na
13: tu
12: minha vida.
13: Separa?
12: Não, necessariamente.
13: Não, foi o que eu disse.
12: Na última vez eu rapei a cabeça e me separei.
13: Então não raspa a cabeça. Porque não é o que queremos. E nem tem motivo pra isso.
12: Não é o que queremos, tu não sabe o que eu sinto.
13: Ah,
12: mas é óbvio que eu não quero.
13: Mas em nome da
12: tô feliz pra
13: do
12: caramba.
13: Amor e da família, a gente quer que tu fique.
12: Não nota que eu tô feliz? Nota, né?
13: Sim, tá exalando felicidade ultimamente.
12: Exatamente, meu querido.
13: Eu sinto o cheiro de felicidade em ti.
12: E que bom, que bom, porque esse perfume é caro. Esse perfume é caro, velho. Ai, ai, ai. Sim, a gente já
13: bota
12: começou.
13: Perfume, porra.
12: Eu tô botando, voltei a botar perfume.
13: Não, a gente não sente.
12: Tu não sente porque o teu nariz velho não tem mais contato com o olfato.
13: Não tem mais olfato.
12: Mas tu sabe que eu, depois da pandemia, eu perdi um pouco do olfato. Eu tive 3 Covid. Né? E perdi um pouco da capacidade olfativa.
13: É
12: verdade. Mas tu com essa nareba aí deveria.
13: Ah, agora ficou agressivo.
12: Ofendeu.
13: Ofendeu o nariz da pessoa.
12: Tem o nariz.
13: Eu gosto do meu nariz.
12: Que bom,
13: tô
12: né?
13: Um pouco me lixando
12: pra
13: tua
12: gostasse,
13: opinião.
12: Se não gostasse,
13: a tua opinião.
12: Também ia ser difícil.
13: Tu
12: né?
13: acha que teu narizinho é maravilhoso,
12: meu nariz
13: delicado.
12: É bonito. Meu nariz é bonito.
13: É bonito.
12: É bonito.
13: Não, tu é uma pessoa bonita.
12: Obrigado.
13: Tu é uma pessoa bonita.
12: Obrigado, cara.
13: Tu
12: obrigado.
13: É bonito.
12: Obrigado. Tu também, eu já te falei.
13: Não,
12: que
13: não,
12: é
13: não,
12: o conjunto
13: não,
12: da obra
13: não.
12: é legal.
13: Eu posso ser interessante,
12: e ainda
13: é
12: um velho
13: curioso.
12: Estiloso,
13: não,
12: né?
13: Estiloso sim, velho não.
12: E não. Veio com um abriguinho hoje.
13: Não, eu
12: bota um casaquinho, meu filho. Foi a mãe que pediu.
13: Foi
12: né?
13: A mãe sempre disse, te agasalha.
12: Que estileira não. Do velho.
13: Estileira sim, velho, não.
12: Tá, tá
13: não,
12: bem.
13: Não, tu tá...
12: Vamos
13: não,
12: seguir o programa.
13: Não, vamos combinar.
12: O que, que a gente
13: eu
12: tava
13: sou
12: falando?
13: Interessante e tu é bonito. Pronto. Ninguém precisa mentir um pro outro.
12: Tá bom, obrigado.
13: Tá bom? Ok, tá. Segue o programa.
12: Se ofendeu.
13: Não.
12: Se ofendeu. Ofendidinho. Não. Ofendidinho da estrela. Nós já lançamos teu boneco, nós não vamos lançar outro.
13: Eu sou ofendido e tu é ofendido. O que, que tu acha?
12: Não, eu não sou ofendido.
13: Não,
12: eu tava ofendido.
13: Só brincando.
12: Eu não sou ofendido.
13: Ah,
12: eu tava falando do meu perfuminho.
13: Não sabe brincar.
12: Perfume bom, cara. Perfume bom.
13: Que bom. A tua esposa gosta?
12: Gosta.
13: Então
12: foi
13: é isso que interessa.
12: Me deu a primeira vez.
13: Então tá ótimo. Perfume. Foi ela que te deu o perfume?
12: Até porque tu não me cheira e não e quero
13: não
12: que
13: quero.
12: Me cheire.
13: Eu também não, eu não tenho quero menor que interesse. Me
12: cheire. Mas que bom. Mas que bom, se tivesse, esse programa já teria acabado. Ou não, né? Ou não. Ou teria ido para um
13: me abraçar,
12: outro patamar.
13: Me cheira.
12: Me chamar de meu amor. Tá, 5h22. É. Vamos às boas do programa. Agora arrumaram a câmera aí. Eu ia falar com o Gabriel do jeito que eu falo contigo, eu quase que...
13: Não.
12: É porque nós temos um jeito de se tratar que nós não tratamos as outras pessoas aqui na rádio. Essa é a verdade. Porque se as pessoas soubessem realmente como nós nos tratamos, iam achar que nós não gostamos um do outro. Porque a gente se trata mal, realmente. Isso é uma herança das viagens do Pretinho.
13: Exatamente.
12: Onde todos se tratavam mal.
13: Muito. E todos
12: violência
13: se gostavam
12: era
13: muito.
12: Amor na viagem do Pretinho.
13: É verdade.
12: Na estrada,
13: cara,
12: na van do Pretinho,
13: mesmo.
12: Dá saudade.
13: Dá saudade
12: aquilo eu tenho uma saudade,
13: é
12: sim.
13: É verdade.
12: Daquela loucura do Arthur Gubert, do Pedro,
13: olha,
12: na van.
13: Vamos
12: o Potter tirando tatu do nariz.
13: Vamos confidenciar? Não é bem esse o termo. Vamos compartilhar com as pessoas que tanto tempo ainda ouvem o Pretinho, né? Mas aquela turma que a gente fazia parte, o Porã que segue no Pretinho, mas a turma que era
12: que
13: Potter,
12: estrada.
13: Pedrão, que era o Thiago do Pretinho, Maurício Amaral, o KG, nós dois, o Duda Garbi, Pedro, Arthur, eu acho que eu
12: Piangers.
13: Lembrei de todos. Piangers, acho que lembrei de todos, né?
12: Acho que sim.
13: Era realmente, durante o tempo que teve o Teatro do Pretinho e a Balada do Pretinho, aí o Mauro Cupim, que me acompanhava,
12: isso.
13: Foram
12: e o Calcinha,
13: dois.
12: Né?
13: O Calcinha também.
12: Calcinha, o Mike, nosso amigo. Que
13: foram dois foi... anos, eu acho, ou três?
12: Foram mais, cara. Foram cinco
13: anos
12: na
13: estrada. É que a balada foram cinco, mas o teatro, dois.
12: É, o teatro acho que uns dois, três anos.
13: Dois, três anos.
12: Mas a gente viajou muito.
13: Foram realmente muito, mas absurdamente divertidos. E o ônibus em especial...
12: Intensos, né?
13: É.
12: Divertidos
13: eram
12: e intensos.
13: Coisas bizarras que as pessoas que você que está nos ouvindo agora não faz ideia.
12: Você jamais vai imaginar.
13: Mas, olha, excursão do ensino médio é fichinha.
12: Fichinha.
13: Não. E coisas...
12: Não era
13: nada assim... Não,
12: não, não era putaria, pensando, não tem nada disso.
13: Não, mas era risada...
12: O tempo inteiro
13: e sem limite.
12: É,
13: sem limite.
12: É verdade.
13: Porque nós conseguimos, isso é legal a gente falar, a gente conseguiu ter um convívio entre nós, nessas horas, de extrema admiração um pelo outro, do jeito que cada um é.
12: Eu acho que sim.
13: E não existia mágoa.
12: Não, e
13: qualquer desavença em segundos já estava resolvido.
12: É, e tinha uma cumplicidade, né? Uma cumplicidade... E essa coisa da estrada, que a estrada traz, né? De tu andar em bando.
13: Sim.
12: Tu andar em bando...
13: E tu tem que ter consciência que vai dar uma diversão enorme, mas daqui a pouco vai ter um problema.
12: Vai, é.
13: Vai ter.
12: E o andar em bando é mais ou menos como tu tá todo mundo se protegendo, né?
13: Sim.
12: Não sei, andar em bando é uma coisa maluca.
13: Lembra que eu já falei aqui e digo várias vezes que uma das frases mais bonitas pra mim do cinema... É do filme A Era do Gelo, quando o elefante, o tigre, que é o Diego, vai cair no penhasco e ele já tá... Ele é traiçoeiro, né?
12: Isso.
13: E aí o mamute segura ele. E aí ele questiona, porra, mas eu tô traindo vocês e tu me salva por quê? E ele responde, quando se anda em bando, um cuida do outro. Isso é uma das coisas mais bonitas que existe
12: bonito,
13: na face da Terra.
12: É bonito. E era esse o sentimento,
13: não,
12: né?
13: E outra coisa que era legal... Era o grupo sabendo que os únicos que tinham dificuldade de convívio era eu e o Piangas.
12: Uhum.
13: E aí o grupo se dividia para tentar conciliar, amenizar às vezes, quando ficava um pouco desconfortável. E aí o grupo às vezes ajudava um lado, ajudava o outro, para que as coisas permanecessem.
12: Para que a unidade permanecesse.
13: Isso era muito bonito, muito bonito.
12: Era legal demais mesmo. Um dia, quem sabe, a gente recebe alguns dos nossos amigos aqui. Naquela mesa tá faltando ele, e a saudade dele dói bem mais.
13: Foi ruim o teu tom.
12: Dói demais em mim. É que quando eu me emociono, e geralmente quando eu canto, eu me emociono. É que quando eu me emociono, velho. E geralmente quando eu canto, eu me emociono. Eu erro todos os tons. Eu não consigo, por isso que eu não sou cantor, porque eu sou um cantor que numa música emocionante, no palco, provavelmente eu choraria. Tipo, se eu fosse Humberto Gessinger, por exemplo, e fosse cantar pra minha mãe, né? Pá. Ei, mãe, eu tenho uma guitarra elétrica.
13: Eu ia começar a chorar no Ei, Mãe.
12: Eu não ia conseguir.
13: Ei, mãe.
12: Mãe, te amo! Ia ser assim, velho. Então, geralmente, quando eu...
13: Não, ainda mais hoje.
12: Ainda mais hoje, sem a mãe. Bah, cadê a mãe? A mãe não veio. Já pensou? Por que ela não veio?
13: No primeiro acorde. Ei, mãe.
12: Mas essa música é demais, né?
13: Muito.
12: Ei, mãe. Tem a ver com o que a gente tava falando de bando, né? Ei, mãe, tem uns amigos tocando comigo.
13: Exatamente.
12: Eles são legais e, além do mais, não querem nem saber.
13: Pô, era o que a gente vivia.
12: Pô, é isso aí. Que boa. Foi uma boa lembrança. Foi uma boa lembrança.
13: Ah, velhos saudosos, né?
12: Saudosos, sim. Velhos, não. Vamos pras boas do programa?
13: Sim.
12: As boas do programa, os assuntos que estão por aí, estão por aqui no Desprogramados.
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12: Carlos Couto viajava com a gente também.
13: Ah, verdade. Muito bem lembrado.
12: A voz dessa vinheta.
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12: Carlos Couto, dos maiores monstros do rádio brasileiro.
13: Sassá também.
12: Sassá, grande Sassá. Nossa, Sassarica. O Sassá que tá morando na Praia do Rosa aqui. Beijo pra ti, negão. Beijo. Pro Sassá, nosso querido amigo também, né? Era uma turma boa, juntou uma turma boa na estrada, né?
13: E um dos momentos mais marcantes pra nós foi numa balada do Pretinho em Rio Grande, Cassino, que o Charlie Brown... tocou.
12: Foi o último show do Chorão. Subiu com
13: penúltimo,
12: a gente no palco.
13: Né? Penúltimo.
12: Acho que foi o último dele.
13: Subiu com a gente no palco. Eu tenho foto sentado lá dele, eu, ele e o Cupim.
12: É.
13: Cantando Legião.
12: É, foi lindo.
13: Isso foi lindo. Inesquecível.
12: Inesquecível. É, legal demais. Foi no Cassino.
13: Foi no Cassino, né?
12: Em Rio Grande. Agora, 5h28, vamos às boas do programa, os assuntos que estão por aí, estão por aqui. Quem sou eu? Peraí. Quem sou eu, versão livros? Que tipo de livro tu acha que é?
13: Ah, eu tenho que ser um livro bem fininho.
12: Bem fininho?
13: Porque se eu... Ah, eu sou daqueles que olham a grossura do livro.
12: É mesmo. Se é muito grosso, não vou ler.
13: Não tem como.
12: O TDAH já pega na largada.
13: Já. É uma dificuldade, eu tenho dificuade em ler livro.
12: Porra. Eu sei que tu tem. É, mas tu quer que
13: eu tipo de livro? Eu vou ser o Maktub do Paulo Coelho.
12: Ah, olha aí. Mas não é pra tu escolher o livro.
13: Ah, não?
12: Eu acho que é o tipo de livro.
13: Ah,
12: mas
13: é o
12: pode ser.
13: É o tipo de livro?
12: Eu acho que sim, se é autobiografia, autoajuda, biografias, romances, ficção.
13: Espírita.
12: É livro espírita.
13: Isto.
12: Muito bem. Gostei. Gostou? Da escolha. Gostei.
13: Tá, então sou
12: eu. Eu gostei das biografias. Eu adoro ler biografias.
13: Eu sei disso, é verdade. Tu vai ler a minha? Pula.
12: Eu Gabriel. Não sei. Talvez eu leia.
13: Não te mete.
12: A gente precisa fazer a tua biografia.
13: Ah, tô esperando...

0: começou e depois parou.
1: É. Tá, e tu quer ser o quê, querido diretor?
2: Eu quero ser um livro-reportagem.
0: O que seria um livro-reportagem?
1: Por favor, conta pra ele o que é um livro-reportagem.
2: Um livro-reportagem é um livro-reportagem com um tom jornalístico, né?
0: Que legal.
1: Tá bom.
0: Bem legal, Gabriel. Eu tô louco pra não ler.
2: Eu também tô louco pra não ler a tua biografia.
1: Ah, mas foi grosseiro.
0: Sim.
1: Em poucas semanas saiu de amiguinho novo do Pi para o magoado diretor.
0: Magoado.
1: E a gente é daqueles caras que a gente não sabe por que, que o Gabriel mudou.
0: Mas ele mudou.
1: Ontem mesmo eu falava pra ele, tava com um semblante preocupado na empresa. O que que tá acontecendo?
0: Exato.
1: Ele falou que ele não conseguia sair daqui da empresa com o carro de aplicativo. Que era isso que estava deixando ele preocupado.
0: Ah, então é por isso que ele está assim.
1: Porque hoje ele não sabe como ele vai embora.
0: Tá, mas tem outras
1: coisas. Mas hoje, Gabriel, hoje tem outras coisas, óbvio que tem. Mas hoje o ponto alto do nosso dia foi que eu peguei Gabriel comendo novamente o sanduíche feito pela esposa. Isso quer dizer que não é no relacionamento.
0: Não, o relacionamento ele sempre diz para mim que está muito bem, que ele ama a esposa.
1: Ai, ai, ai, cara.
0: Todos os dias.
1: Que bom. Isso
0: eu
1: é ótimo.
0: Eu só não falei com ela ainda.
1: Pra saber se a recíproca é verdadeira.
0: Exatamente, mas acredito que seja.
1: Não, a gente acha.
0: Porque ele está muito bem, Gabriel. Tá muito bem cuidado.
1: É?
0: É, não, tá bem.
1: Tá com
0: tá bem.
1: O moletomzinho da Vans.
0: Veja só, limpinho.
1: Off the wall.
0: Limpinho. É. Com um detalhe em vermelho que combina com a pulseira vermelha do relógio, que ele se preocupou em fazer isso.
1: Ah, tu vê só, Mr. P sempre atento aos detalhes.
0: Muito bem, eu gosto de
1: aniversariantes, detalhes tão pequenos de nós dois.
0: É bonito
1: são coisas
0: isso.
1: Muito grandes pra esquecer. Vamos pro intervalo.
0: Nessa hora você vai... Não, essa é outra.
1: Não, essa é... Nessa hora você vai lembrar, lembrar de mim.
0: Não, esse e o início, né?
1: Não adianta nem tentar me esquecer.
0: Não adianta.
1: Nossa, durante
0: se um outro cabeludo aparecer
1: na sua rua. Agora quem errou o tom foi tu. Mas tudo bem. Eu permito que os meus amigos se emocionem e errem o tom da música, porque certo. A música é muito emocionante. E, aliás, no dia que eu fiz lá o Jazzin, vai ter de novo, descarada no Jazzin, um dos discos que eu levei, e que é uma das primeiras lembranças que eu tenho de música na minha vida, é o Roberto Carlos, que tem essa música, né?
0: Legal.
1: E, que é Detalhes. E nesse mesmo disco tem Debaixo dos Caracóis dos Seus Cabelos.
0: Ah, então é por isso.
1: Que eu lembro do meu pai. Meu pai ouvia essas músicas.
0: Ah, eu pensei que tu lembrasse de mim por causa dos meus caracóis.
1: Cara, o mundo não gira em torno de você. Tá lindo. Ficou. Eu vou te dizer uma coisinha agora.
0: Ah, agora tu não, virou o pregador
1: mundo
0: lá.
1: Não
0: lindo.
1: Gira em torno de você, amado. Abençoado.
0: Amada, amante.
1: Também uma ótima música de Roberto.
0: Ah, Roberto Carlos
1: não,
0: tem...
1: Não, assim, ó, cara... Quando o Roberto Carlos morrer, esse país vai parar. Não que eu esteja, não que eu esteja querendo que isso aconteça. Mas é muita música, cara.
0: Não, Roberto.
1: É muita música. É. É. A gente está vendo um revival da obra do Michael Jackson agora, o famoso rei do pop. Ninguém se torna rei por acaso, né? Uhum. O Roberto Carlos e o Michael Jackson são considerados reis pela enormidade de canções que tocam a alma das pessoas.
0: Claro,
1: né?
0: Claro.
1: Agora ficou entediado.
0: Fiquei.
1: Que bom, que bom. Vamos então aos aniversariantes de amanhã.
0: Bom, xibom, xibom, bom, bom.
1: Mas que merda! Porra, vou ficar com essa música até o ano que vem na minha cabeça. Eu tava em paz, velho. Eu tava em paz, velho.
2: Essa situação precária.
1: Puta que
2: pariu. Todo mundo já conhece aqui. De cima sobe e o de baixo desce.
1: Ah, os amiguinhos.
0: Bom, xibom, xibom, bom, bom.
1: Os amiguinhos, tá? É, tinha a banda, as meninas, agora é a banda dos amiguinhos. Aniversariante de amanhã.
0: Tá cansado.
1: Robert Pattinson, 40 anos.
0: Oh,
1: o vampirão,
0: bonitão,
1: vampirinho.
0: O bonitão,
1: vampirinho.
0: Maravilhoso. Como é que pode uma pessoa nascer tão bonita assim?
1: É verdade. É, ele é bonito mesmo.
0: Não.
1: Eu tô
0: bonito,
1: mexendo
0: não.
1: Meu cabelo, que eu vi a live ali, vi o topetão do Robert Pattinson.
0: Tu é muito parecido com ele, porém.
1: Eu vi o topetão e pensei, caramba, velho. Por que

0: não tenho mais esse cabelo.
1: Como tu é parecido com ele?
0: Não, eu não sou. Eu não sou.
1: Ele é maravilhoso. Tu ficaria com ele, porra?
0: Não.
1: Não, por quê?
0: Porque eu não gosto de vampiros.
1: Ah, do chupa-sangue.
0: Do chupa-cabra.
1: Ah, tu te sente, então. Tu ficaria com medo? Tu teria ciúmes dele?
0: Ah, talvez tivesse. Talvez tivesse.
1: Isso aí
0: eu
1: é
0: sou
1: bonito.
0: Um pouco possessivo.
1: É mesmo, né?
0: Sou, sim, eu sei. Sou possessivo.
1: Das tuas relações.
0: Não,
1: eu já...
0: das minhas maiores. Não, deixa pra lá, não
1: das
0: vou falar.
1: Das tuas maiores. Não... Dos teus maiores dificuldades.
0: É domar minha possessividade.
1: Domar a tua. Ou seja,
0: não
1: ou seja,
0: ser possessivo.
1: Tu é controlador. E quer domar o teu controle.
0: Eu controlo a minha possessão pelas coisas que eu gosto.
2: Olha que interessante. Ele atribuiu um adjetivo animalesco,
1: exato.
2: Né?
1: Exato.
2: Domar.
1: Domar a si mesmo.
0: A minha possessividade. É o meu lado escorpiano.
1: Tu assume que tu é um bicho.
0: Isso.
1: Isso. E que precisa ser domado por ti. Como tu muitas vezes não é um domador, porque te faltam características... Te falta habilidade para domar, o teu bicho fala mais alto.
0: Exatamente.
1: Então desenvolva.
0: Parabéns, pô. Não, eu vou te dar o supra peladinho.
1: Muito obrigado.
0: Pela leitura perfeita da minha personalidade.
1: Exato.
0: Tu foi muito bem agora, Everton.
1: Conheço,
0: parabéns. Parabéns. Ganhou o supra peladinho.
1: Tava dessa bundinha.
0: Não, para, cara. Para, velho. Para. Velho
1: para
0: tarado.
1: Sim. Tarado sim, velho não.
0: 23/6. Amanhã também tá de aniversário. Stevie Wonder.
1: Esteve onde?
0: 76
1: onde
0: anos.
1: Onde é que tu esteve?
0: Do gênio Stevie Wonder. Gênio. Nada mais do que isso. Tu viu o novo disco do Stevie Wonder? Nem ele. Vocês estão rindo, né? Volta pra mesa, merda! Volta pra cá!
1: Não, cara.
0: Volta, cara!
1: Não. Eu achei que tu não fosse dizer!
0: Todo mundo sabe dessa piada.
1: É,
0: todo
1: verdade,
0: mundo faz.
1: É verdade.
0: Não, não se faz mais. Tem piada que não se faz mais, viu, Pi? Tá?
1: Eu vi!
0: Ai. Quem mais tá de aniversário amanhã?
1: O André é muito bom, cara.
0: Ele é maravilhoso.
1: Luz espetacular que é esse homem, cara.
0: Maravilhoso, cara. Ele é
1: olha, um dos maiores artistas. Olha, se talvez colocasse uma lista de 10 mais.
0: Estaria entre os 10, certamente.
1: É assustador, cara.
0: Ele é muito, muito monstro.
1: Porra.
0: E o Djavan tá em turnê, né, pelo Brasil, a sua última turnê.
1: Ah,
0: e
1: tu descobriu isso aí?
0: O Steve Wonder tocou com o Djavan naquela música Samurai. Pouca gente sabe.
1: Ah, eu quis lutar contra o poder do amor.
0: Cair nos pés do vencedor para ser o serviçal de samurai. É mais ou menos eu com a minha tentando domar o poder do amor,
1: exato,
0: entendeu? Eu
1: exato.
0: Quis lutar contra
1: mas
0: o poder
1: tu
0: do
1: é
0: amor.
1: Não é um samurai.
0: Não.
1: Não, tu não é, tá longe disso.
0: Eu
1: tu
0: sou...
1: tá mais pra dragão.
0: Tá bom, tudo bem, eu aceito ser o dragão.
1: Opa!
0: Mas tu sabe que o Djavan pediu pra gravadora, ele vendeu tanto que a gravadora disse pra ele, não, tu pode pedir o que tu quiser pra esse teu próximo disco.
1: Ele,
0: eu quero o Steve Wonder no meu disco. O Steve Wonder gravou a gaitinha, a harmônica
1: lindo
0: que
1: mesmo.
0: Tem nessa música.
1: É verdade.
0: É, quem mais tá de aniversário amanhã? Uma pessoa que tu gosta muito, tenho certeza. Otaviano Costa, 53 anos de Otaviano Costa.
1: Ah, é, eu não...
0: Tu não gosta do Otaviano?
1: Não, eu tenho dificuldade de entender o Otaviano. Acho ele
2: véio
1: um
2: impliquento?
1: Impliquento, sim. Velho, não.
0: Mostra
1: não,
0: Otaviano, aí
1: o... Otaviano Costa... Eu acho que ele no rádio ele é bom.
0: É.
1: O rádio ele é bom.
0: O que te irrita é o jeito dele. A cara dele. É.
1: Ele. Não, mas...
0: Otaviano, um abraço pra ti, tá?
1: Isso, parabéns,
0: o dia que tu vier aqui, a gente fala pessoalmente.
1: Não, não tem necessidade.
0: E não gosta de ti.
1: Não,
2: em
1: que
2: uma
1: é isso?
2: Suposta lista de pessoas que Mr. P não gosta, quantos nomes teriam?
0: Muitos, é infindável essa lista.
1: É
0: infindável.
1: Ah, vocês exageram do não gostar. É que vocês não falam algumas coisas. Eu não tô dizendo que ele não é legal. Mas,
0: não, tu não
2: mas
0: gosta
2: diz
0: dele.
2: Que não gosta dele.
1: Não, tudo bem, mas vocês estão dizendo que eu não gosto dele.
2: Tu gosta dele?
1: Mas por que que isso interessa agora? Eu não conheço
0: não
1: ele.
0: Não interessa.
1: Como é que eu vou gostar
0: exatamente,
1: ou não gostar dele?
0: Exatamente, tu não gosta dele. 20 para 6. 20 para 6, velho.
1: Eu não gosto do Porã.
0: Mas tem que trabalhar comigo.
1: Essa é a
0: obrigado.
1: Diferença.
0: É, obrigado. Ele
1: mente
0: muito bem.
1: O Gabriel é legal.
0: Ele finge gostar de ti, Gabriel. Enquanto ele precisa de ti.
2: Então é mais fácil montar uma lista de pessoas que o Mr. P gosta.
0: Ah, é muito não. Na verdade, é mais difícil montar a lista das pessoas que o Mr. P gosta. É muito mais difícil.
1: Olha,
0: a gente pode tentar no próximo programa.
1: Estou sendo julgado nesse
0: Fábio programa. Arruda faria 56 anos. Quem é o Fábio Arruda? Mostra aí pra nós, quem eu não lembro.
1: Falecido.
0: Dele. Ah, era fazer aqueles programas de
2: etiqueta moda. E tal.
0: Tá bom. E o Jim Jones, o pastor aquele.
1: Pá, falecido também.
0: Faria 95.
1: Pá. Um dos precursores desta leva.
0: Do charlatanismo. Um dos precursores do charlatanismo religioso.
1: E como tem Jim Jones por aí?
0: E tem, cara.
1: Opa, no Brasil
0: Jim
1: tá espalhado.
0: Jones, né? O Jim Jones foi o personagem que o Chico Anísio criou.
1: Exato.
0: Né? Baseado nessa figura aí.
1: Exatamente.
0: É, amanhã é o dia de Nossa Senhora de Fátima. No Brasil também é celebrado o dia de Nossa Senhora de Fátima.
1: Tu vi!
0: Com missas e celebrações.
1: E quem foi Nossa Senhora de Fátima,
0: quem foi
1: por
0: Nossa
1: favor?
0: Senhora de Fátima, por favor?
1: Ah, não, eu perguntei primeiro.
0: A Nossa Senhora de Fátima é aquela dos milagres lá. Que apare... Não,
1: não, toda Nossa Senhora é de milagre.
0: Não, aquela lá das crianças, né?
1: Sim, aquela
0: ela apareceu
1: lá
0: em Fátima.
1: Certo.
0: Em Portugal.
1: Certo, porque né? Apareceu. Daí apareceu...
0: Pra três crianças, três irmãos, né?
1: Certo.
0: Né? E
1: sim.
0: Ela...
2: Nossa Senhora de Fátima é um título dado à Virgem Maria, que segundo a tradição católica apareceu a três crianças pastoras, Lúcia, Francisco e Jacinta, em Fátima, Portugal, em 13 de maio e 13 de outubro de 1917.
0: Tu viu ou como seja, eu não estava errado?
1: Não, mas é a Virgem Maria.
0: Mas é claro,
1: é
0: ninguém...
1: É a mesma pessoa.
0: Ninguém está...
1: Mas tu sabia disso?
0: Claro
1: não,
0: que eu sabia,
1: sabia
0: disso,
1: não,
0: mas é óbvio,
1: tu não
0: querido.
1: Sabia, senão tu teria dito.
0: Eu fiz comunhão, não. Eu fiz catequese.
1: Ah, tá.
0: Eu sei alguma coisinha disso aí.
1: Tu não sabia. Tu não
0: claro sabia,
1: que era a Virgem Maria.
0: Velho. Mas é óbvio.
1: Mas como
0: que eu
1: é
0: sabia.
1: Que a Virgem Maria.
0: Toda nossa. É...
1: Não.
0: Não,
1: agora
0: vai,
1: tu vai.
0: Não vai falar.
1: Eu
0: não,
1: quero
0: não
1: saber
0: falar,
1: como
0: não.
1: É que a Virgem
0: vou
1: Maria também.
0: Microfone.
2: Esse programa não é laico.
0: Esse programa é lá laico.
1: Mas é uma pergunta: como é que ela, sendo a Virgem Maria, que é a mãe de Jesus, ela é também a Nossa Senhora de Fátima?
0: Porque
2: tu não é o Everton Cunha e o Mr. P? Então...
1: É um apelido?
0: Tá respondida a pergunta. Parabéns, tá. Gabriel, o diretor. Dá o troféu Chupa Peladinho pra ele também. Respondeu muito bem a pergunta.
1: Tá bom.
0: E recebe o troféu Chupa Peladinho. Hoje, muitas distribuições de prêmios
1: e a
0: no
1: Nossa
0: programa.
1: Senhora de Navegantes e a Virgem Maria também.
0: De Navegantes. É... Ah. Amanhã também a assinatura da Lei Áurea pela Princesa Isabel, né? 1888, a lei que aboliu oficialmente a escravidão no Brasil. Aboliu oficialmente, né? Mas a gente sabe como ficou as situações, a situação dos escravizados na época, né? Foram jogados à mercê da sociedade, né? E isso se reflete até hoje. Agora é 17 para 6. Qual é que é o assunto do programa de hoje?
2: Hoje é chegamos a inflação do shape.
0: Chegamos na era da inflação do shape, do shapeinho, shapezinho.
1: Como assim,
0: shapeado,
1: inflação do shape?
0: O corpo.
1: Ah, mas nós ficamos muito bem shapeados, hein?
0: Olha só, olha que shape, velho. Nós estamos bem.
1: Não, o que eu mais gostei do
0: acompanhe
1: meu
0: shape... Acompanhe na live o nosso shape lá no
1: sim,
0: canal Desprogramados.
1: Eu particularmente, como se diz, né? Eu particularmente, como se fosse eu publicamente, nesse caso, então não é particularmente, é publicamente, gostei muito da minha parte íntima.
0: Ah, que não tem, não tem aquele tudo
1: não,
0: ali,
1: não,
0: né?
1: Não, tenho tudo aquilo lá.
0: Não, não tem.
1: Mas
0: não.
1: Ali na montagem
0: mas
1: do Gabriel,
0: tá bem,
1: eu fiquei bem dotado.
0: É, eu foi fiquei, bem. O Gabriel olha, pediu pra IA
1: sim,
0: fazer botou. Um pi picudo.
1: E ficou muito picudo. Ah, quem me dera ter tudo aquilo lá.
0: Então tá.
1: Nem que fosse pra me exibir. Se eu fosse usar ou não, não
0: ah,
1: interessa.
0: Não, porque o cara tem um negócio desse pra se exibir.
1: Pra se exibir, ah, é óbvio. Não é pra fazer
0: não,
1: alguma coisa.
0: Não, não.
1: Entendeu?
2: Todo
1: só
2: dia na praia de nudismo.
1: Eu, às vezes, olho futebol e fico impactado que, às vezes, aparece o dos homens no calção.
0: A chonga.
1: Exato. E eu fico impactado porque, quando eu jogo futebol...
0: Faz tempo que tu não joga.
1: Não, é, eu não penso em nada, então a tendência é...
0: É encolher.
1: É. E aí eu vejo aqueles troços...
0: Imagina eu... pensando em alguma coisa.
1: Exato.
2: Tem uma imagem famosa do Mbappé, né?
1: Exato. Então, será que isso é uma característica necessária para ser jogador de futebol?
0: Não sei. Ah. 15 para 6.
2: As pernas ajudam no equilíbrio.
0: A inflação, né, do shape. Na última semana, um vídeo de uma noiva jogando uma caixa de Monjaro ao invés de um buquê de flores. Olha, o piche... Ah, o outro tava melhor. O outro pichaipado tava melhor. Esse aí tá desproporcional.
1: Não, mas aí...
0: Esse aí tá parecendo aquelas...
1: Eu conheço, gente,
0: aquelas assim, minas que malham muito e fica estranho.
1: Eu conheço o homem assim, como tá aparecendo, tá, eu na live.
0: A gente pode momento. Ir na notícia, que a gente,
1: claro,
0: tem pouco tempo.
1: Mas é, nós estamos salientando para as pessoas assistirem.
0: Obrigado. Vai na live lá, canal Desprogramados. É, em um vídeo na última semana, jogando uma, aparece uma noiva jogando uma caixa de Monjaro ao invés de um buquê de flores. Não sei se tu viu isso num casamento. Tu que acompanha as redes sociais como um louco. É, isso chamou a atenção. Em paralelo, a internet afora, o assunto as canetas emagrecedoras virou algo banal. Isso porque, pela busca do shape, rosto e estética perfeitos, é uma das imagens mais representativas para entender o momento atual. Em comparação com os corpos considerados bonitos no início dos anos 2000 e os corpos de hoje em dia, os de hoje em dia são muito mais inalcançáveis.
1: Muito.
0: Em 2012, a Isis Valverde, por exemplo, a atriz Isis Valverde, era o exemplo máximo de beleza no Brasil. Mas o que era visto como ápice da beleza hoje virou comum. Hoje, ter um corpo como o da Isis Valverde é comum, natural.
1: Exatamente.
0: Hoje, a Virgínia, com barriga chapada, corpo magro, é definido como o novo padrão de beleza. Isso é horrível, né? Isso é horrível, na boa. É, e esse fenômeno chamado de inflação do shape. Quanto mais corpos absurdos aparecem o tempo inteiro na sua tela, mais o cérebro vai normalizando que é extremo. Tu olha aquilo ali e não acha mais extremo num corpo masculino ou feminino. O que antes parecia impossível, hoje é ok. Essa é a famosa inflação do shape. Segundo a pesquisa da revista Exame, em 2026, 93% das jovens brasileiras entre 18 e 24 anos já tiveram vontade de fazer algum procedimento estético ou cirurgia plástica. Por quê? Porque estão vendo esse shape toda hora nas redes sociais. Isso é assustador. 93%, segundo a pesquisa da Exame. Ou seja, cada vez mais as pessoas ficam tendo essa dificuldade de aceitar o próprio corpo, mesmo que seja um corpo bonito, porque tu não vai me dizer que o corpo da Isis Valverde não é um corpo bonito, é um corpo bonito e muito feminino.
1: E por que mais mulheres tentam isso do que homens, ainda que homens estejam também em busca, né?
0: Mas que deva ter um dado.
1: Muito mais.
0: Mulheres muito mais.
1: Muito mais.
0: É, por quê? Eu acho que a mulher sofre mais essa pressão, assim, do meio, né?
1: E é uma,
0: mas eu não posso é falar pelas meninas.
1: Competição consigo mesma, competição com
0: acho que a mulher tende a competir mais nesse âmbito do que o homem, na minha opinião, na minha visão.
1: Porque é muito estranho, né, quando se diz tanto que eu estou fazendo isso para mim e, no entanto, se não for visto, não tem muito sentido. Vamos reconhecer,
0: pois
1: né?
0: Vamos
1: reconhecer que o exibicionismo ele faz parte desse... dessa ânsia de querer
0: dessa
1: estar...
0: linha dessa linha fitness.
1: É, eu costumo dizer que se tu não tivesse espelho em casa, não tivesse a menor possibilidade de ver a tua imagem, tu sairia pra rua de qualquer jeito.
0: É.
1: Colocaria uma roupa, tu não saberia como tava o cabelo e tu ia.
0: É.
1: Tu sai, tu vai. Quantas vezes por dia tu te olha... Enquanto tu não te olha, tu tá vivendo, né?
0: É isso aí.
1: Aí tu te preocupa com a tua imagem só
0: a partir
1: quando tu tá
0: do
1: diante.
0: Momento que tu te enxerga. Isso. Opa, mas não tá legal não isso aqui. Tá... Pá, isso. Peguei a minha careca, como eu peguei agora no início do programa.
1: Exatamente. Né? 10 minutos antes, um minuto antes de ver a tua careca, tu tava feliz. Não
0: aí
1: tava
0: vi a minha careca. Puta, eu tô careca.
1: Óbvio. Né? Então tem sim essa ideia de tô fazendo isso por mim, é por mim... para que os outros me vejam como eu gostaria de ser visto.
0: É, e hoje o espelho saiu de casa e foi parar na mão das pessoas,
1: total,
0: né? Com as redes sociais.
1: Exatamente.
0: Ontem mesmo tu falava sobre isso, né? Sobre o Narciso.
1: A tela do celular é o novo lago de Narciso.
0: Parabéns! E com essa frase, com essa palavra da salvação, glória a vós, Senhor. A gente vai pro show do intervalo e volta já com Desprogramados aqui na Atlântida.
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0: Uou, uma, beijo do gordo, tamo de volta. Desprogramados na Atlântida, 4 para 6. Vem aí o Pretinho Básico, não há tempo para mais nada, apenas para as participações da nossa audiência por aqui. 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Vamos agora, Mr. P.
1: Vamos.
0: As participações da audiência.
1: Tu falou ali, eu lembrei do... Eu preciso te falar...
0: Te encontrar de qualquer jeito.
1: Eu preciso.
0: É bom demais.
1: Ah, se é.
0: Um dia como de é domingo.
1: Como é bom ouvir Tim Maia.
0: É bom pra caramba.
1: É impressionante isso. O Tim Maia é um cara que eu... Não é pra falar agora.
0: Não,
1: é,
0: fala rapidinho.
1: O Tim Maia é um cara que eu acabei gostando muito depois, mais depois.
0: Depois, né?
1: Depois.
0: Que tu passou a entender.
1: Exatamente.
0: Um pouquinho.
1: Eu achava, às vezes, não muito legal... Eu não sei, me incomodava, aquele me demotivo, eu achava muito cafona.
0: Demotivo!
1: É, bah, me cansava aquilo.
0: Pra ir embora!
1: Mas hoje eu reconheço que eu perdi tempo, força de expressão, né?
0: É.
1: Mas que eu poderia ter aproveitado muito mais e ter gostado mais tempo deste monstro
0: mas
1: maravilhoso.
0: Mas que bom que deu tempo, né?
2: Corroborando com o que eu falei, que existe uma longa lista de personalidades que Mr. P não gosta.
0: É verdade, mas agora a gente precisa dar atenção pra audiência. Buenas Desprogramados, o Porã sem imagem no começo da live e o diretor coloca a foto, dando enfoque especial aos cabelos ralos do velho careca.
1: Careca sim, velho não.
0: A paz não é uma opção para Mr. P, diz Roberta.
1: Ah, Roberta.
0: Bom dia, hoje é o dia do enfermeiro. Parabéns a todos os guerreiros, parabéns aos enfermeiros.
1: Que legal.
0: Sim, mandei um salve a todos, sou que enfermeira legal. Também. A Ana Graziella, enfermeira, professora de enfermagem na UFSC. Alô, Desprogramados, bom dia. Hoje é dia do enfermeiro, mais um aqui, ó, Graziella. Manda uma mensagem aos enfermeiros, P.
1: Opa, isso acabamos de falar.
0: Salve, Desprogramados. Adoro quando vocês falam das lembranças da época do Pretinho. Lembro das minhas amigas sempre que nos encontramos. As quatro juntas lembramos da época da faculdade. Tantas histórias, aventuras, lembranças. Um pouco mais de 20 anos de amizade com muita felicidade. Diz a Gisele. Tem um áudio aqui com 32 segundos. Não sei se vai dar tempo. Vamos tentar aqui, ó. Vamos lá. Para aí.
26: Boa tarde, meu querido programa, Mr. P, querida audiência aí da Grande Florianópolis. Aqui é o Vini Machado, de Dallas, Texas, também do YouTube. É, infelizmente, estou mandando áudio aí aos 45 do segundo tempo. Eu não busco perfeição aí no meu corpo. E como diz aquele ditado, antes feito que perfeito. Ou então do que não feito. Falou, então... E a peleia continua. E se tu diz...
0: Tá bom, valeu, obrigado pelas participações. Acabou o programa, Mr. P.
1: Olha aí, mandar um beijo pra Mário e pros pais do restaurante Nunes do centro de Floripa. Completou 45 anos, o Gazú tocou hoje ao meio-dia. Beijo a todos da família. Parabéns.
0: Coisa linda. Vamos terminar ouvindo Stevie Wonder. Vem aí o Pretinho Básico, Mr. P na rede. É logo mais às 7. Tchau.

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5: Programa não recomendado para menores de 14 anos, meu irmão.
18: Calma!
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1: Olá! Muito bom fim de tarde, amiga e amiga ligados na programação da Atlântida. Estamos chegando às 6:07 com o seu Pretinho Básico deste início de noite de terça-feira, com o apoio total, patrocínio, parceria da Vero, a maquininha com a menor taxa e um banco completo, seja Vero. Muito boa tarde, Leandro Bortolatti, bom fim de tarde.
2: Ah, um excelente final de tarde, Alexandre, que loucura,
1: que final de tarde.
2: Recém começou um evento aqui dentro da firma, ele não acabou, tá longe de acabar e nós já ganhamos prêmio.
1: Já vamos falar sobre isso. 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Tô aqui emocionado, né, cara, com o nosso prêmio. Hidronorte, né? 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
2: E aí, meu diretor, tudo bem?
1: Tudo lindo, maravilhoso. Gostei do outfit do Rodrigo Adams. Gostou, hoje,
2: é importante,
1: hein, cara?
2: Na firma, né?
3: Bonito.
1: Que isso, Leandro?
2: Outfit?
1: Não, isso é...
2: Foi legal.
1: Meu, o nome da banda é Outfield.
4: É o café. Teu inglês tá fora, meu.
1: Café. Os destaques do Pretinho. 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
5: Tranquilo, meu irmão.
1: Como é que tá da pena?
5: Cara, eu tô ansioso pra amanhã, né?
1: O que que houve amanhã?
5: Amanhã eu vou no show do Bela Tuor.
1: Ah, vamos juntos.
4: Vamos, né? Vamos.
5: Vários hits, meu irmão.
1: Amanhã nós vamos encontrar o nosso público.
4: Eram três até então, ele meteu 6 agora ali, ó.
5: Quantos hits tem o Bela Tuor, Leandro?
2: Olha, a gente tava fazendo a contabilidade aqui, chegamos com muito esforço nos 6.
4: É, bom, tem duas noites sold out,
1: não
4: realmente.
1: Não importa quantos hits sejam.
4: É só isso, não vai.
1: Não importa quantos hits sejam, o que interessa é que amanhã nós vamos encontrar a maconheirada velha de Porto Alegre.
4: É a mesma vibe que a galera que foi no Rudo Gurus.
1: Exatamente.
4: Nós vamos se abraçar.
1: Midnight Oil, Rudo Gurus.
5: Vai ser o mais jovem do show.
1: Vai ser muito legal. Muito bom fim de tarde, Rafinha Menegasso.
4: Bom fim de tarde, eu tava no ar desde as 5 da tarde, clima bom, meu público me abraçando.
1: Sabe quem perguntou por ti lá no evento da firma lá embaixo?
4: Provavelmente ninguém.
1: Ninguém, cara. Impressionante.
4: Mas o mais importante é o meu compromisso com o ar.
1: É óbvio que é. É óbvio que é.
4: Eu agradeço por vocês terem me representado lá.
1: Te representamos lá com toda certeza.
2: Qual é o teu compromisso com o ar, Rafa?
4: Arnaldo. Entregar o melhor pra nossa audiência.
2: Pensei que era respirar.
1: Também, muito bom fim de tarde, Rafael Gomes.
6: Bom fim de tarde, Alexandre. Boa tarde.
1: Boa tarde. E aproveito agora. Aproveito agora.
4: Mexeu aí nos canais.
5: Peraí. 6:10 na Atlântica, esse é o Pretinho Básico. O rádio não pode ter silêncio.
1: A boca.
4: Pronto.
1: Agora fica em silêncio, cala a boca.
5: Não, mas silêncio, o pessoal troca a estação.
1: Deixa eu falar aqui, parabenizar especialmente desta bancada aqui, Rafael Gomes, produtor do Pretinho, Léo Oliveira, co-produtor do Pretinho, por que não dizer, e produtores executivos na direção do documentário do Pretinho Básico. Nós temos aqui na empresa um concurso interno, um campeonato interno que premia grandes projetos que são desenvolvidos pelos nossos queridos colegas e que é sempre nessa época do ano, em maio, né? E visa premiar o que aconteceu no ano passado. Então, neste ano, nesta edição, em função do documentário do Pretinho Básico, repito, produzido pelos dois queridos amigos aqui, Léo Oliveira e Rafael Gomes, com uma galera envolvida na produção, mais de 20 pessoas envolvidas na produção, com a coordenação da Camila Jardim, nossa colega do digital aqui da Atlântida, a gente conseguiu então buscar esse prêmio RBS de Jornalismo, Esporte e Entretenimento, Talentos que Transformam, com o documentário A História do Pretinho, contada pelo seu criador. Olha só que beleza este troféu. Estamos muito felizes porque trabalhamos muito para isso acontecer.
4: Verdade.
5: E demorou, né? 18 anos pra ser um documentário do Pretinho.
1: 18 anos pra ser o documentário do Pretinho. Já tínhamos ensaiado, o Rodrigo Adams lembra bem, porque fez parte disso, nos 10 anos do Pretinho, em 2016. Pra completar os 10 anos do Pretinho em 2017, nós tentamos fazer um documentário, mas ainda bem que não deu certo, porque tinha que ser agora.
4: Verdade.
1: Nos 18 anos do Pretinho, com essa galera que tá aqui e com todas as ideias que nós tivemos pra fazer isso acontecer. E a gente deve também a você, nosso querido ouvinte, nossa querida audiência,
4: é demais,
1: um agradecimento pelo carinho e pelo consumo. Foram milhões de plays, e ainda você pode, você que não viu, pode dar o seu play lá no YouTube, na ATL TV, o canal da Atlântida, no Globoplay também tá o documentário do Pretinho contando de forma muito legal, muito querida, muito emocionante, estes 18 anos deste programa que é um fenômeno de audiência desde o dia que começou. Muito obrigado e vamos em frente.
4: Não,
1: para mais alguns meses.
4: Foi um pouco ofuscado, assim, pelo grande bordão que eu lancei, né? Zero medo.
1: É verdade. Eu não posso negar. O bordão foi cria do Rafinha.
6: Ele não deixa de estar certo.
4: Medo.
6: Não deixa de estar certo.
4: Zero medo, zero enredo, zero dedo, zero encheiro, zero treta.
5: Eu tenho medo, Fetter, de sair da Atlântida?
4: Não, querido, zero medo.
5: Zero.
1: Isso, foi daí que surgiu.
4: Exato,
1: foi
4: quando ele falou assim, tá com medo, zero.
5: E aí o Rafinha, que é traíra, tava vendo a premiere pra gente ali dos antes. E aí ele. Não, aqui, lá em cima, lá no sétimo andar, reunindo uma turma pra ver o Rafinha, foi, ele tá do meu lado. Aí um silêncio, o vento, ele fala, cara, zero medo. E ele fala, pá, o alemão se fudeu comigo. Bah, agora sim, já vou meter um cara zero medo.
1: Tá, vamos dar aqui então no nosso aniversariante ouvinte, é o Zé Nigri. O Zé Nigri, que por pouco não é peça de sashimi.
4: Zé Nigri.
1: Ele é segundo tenente, veterano da Segunda Guerra Mundial, da Força Expedicionária Brasileira. Ele é de Camargo, no Rio Grande do Sul, e está fazendo 104 anos. Uma salva de palmas para esse guerreiro. Uma salva de palmas para esse guerreiro.
2: Ele é da cidade de Camargo, então a gente pode dizer o Zé Nigri de Camargo.
1: Isso, sim, Zé Nigri de Camargo, Rio Grande do Sul.
6: Camargo fica entre Marau e Arvorezinha.
2: Bom dia!
1: Boa informação.
5: Olha o que tu me fala, o cara é um combatente, um herói de guerra. Veterano
1: de guerra, cara.
5: O cara é um herói de guerra.
4: É, quer debochado.
6: E ele mandou uma fotinho fardadinho ali.
2: Eu tô dizendo que é o Zé Nigri de
5: Camargo. O cara é quase uma BR, velho. Não, e assim, se tu parar pra pensar, cara, não deve, tu não tem 5 coroa vivo desse daí.
2: Ah, é verdade.
1: Verdade, concordo com o Diego.
5: Com essa patente, talvez só ele.
4: Talvez ele não esteja
6: e
4: hoje.
6: E se juntar
4: não,
6: tudo, cara, dá 104.
1: Ele tá fazendo 104
2: hoje,
1: anos.
2: Ele tá de aniversário.
1: Não, Rafa. Amanhã,
4: dá
1: Rafael.
4: Com esse frio.
1: Que isso, cara, que isso.
6: Cara, sabe esse frio, Rafinha? Há 104 anos ele aguenta esse frio.
2: Ele aguentou frio na
4: não
2: guerra.
4: Não pode
2: cara.
4: Ser. Quando ele nasceu, o pai e a mãe dele cuidaram
2: dele. Qual das guerras?
1: E sabe o que é melhor?
2: A idade dele é
1: duas. Desculpa, Lelê. Há 104 anos ele aguenta esse frio. Sabe o que é melhor? Diferente de ti, você reclamar do frio. É.
4: Eu não
1: porque tu só reclama do frio.
4: Sabe por quê?
1: Porque fica uma morada no frio. Tu fica
5: uma bichona
1: no frio.
4: Nada impacta a minha luz.
5: Não, só à noite, né?
2: Esse senhor pintou a bunda com papiro.
1: É. Vamos ver,
5: isso.
1: Então.
5: Não, esse velho, ele viu o Pelé antes do Pelé.
2: Guarda-sol.
1: Vamos dar aqui agora nos destaques do Pretinho aí, meu irmão.
5: Esse velho viu todas as Copas do Mundo, meu irmão.
1: Todas. Impressionante.
5: Ele viu todas.
1: Todas. Não sei se a gente já falou que o documentário do Pretinho venceu como o melhor projeto do Grupo RBS em 2025. Não sei, já falamos, então repetimos. O documentário do Pretinho Básico venceu como o melhor projeto desenvolvido dentro do Grupo RBS em 2025. E olha que teve projeto.
2: Jornalismo, esporte, entretenimento,
1: teve projeto. Quem discorda do quê?
5: Eu discordo, meu irmão. Meu documentário, A Criatura do Criador, não apareceu.
1: Ainda não.
4: Saiu nenhum episódio.
5: Não, como não? Tá no YouTube. A gente fez um episódio.
2: Tá disponível onde?
5: Na Rede Vida. Na Pampa depois da meia-noite.
6: No telão ali.
5: No telão. No telão na
6: telão, esquina.
4: Na João Pessoa.
2: Aquele monte de fio não dá pra ver o telão.
1: Ali na Fenoncheta.
4: Isso.
3: Desculpa.
2: Alguém falou que tinha que ser
5: de novo. Parece um jogo de futsal, né? Caçar a rede na frente.
4: Mas cara, isso é um problema de Porto Alegre,
1: tu né? Tem toda a razão, Lelê.
2: Não dá,
1: cara.
2: Vamos
1: ligar,
2: não dá.
1: O cara que compra uma mídia externa hoje, com todo respeito aos nossos amigos que claro, fazem mídia externa, nesses trabalhou painéis lá lindos de LED espalhados pela cidade, deixa a cidade com ar moderno e tudo mais. É, mas tem muito fio na frente dos painéis, cara.
2: Cara, esses dias eu tava parado aqui na José do Patrocínio. Como é o nome daquela igreja que tem logo depois da Opinião ali?
4: Nossa Senhora das Lourdes.
5: É, Nossa Senhora de
1: Lourdes. De Lourdes.
5: Nossa Senhora
1: de Lourdes. Mas não sei, não importa.
2: Enfim, eu tava
4: não
2: parado,
4: é, não é.
2: E aquela
4: não
2: igreja é uma igreja Carmen muito bonita.
1: Sim.
2: Geralmente igreja é uma.
1: Exatamente.
2: E aí eu tava olhando pra ela e aí me chamou a atenção, cara, que tu não consegue olhar pra arquitetura de
1: por
2: tanto
1: causa dos fios
2: fio que tem.
4: Pode entrar nela, Lele. Olhar.
2: Não, dentro do carro não dá pra
1: é que o ponto atacado agora não é esse.
2: É,
1: o ponto atacado são os fios, né?
5: Não, mas era vou ficar sem luz, isso. Vou ficar sem luz, isso.
4: É, eles querem tirar os fios.
5: Aí eles vão tirar os fios? Eva, e aí, como é que vai ficar a luz?
2: Esses tempos saiu uma reportagem aqui no Grupo RBS.
5: Eu não leio.
2: De uma quantidade...
6: Igreja da Sagrada Família.
2: Obrigado, boa. Sagrada Família. Que até tem um estacionamento ali pela Joaquim Nabuco.
4: Eu poderia parar ali e descer e cuidar da arquitetura.
2: Cala da igreja. Saiu uma matéria, do GZH um tempo atrás, de que a mais da metade desses fios que estão
6: não
2: nos postes,
6: utilização nenhuma.
2: Eles são fios que não são mais utilizados.
5: Claro.
2: As empresas simplesmente não tiraram.
1: Porque as operadoras isso não foram lá tirar.
6: E aí tá um jogo de empurra com o poder público, que a prefeitura
2: isso
6: diz
2: que
6: dá na vez deles, e a cidade tá aí, cara, os pangaré, velho.
1: E por que a prefeitura não impõe uma multa a estas empresas que não retiram os fios de lá?
6: Meu, se essa porra tá energizada, falando sério. Daqui a pouco tem alguma coisa desencapada,
1: pode
6: né? Tu vai fazer com o seu toquinho ali e tal.
2: Tanto é verdade, cara.
4: Podia fazer essa cobertura com o Natan tocando nos fios.
2: Isso!
5: Um por um!
2: Aí já tá, inclusive, tem vários bairros novos planejados acontecendo aqui mesmo, próximo de Porto Alegre, em Canoas tem um agora, o The Garden, que é tudo subterrâneo. Aí que te sai.
4: São os jardins, né, Lelê?
2: Aí que tá.
5: Só mora embaixo da casa.
1: Mas pra isso, Lelê, pra isso tem que ter planejamento, pra isso tem que ter boa vontade, pra isso tem que ter uma mão de obra de excelência.
4: Mas pra pardal tem boa vontade.
1: Pra isso, pois é. Olha a tecnologia dos pardais, o cara vê a cueca que tu tá usando.
4: Será que o cara não pode magar uma dedeira no carro, você viu mais. Eu falei isso.
5: Falou.
2: Vai, tô contigo.
5: Falou.
1: Cara, a exemplo da uma, tu já tem o meu voto, entendeu? Com 12 minutos, 18 minutos de programa, tu já tem o meu voto.
4: No meu caso, eu posso me queimar muito ainda, eu posso perder
1: não pode,
4: qualquer coisa.
5: Pode se queimar 18 e 20.
4: Exato.
2: Ô, mestre, o cara que já ganhou uma dedeira no carro...
4: Que privilégio, Lelê!
1: Tá, vamos dar aqui nos destaques do Pretinho. Spotify libera a retrospectiva de 20 anos com primeira música ouvida e ranking pessoal de streams. Porra, 20
6: anos.
1: Muita tecnologia.
2: Tu vai ficar com orgulho de mim agora.
1: Bah.
2: Tu vai ficar com orgulho de mim.
1: Vamos ver.
6: Por que, Lelê?
2: Porque sabe qual foi a primeira música que eu vou
6: dizer? Tá, deixa eu explicar primeiro.
1: Tá, vamos lá, vamos lá.
6: O que tá rolando?
1: Já sabemos.
4: Mundo Beat.
6: O que tá rolando é a retrospectiva, aquela que tem todo ano, o Rapid, que o Spotify chama, que aliás bateu o recorde de engajamento no ano passado com mais de 200 milhões de engajamento livre, sem ser patrocinado, nada, todo mundo compartilhando a sua retrospectiva. Então o Spotify achou um novo jeito de compartilhar. O Spotify completou 20 anos agora em maio de 2026.
1: Inacreditável!
6: E por isso...
1: 20 anos de Spotify, velho.
6: Eles estão...
4: Mais de uma década.
1: Cala a boca!
6: Eles estão liberando a tua retrospectiva de toda a história do Spotify.
4: 20 anos.
6: Então, tem as tuas 200 músicas mais tocadas, estão montadas numa playlist individual. Vão ficar por 6 semanas ali. A tua primeira música, a data que tu deu o play na primeira música no Spotify e o artista que tu mais escutou.
1: É inacreditável.
5: Ô, Rafinha,
1: isso,
5: quais são tuas 199 do Red Hot, hein?
4: Bah, pior que não, agora eu vou te quebrar. Só que tem um detalhe, pra mim, o que ferra é que eu uso muito pra pesquisar pra e... Não, pra pesquisar coisa da rádio e a Lívia pra caralho. O artista que eu mais ouvi foi o Vitor Clay.
1: Certo.
4: Não que eu não iria ouvir, sim, mas a minha música mais ouvida no Spotify é a banda Califórnia, a The Neighborhood, daquele som,
1: Weather,
4: do cacete, aí depois tem o som.
6: Qual foi a primeira música que vocês ouviram?
2: Então, por isso que eu falei pro Fetter,
1: sim.
2: Eu fui botar a música e eu pensei, bah, eu preciso testar uma música daquelas que enche o rádio pra ver como é que é a qualidade dessa boa.
1: Tá, e aí?
5: Brilha som, alô e à noite.
2: Jump do Van Halen.
1: Ah, Lelê, aí sim.
2: Para
1: Lelê.
2: Ouvir, sabe?
1: Música de verdade.
2: Aquele, não, é aquele negócio que tu, sabe? Ah, vamos ver como é a qualidade dessa música aqui e tal. Tá
1: música de verdade.
2: Há 20 anos atrás. E uma música que enche o rádio, né? Que faz um barulhão.
1: Opa, desculpa, que eu abri o meu aqui pra ver o que ia acontecer.
4: Não, desculpa.
1: É. Não, se é tu, ok. Tá legal, mas sou eu.
5: É tu, ninguém fica surpreso.
1: Meu primeiro dia no Spotify, 29 de junho de 2014.
4: Vai, eu também sou de 2014.
1: Que demais.
6: Eu sou 2016.
4: Eu era no dia do meu aniversário, 21 de janeiro de 2015.
1: Desde então, você ouviu 9.106 músicas.
4: Por aí também deu o meu.
1: Ah, porra, também. Que troço do caralho isso aqui, cara.
4: Isso aqui,
1: cara. Cara, quantos usuários tem no Spotify, tu sabe?
6: Boa pergunta.
5: É mais 19
4: milhões. 9
5: milhões.
1: Cara, olha isso, Rafinha. A Fala. Primeira música que eu ouvi no Spotify. The Neighborhood.
4: Não é possível.
1: Honest.
4: Vai, é do caralho.
1: Musicaço.
6: 761 milhões de usuários ativos.
4: Puta merda.
6: E qual é a banda que tu mais ouviu?
4: A banda?
6: É.
4: Eu fui o Vitor Clay.
6: Vitor Clay, ele falou?
4: Bah, eu, cara, eu tive uma época que eu tive um hiperfoco numa banda uruguaia chamada No Te Va Gustar.
6: Sim, eu já ouvi.
4: E apareceu ali, cara, eu fiquei meio surpreso. Mas é que a minha é muito em função da Lívia, cara, que tu dá o play. Olha aí, é The Neighborhood, Vitor Clay, Hard Sun, do Ed Vedder, que é do carreira solo dele, do filme, uma banda chamada Jack and the Waterman Free, e aí Everybody Knows, que é uma banda de reggae, de Black Seeds, e tem o Chili Peppers ali com Dark Necessaries.
6: Ah, pode crer.
4: É assim, o top 5, né? Ali, é. E aí tem mais um monte de coisa, mas é muito em função da Lilia ali, Austrália, Milk Chains.
6: Cara, óbvio. Eu não lembrava que minha primeira música foi Eagles.
4: Sabe Life qual foi a minha primeira Fastlane. Música que eu pesquisei pra rádio?
6: Ah.
4: Ah, eu não compartilhei, porque é One Direction. Eu fui pesquisar pra rádio no Spotify.
6: A primeira música que eu ouvi foi System of a Down, B.I.O.B.
4: B.I.O.B.
1: Bring Your Own Bombs. Musicaço.
4: É legal.
1: Cara, que demais. Eu tô impressionado que o Spotify fez 20 anos, cara. Pra mim, eu vou dizer, pra mim não tinha 10.
6: Não,
1: isso, sabe o que se diz?
6: É que ele demora a viralizar no Brasil.
1: É a velocidade do tempo, cara.
4: Claro, meu.
1: Velocidade
4: e uns 2-3 anos antes era quando tava popularizando pra gente, pelo menos aqui na nossa bolha, o Netflix, cara.
6: É
4: mais ou menos uns 2-3 anos
6: antes. Só que ele viraliza aqui muito depois de existir, né?
4: Não, é que na real o Netflix ganha força. Ele ganha força no Brasil quando começa com as obras próprias, assim mesmo. Tipo, vou na Netflix ver tal coisa, sabe? Daí o troço explodiu mesmo.
1: Próximo destaque, 6h24. Eu vou contar pra vocês uma coisa. O que eu vou contar agora desse destaque...
5: Que meu irmão?
1: Eu já pensei, na minha vida, eu já pensei nisso.
4: Dá o bumbum!
5: Vai, não.
4: É o palhaço pingolinha. Foi mais corajoso que bom.
5: É o palhaço pingolinha. Eu achei que deixou quicando.
1: Eu gostei, cara. Eu adorei isso, cara.
5: Mas vai ele fora, toma hora.
1: Eu adorei isso. Mas o que eu pensei foi isso. Olha aqui.
6: Tomou um cartão amarelo pra deixar de ser
1: cinema.
6: Eu adorei, mas tomou um amarelo pra deixar de ser imbecil.
1: Demos muita risada e ele tomou um tiro. Cinemas na Suíça começam a exibir filmes em telas no banheiro, para o público não perder nenhuma parte.
4: É uma boa, é uma boa.
1: Cara, eu acho isso maravilhoso. Sabe quando é que eu pensei isso? No Poa Comedy Club. Que o cara tá lá tomando uma ceva, daqui a pouco, puta, não tenho como não ir no banheiro agora. Aí o cara levanta, vai no banheiro, tá o Cris Pereira no palco, o cara perde 5 minutos do Cris Pereira.
4: Mas o áudio não tinha?
5: Não,
1: o áudio tinha, mas o vídeo tinha que ter também.
4: Eu lembro que eu ouvia.
2: Pô, isso é bom, cara. Então agora finalmente dá pro cara ir pro cinema dar uma cagada.
1: Exatamente, Lelê.
6: E não só dá pro cara ir dar uma cagada, como é feito pro... Por quê? O que o cinema pensou? Quando é que a pessoa perde mais tempo? São as mulheres indo ao banheiro e os homens indo fazer o número 2, tá? Porque o homem, quando vai fazer o xixi...
1: Que aí, né, velho?
5: É rapidinho, aí, tá? Então, o cara que quer...
6: Aonde tá
4: a tela, da feira?
6: Onde tá a tela do banheiro? No chão.
1: Não.
6: Ela fica no chão porque tu tá sentadinho... Olhando pra baixo.
1: Isso acontecer tem que ser na Suíça mesmo.
5: Não, aqui vão mijar na
6: olhando
5: tela.
6: Pra baixo.
4: Ou vão levar.
6: E
4: vão
6: a tela. Botar. Não, a tela ela é fixada, ela é acoplada
5: vão
6: no
5: derramar.
6: Chão.
5: Não, mas tu não conhece o brasileiro.
6: E ela pode levantar tal qual fosse uma tela de notebook.
4: Vai, irado.
5: Não, mas só um pouquinho. No Brasil eles levam até o vaso.
4: Não,
5: aqui não.
4: No Brasil, aqui os 50 tons de cinza, o vago já vai fazer outra coisa no banheiro também.
5: Porque o cara não me vê que ele teve que vender um patinete daqueles de azulzinho. Eu falei, não funciona.
6: Então o cinema. Ele tá em crise no mundo todo, né? Justamente por conta das plataformas de streaming. Tá muito difícil atrair as pessoas pra saírem de casa, para assistirem um filme com exclusividade ao cinema. Eu
5: discordo.
6: Então, os cinemas estão no mundo todo.
5: Michael Jackson fazendo. E Javes Prada aí, duas bilheterias. Não, só um pouquinho.
4: Cala a boca!
5: Javes Prada botou mais gente agora que no programa.
4: Uma piada é que esse idiota tá falando uma coisa que tem fundamento, cara. O esse ano mas de 2026 é um ano de virada.
1: Tá, ok, mas por que que tu acha que o Diabo Veste Prada botou mais gente agora do que no primeiro?
5: Porque eu li na CNN.
1: Oi?
5: Eu li na CNN.
1: Mas esse não é o motivo. O motivo é que o primeiro foi um sucesso tão absurdo que hoje, 20 anos depois, com muito mais gente no mundo, muito mais gente vai querer ver o segundo.
5: Sabe que tem muito mais gente no mundo e ninguém foi ver o filme do Silvio Santos do Rodrigo Faro.
1: Mas
5: que
1: é ruim. Não, mas peraí, cara. Aí... Não dá pra comparar, desculpa, com todo respeito.
5: Mas o do Michael Jackson, a gente já falou aqui, o mundo não, tá parado.
1: Sigo dizendo a mesma coisa, não dá pra comparar o Michael Jackson com o filme do Silvio Santos.
6: Mas são dois filmes, tanto do Michael Jackson quanto o Diabo Veste Prada, que eu também vi numa matéria, baseados em nostalgia.
1: É, é isso aí. Então, bom, o Silvio Santos é, pode ser a sua nostalgia, mas talvez não.
6: O Rodrigo Faro não seja o cinema. É pra levar as pessoas ao natural pro cinema, pra uma nova franquia, pra um novo mundo. Isso não está acontecendo.
4: É, 2026 é um ano de muito resgate de memória afetiva. E agora tá estreando Mortal Kombat 2, tá no cinema, levando bastante gente. Agente
5: Secreto 2.
4: Mas, vai ter Vingadores, uma
3: sequência. Mas eu acho que isso muito mais pra filme, né? Porque tá rolando uma onda na gringa, eu não sei o termo em inglês, que é o pontinho azul, que grandes artistas de
5: tudo internacional...
3: Não é. Tem uma expressão que é bem deles mesmo, assim, que quando eles divulgam essa coisa da nostalgia, não tô falando banda nova, vamos supor, a Pussycat Dolls anunciou uma turnê e tal pra trazer essa nostalgia, divulga um mapa do ambiente, do lugar ali onde elas vão tocar,
4: e as pintas
3: vão atrás. Aparece um monte de pontinho azul que são os ingressos não vendidos. Uh-huh. Eles estão cancelando o turnê porque tá sendo divulgado isso. Alguns artistas trazendo esse revival.
1: É
3: assim,
1: muito ingresso não vendido.
3: E exato, não vende ingresso, tu expõe isso e as pessoas estão tirando o pé do freio.
1: Claro.
3: Eu não vou entrar.
1: Se ninguém tá comprando, eu não vou comprar.
3: Só
1: também.
3: Certo. Eu vendi tudo aqui, então vou ir.
2: Mas isso é interessante.
3: Eu não vou expor isso.
2: Tu pensa assim, tu vai organizar uma turnê. Aí tu vai montar, sei lá, 30 cidades.
3: Isso.
2: Tu lança ali com esse controle. Daqui a pouco dessas 30, tu vendeu bem em 15, vendeu mal em 15, vai só nas 15 que vendeu
3: aí,
2: bem.
3: Mas aí eles estão abrindo mão de mostrar isso, porque daí tem um monte de lugarzinho azul, quer dizer lugar vago, entendeu? E aí eles abrem mão de fazer muito mais cidades e tal. Mas pra muito filme, bem. Eu acho que é outra parada, né?
1: 6h28, vamos dar-lhe aqui o último destaque desse pretinho do dia 12, de 5, 6 da tarde, mulher.
5: Mulher,
1: meu irmão.
5: Que é mulher, meu irmão?
1: Perde garantia da moto.
5: Por quê?
3: Puta, eu vi esse vídeo.
1: Após cortar o giro, ainda dentro da concessionária.
3: Não. Perdeu a garantia.
1: Onde
3: desliga.
1: É que foi isso?
6: Foi, obviamente, no Brasil.
1: Não, tá? Sim, mas em que país, que estado?
6: Eu acho que é interior de São Paulo.
1: Brasileiro.
6: Que
1: loucura.
6: É interior de São
1: Paulo.
6: Porque
1: a chinelagem não tem limite, cara?
6: Uma moça tá indo comprar uma moto zero.
3: A cara de gol contra.
6: E aí ela senta na moto, que é a hora da entrega, e ela bota o capacete.
1: Certo.
6: E aí eles estão filmando a entrega, dizendo, olha aqui, a fulana de tal vai ganhar e tal. E eles acabaram de dar uma série de recomendações pra ela, sobre garantia, revisões, etc. Cara, ela senta
1: ela
6: na moto.
1: Ela não andou um quilômetro com a moto e cortou o giro.
6: Zero. Não, ela andou zero. Ela está parada. A moto está dentro da concessionária na hora da entrega. E aí ela está sentada, e aí eles estão fazendo o vídeo da entrega, e ela vai cortar o giro, que é o quê?
3: Pá, pá, pá. Isso aí.
6: E aí o vendedor, o gerente, olha para ela e olha para a câmera e diz, que bom que está sendo filmado, porque agora a gente tem a prova de que tu acabou de perder a garantia. Porque é proibido cortar o giro com a moto e isso influencia diretamente na garantia de acordo com o contrato. O
3: motor tá cruzinho, vai lá e arrebenta.
1: Frio,
3: é
1: cruzinho.
3: Muito
1: é muita tigrice, cara.
6: E aí a cara dela é muito boa, porque ela tá sorrindo assim, não cortando
3: acredito.
6: O giro da moto.
3: Ela fala.
6: E aí quando dá o estouro do corte de giro assim, e o cara fala, perdeu a garantia, ela vai murchando assim, não acredito.
3: Uh-huh. Ah, não, mas na boa, assim, o maior respeito do mundo, assim, a galera da teleentrega.
1: O maior não precisa
3: galera,
1: o devido.
3: A galera,
1: o maior não precisa.
3: O devido respeito, a galera que tem a motinha, eu sei que é do cacete, cada um faz o que quer, mas é uma pizza fria, esse escapamento faz um barulho do cacete, mano. Não precisa, eu duvido uma mina que vai dizer, ai, legal, eu vou dar uma banda de moto.
1: Agora eu vou te quebrar, então.
3: Tem.
1: Tem.
3: Ah, mas tem tique pra tudo,
5: essa mina é um exemplo de uma mina.

0: a Atlântida ganhar dois, cara, isso é muito importante, é muito relevante pro que a gente faz aqui. Nós somos muito mais do que um hub de entretenimento.
1: É verdade.
0: Nós somos um impacto na vida das pessoas diariamente. Muito legal. Vamos dar sequência aqui no Pretinho Básico. Pode botar uma pra nós aí então, Lelê?
1: Opa, claro!
2: É fudido, RBS.
3: Categoria melhor bordão.
0: Onde estão, com todo respeito aos demais, os melhores. É,
3: a gente tem que fazer o troféu Pretinho Básico. Melhor cala bordão.
0: Boca,
3: melhor
0: boca.
1: Boa bordão, tarde, senhores.
2: Boa tarde, Lelê.
1: Peço desculpas por ter perdido um pouco o timing, mas eu gostaria de parabenizar pelo excelente programa das 18, dia 8 de maio. A parte dos destaques foi um absurdo, um dos programas que mais me diverti. Como foi bom ver o Solzinho Menegazzo. Solzinho?
0: Solzinho!
1: Não sol apenas pela vibe sunshine, mas porque ele acha que o programa orbita em torno das opiniões dele. Provando o próprio veneno e demonstrou claramente que não aceita ser tratado da mesma maneira que trata os colegas. Com certeza lavou a alma de ouvintes como eu, que só querem ouvir a porra dos destaques. Por isso, inicio a campanha para que o Rafinha faça os destaques com mais frequência.
2: Ótimo.
1: Ela tá falando do programa que tu substituiu o Rafa Gomes na produção.
2: Trouxe três grandes destaques que eu trouxe.
1: E pra não dizer que esse e-mail é só sobre críticas, queria defender o Rafinha das acusações injustas de Palichol. Porque não tem como alguém ser tão ansioso fazendo uso do palito. E do código de ética da traição, já que o título de casado não praticante do programa é indiscutivelmente do tigre florianopolitano
2: Porã.
1: Deixando Rafinha e Lelê no absoluto chinelo.
3: É, com casado certeza. Não praticante.
1: Abraços a todos, Daniel de Curitiba. Só li verdades aqui.
0: Casado não praticante.
2: Braço,
0: é muito bom, de verdade. Verdade,
2: né, braço, cara?
0: Tá louco.
1: Tigre florianopolitano.
2: Então não é muito bom. Casado não praticante é melhor ainda.
3: Vamos fazer uma camiseta e mandar por aí.
2: Casado não praticante. Muito bom.
3: Vou arrebentar o cara.
0: Vamos ver tu, Adams. Tem o que pra botar pra nós, galo?
4: Boa tarde. Segue uma piada de português para o Adams. Estava um português dirigindo seu lindo carro por uma BR quando avistou uma placa dizendo: devagar, quebra molas. Português, sem pensar duas vezes, acelerou o carro, imprimindo alta velocidade, e passou pelo quebra-molas, destruiu toda a suspensão e acabou parando dentro de uma valeta ao lado da rodovia. Ele desceu todo indignado, esbravejando muito. Quando ele olha para o chão, eis que avista um pedaço de carvão. Ele olha aquele carvão e pensa: resolverei isso. Foi até a placa.
0: Gostei do timing dramático.
4: É que eu tava esperando alguém se me interromper.
0: Não, mas a galera tá aprendendo.
4: É, obrigado.
2: Mas aí ele pega...
0: Cala a boca!
2: Tu perdeu a fala.
3: Mas aí tu tá abusando também.
2: É, daí. É, ele viu o carvão, não... tu não falou e.
0: Tá provocando.
3: Aí ele pensou em brasileiro, tu viu?
2: Pensou. Ah, vou resolver
0: isso. Não em brasileiro, em português.
4: Né? Só um pouquinho aí, Jô Soares e Ari Toledo.
2: Português do Brasil, né?
0: Agora eu já perdi o timing.
4: Não, a placa dizia: devagar, quebra-molas. Ele tocou por cima. Se fudeu. Quebrou tudo.
2: Aí achou madeira.
4: Mas aí ele olhou quando tava saindo do carro um pedaço de carvão. Ele voltou na placa e escreveu embaixo: rápido também quebra. Manda um abraço para o meu marido, Renato, e meu filho, João.
0: Renato! Mas aí é o seguinte, faltava uma vírgula depois do devagar, né?
4: Verdade.
0: Devagar.
2: Ele tá nessa, velho.
0: Quebra-molas.
2: Tá vendo o cara das piadas ali.
4: Pascoal,
2: mas
4: tá
2: eu tenho uma maravilhosa.
4: Pede pro Rafa Gomes mandar um
0: carro. Aliás, não é nem vírgula. É ponto, né?
1: Existem placa. Eu não lembro de placa com vírgula.
3: Existe placa.
1: Existe placa que tem
4: acho
1: vírgula
4: que posso...
1: no texto.
0: Não, acho que não existe a placa devagar, quebra-molas. É só quebra-molas.
4: Atenção, cuidado.
3: É. Homens trabalhando.
2: Atenção, animais na pista.
3: E um viadinho pulando assim.
0: Isso.
2: É.
3: Um cervo.
0: Bota, Rafinha, então.
1: Cervo.
3: Com batata é bom.
2: O sábio mestre estava meditando quando, de repente, foi questionado pelo seu jovem discípulo.
0: Pequeno, foi o quê?
2: Questionado.
0: Questionado, então é questão pra ti, é isso?
2: Questionado pelo seu...
0: Questão.
2: Vai atrapalhar todas as questão, piadas.
0: Questão, ok?
1: É, vai, é do Jota Quest.
3: É uma comédia com obstáculos, meu jovem.
2: É, isso é verdade.
0: É, tá pensando que é fácil.
2: Eu vou repetir tudo de novo.
0: Tá pensando que é fácil ganhar 5 pau por mês?
2: Só pra te irritar.
0: Quanto? 5, não? Aumentou, eu não sei.
2: Deveria isso. Aumentar bastante. O sábio mestre cês estava
3: cinco,
2: meditando.
3: Porra.
2: Quando de repente foi questionado pelo seu jovem discípulo, o pequeno gafanhoto. Mestre, você sabe me dizer a semelhança entre chifre e anemia?

0: quê, mestre?
1: É anemia.
0: Anemia.
1: Chifre e anemia, um corno.
2: Chifre e anemia.
1: E anemia. É muito simples, pequeno gafanhoto, a semelhança do chifre e da anemia. Se você não comer direito, os dois aparecem.
0: Isso aí, né?
3: Eu gostei, porque é verdade, né?
4: Minha velhinha apareceu, Rafael.
2: Ele chegou lá.
3: Muito
2: ele...
3: bom, Rafael.
4: Vem pro final, galera.
3: 22 minutos pra 6, então eu vou botar mais uma piada. Tem uma piada, Ivan?
4: Eu tenho.
3: Então capricha aí, vai botar, vai engatilha a piada que eu vou contar a minha aqui. O Joãozinho entra rápida e de repentemente no quarto e flagra a mãe deitada.
2: Por... Mãe! Com obstáculos, todo mundo se ferrou, isso também vai.
4: Mas esse olha aí o Super Joãozinho! Joãozinho, atenção!
1: Vai assim. Tomar no teu cu!
0: Mas esse mãe a galera tava esperando.
2: É.
4: Às 6h39, o Joãozinho.
0: Hoje tem que acabar.
3: O Joãozinho entra.
4: Isso é pode, muito bom.
3: Cara, não é inacreditável que nós não temos mais o Faustão na TV brasileira, cara?
0: Oi?
3: Nós tudo temos. Bem, Lele? Oi?
4: Não tem o Faustão, não tem o Gugu, não tem o Silvio Santos,
3: não tem o Chacrinha, não tem o Bolinha. Camargo,
0: mas tem o Luciano Huck.
4: Camargo.
2: Loucura, loucura, loucura, bicho. Daqui a pouco... Ah, não, deu.
3: Joãozinho entra de repente no quarto e flagra a mãe deitada sobre o papai.
4: Sobre mesmo.
3: E pergunta...
1: Ô, mãe, o que que tu tá fazendo aí, cara? Ai, bem, querido, é que o papai tá muito gordo e eu tô retirando todo o ar que tá dentro dele. Ah! Por favor, mãe, nem perde o teu tempo, porque amanhã, quando tu sair pra trabalhar, a vizinha do lado vem aqui encher ele de novo.
4: Ele chegou, galera!
3: Ai, que loucura, cara. Você tem vergonha. Ontem encontrei uma senhora no shopping, uma senhora de, sei lá, chamou, mais de 60.
4: Chamou de lindo.
3: Não me chamou de lindo, mas disse que é tua fã, te adora, te conhece há bem pouco tempo, acha que tu é uma inteligência fora da curva, um cara muito carismático. E ela me disse, mas de vez em quando vocês se perdem, né?
4: Oh! Faz baita vinheta.
3: Dona Sara, obrigado, dona Sara, pela sua audiência, um abraço. O que, que a gente pode Sarinha, fazer agora, faltando 19 minutos?
2: Pra ti aqui,
3: correção pra mim, manda!
2: Não sei se é correção, mas falando do
3: que
2: Djavan.
3: Que é, então? Hã?
2: Da música do Djavan que contou
3: vamos
2: uma história.
3: Vamos lá, bota aí então pra nós.
2: Sou a Sabrina.
3: Oi, Sabrina.
2: Escuto Pretinho todos os dias na hora que estou indo pro serviço. Serviço é um termo ruim.
3: Pra quem? Ruim é não ter serviço.
2: Pra mim não, isso é maravilhoso, né?
3: Maravilhoso não ter
2: não, serviço. Não, é maravilhoso ter serviço.
3: Cala a boca, só lê o e-mail!
2: Não, tu pode dizer indo para o trabalho, é que nem assim, ah, vou posar na casa de alguém. Não, tu vai dormir, cara.
0: É que nem
2: não
0: esposo, né?
3: São sinônimos e sinônimos chegou. Existem para serem usados.
0: Alguns não.
2: Alguns não. Tô com... É difícil eu concordar
3: com você.
2: Eu
3: também,
4: é difícil. É que nem patrão, tu não fala meu patrão.
3: Claro que falo, encontrei o Nelson ali embaixo e falei, aí, patrão.
2: Eu
3: como é que
2: duvido tamo? Que tu falou isso. Patrão?
4: Ele
2: patrão,
4: falou
3: porque, ele, que ele é meu? Que ele é meu pai? Esse não. É meu chefe? Não. Ele é meu patrão,
2: ele
3: cara.
2: Ele é teu expoente.
3: Ele é dono da empresa onde eu trabalho, velho.
2: É, ele
3: um
2: é.
3: Patrão.
2: Ele é Deus. Eu chamei ele de Deus. Dos meus.
3: Não, ele não é Deus, cara. Ele é patrão, ele é o dono da empresa.
0: Mas esposo não dá, cara.
2: A Sabrina ouve o programa.
4: Eu gostei.
2: Quando ela tá indo pro serviço.
4: Ele lançou.
2: Hoje, dia 12, me chamou a atenção um fato sobre o Alexandre Fetter, cujo adoro escutar.
3: Obrigado.
2: Sobre a canção de Djavan, Flor de Lis, que me deixou bastante surpresa e fui buscar informações, onde eu vi uma entrevista que Djavan fala sobre a canção. De fato, ele realmente teve uma esposa chamada Maria em 2013. O cantor contou ao programa Viva Voz o verdadeiro significado da música e que essa história de mãe e filha havia morrido no parto era boato.
3: Bah.
2: Enfim, na verdade nem sei a verdadeira história, mas achava importante averiguar se essas informações são corretas, pois ao ouvir a tua informação, fiquei muito chocado e quis ler mais a respeito.
3: Chegou bastante meio.
2: Obrigado por tornar meus dias mais descontraídos nas indas e vindas no meu trajeto.
3: Idas, né? Idas.
2: Indas e
3: não
2: vindas.
3: Não é idas, não é indas, é idas.
2: Eu tô lendo como a produção me deu.
0: Mas que pode corrigir.
2: Que mas ou pelo chat GPT.
4: Não, o teu não mais. O teu não passa mais.
2: Tu pediu que não passa mais.
4: Não, o teu não.
0: Quando isso acontece comigo, aqui eu sou criticado. Então,
4: não, Lelê, não sabe. Explica pra Lelê. Não,
5: Lelê, é que hoje a uma, a gente tava explicando que a gente passa a maioria dos e-mails pelo chat GPT.
2: E o Fetter discorda, só pra deixar claro.
5: E aí o Rafinha também disse que não gostava, que não achava legal. Então,
0: pararam de passar o
5: a dele. Gente parou de passar.
2: Tem que ler como o ouvinte manda. Tem que ler como o ouvinte manda.
0: Mesmo errado?
2: Com certeza.
4: Mas aí a criança...
2: Tu acerta todas, a criança tem que ir pra aula estudar.
4: Mas a criança que tá nos ouvindo, ela vai aprender errado.
2: A criança tem que ir pra aula estudar.
4: Vai aprender errado.
2: Enfim, é uma obrigado por tornar meus dias mais descontraídos. É, um super abraço da ouvinte Sabrina e todo o elenco do programa que eu adoro. Espero que essa mensagem chegue até você, Alexandre.
3: Sabrina, chegou a tua mensagem. Eu peço desculpas caso não seja exatamente essa a história, mas essa é a história que eu ouvi.
0: Que é qual?
2: É que assim, ó, patati patatá, vamos Lelê, fazer uma festa.
3: O Djavan fez uma música chamada Flor de Lis, conhece?
2: Acelerou.
3: Não, acelerou é outra.
2: Eu sei, ele tem vários hits.
4: É que a mulher que foi presa, né? A pastora. Não?
2: Tem sim.
3: Não, a Flor Delis é outra história. Flor Delis é uma música do Djavan dos anos 70, do primeiro disco do Djavan.
4: Djavan volume 1.
3: Que conta a história.
2: Esse mesmo.
3: Segundo informações constantes, SIC, é que o Djavan teria sido casado com uma moça chamada Maria, com quem teria uma filha chamada Margarida. No parto, houve um problema e o Djavan precisou escolher entre Maria e Margarida. Então, o refrão do pé que brotou Maria, nem Margarida nasceu, estaria justificando, porque o Djavan escolheu, optou pela Maria, pela vida da Maria, com quem ele poderia ter outra filha depois, entendeu? Ou outro filho, enfim. Mas se essa história não condiz com a realidade, eu peço desculpas, mas era a história que eu conhecia já há algum tempo.
2: Onde é que tu viu essa história?
4: Que bom que não condiz com a verdade, que a história é muito triste.
2: Mas gerou uma música linda.
3: Histórias tristes, elas são reais, né? Claro. E constantes, né?
2: O Adel, quando separou, fez um baita disco.
4: Estão vendendo ingresso do jogo do Pretinho aqui, mandaram e-mail.
3: Então fala aí, Ivan. Fala aí, 15 para 7.
0: É classificados?
4: Não, esse é o esquema que o Alejandro e eu estamos fazendo. Vendo dois ingressos em mesa
3: esquema?
4: Compartida.
3: Esquema? Não estou fazendo nenhum esquema, cara.
4: Claro, tu mandou eu ler.
3: Não tô.
5: Não, mas esse dinheiro vem direto pra nós aí.
4: Vendo dois ingressos. Vendo dois ingressos em mesa compartilhada. Aqui é o problema.
2: É, mesa compartilhada é uma pista.
3: O pessoal não gosta. Gaúcho não gosta de mesa compartilhada.
0: Depende.
4: Não, às vezes você tá com um gordão, é ruim. Ele comprou dois ingressos pra primeira sessão.
0: Aonde?
5: Que já não tem mais ingresso.
2: Em Novo Hamburgo. Da semana
5: não,
2: passada.
5: Gente, é Canoas, gente.
3: Sexta-feira, Canoas. Ajuda!
5: A primeira sessão das 8h30 já está esgotada. E a segunda sessão, se não me falha a memória, está esgotando hoje.
2: É, então não adianta mais.
0: Olha, Canoas eu vou.
4: Aí o quê? Ele quer pagar, ele tá pedindo o mesmo valor que ele pagou nos dois ingressos.
3: É justo.
4: Tá caro o ingresso.
3: Vai fazer o quê? Vai botar um ágil em cima?
4: Não, podia botar uma coisinha, um quadrinho.
3: Não,
4: tem que botar um quadrinho.
3: Uma coisa é botar um ágil pra comprar um ingresso do ACDC, outra coisa é fazer um show Betinho.
4: Não, só um pouquinho.
2: Mereceu, gente.
4: Vai te merecer o bagulho.
5: Dois dos três prêmios, estamos na fila aí pra ganhar mais um.
4: Nós vamos ganhar um.
5: Já mandaram mensagem.
3: A Rodaica mandou uma mensagem dizendo o seguinte: olha só, se a gente ganhar o terceiro dos três, eu vou fazer um FaceTime contigo e aí vocês comemoram aí no ar.
5: Porque a Rodaica e o Vini Moura estão lá nos representando.
3: Sim, toda a Atlântica tá lá, só nós estamos aqui trabalhando.
2: Pô, ele não tá de férias?
4: Não, mas ele veio.
5: Ele veio.
4: Tá, tu vê como muitos dias
3: ele veio porque
2: ele tá fritando em casa.
3: Não é, cara.
5: A mulher dele é uma das
3: apresentadoras. Ele veio porque o momento é importante, cara. É um momento importante dentro da empresa.
5: Seu maior prêmio da história do
3: prêmios,
5: rapaz.
3: Reconhecendo o trabalho dos colaboradores que tem o salário no fim do mês, né? Que brinda o teu trabalho durante o mês. E tem este prêmio que reconhece o valor e o talento de cada um de nós.
2: Tá certo.
6: E o que nós vamos fazer com a grana do prêmio?
2: Não tem grana. Não travou o crachá do
0: Vini. Peraí, peraí. Não, mas liberaram o dia do
4: Boteco
0: prêmio.
4: Boteco Come de Canoas, primeira sessão, R$95.
0: Que horas é a primeira sessão?
4: Não sei, não diz.
2: 8h30.
4: 8h30.
3: Mas tu vai fazer um show, Ivan?
4: É, eu vou com o Ivan.
0: Só pra reforçar,
4: de carona.
0: Seus ananás.
4: Ó, quem quiser comprar, Pretinho Sexta Canoas, @gmail.com.
0: Muito bom, hein, velho?
4: O Henrique Santos, esse Loki aqui, que comprou os ingressos e não vai. E tá querendo fazer aqui um câmbio, vendendo a 95.
2: Teve um imprevisto, né, Ivan?
4: Não, mas assim, ó, tem que ir igual. 95 pila, dois ingressos pra ver o Pretinho. Grande show, tia.
3: Ainda tem ingresso?
4: Boa pergunta.
5: Para a primeira sessão, não. A segunda sessão, hoje, tinham 10.
3: Esse é para a primeira ou para a segunda?
4: Para a primeira sessão.
3: Se você quiser ir na primeira sessão, que é a hora?
6: 8h30.
3: 8h30, você entra em contato com o garotão. Sexta-feira, você entra em contato com o garotão e garante seu ingresso para estar lá com a gente.
4: Elenco rodativo.
0: E que horas é a segunda rodativo?
4: É a hora que acabar a primeira.
2: 10h30.
4: Acabou a primeira.
3: Eu chego para a primeira com vocês.
4: Tu aí?
3: Vou lá ver.
4: Eu vou separar um negócio especial.
3: O que seria?
4: Carpano. Pretinho Sexta Canoas, @gmail.com. Agora aqui, ó.
3: Não, parou, Ivan, parou.
4: Meu filho já chama Lázaro.
3: Dá pra mim aqui.
4: Lázaro é o filho, meu filho, que Jesus ressuscitou Lázaro.
3: Quem?
4: Jesus ressuscitou Lázaro. Lázaro tinha morrido.
3: Lázaro ele... Ramos? Morreu?
4: Não.
2: Quê? Ele tá na novela?
5: Pô, que triste, morreu, eu adoro ele.
4: Não, morreu Lázaro, aí Jesus falou, Lázaro, levanta-te, anda.
3: O Lázaro que ostentas estrelado?
4: Isso, Lázaro que pegou a música do Emicida, Jesus pegou a música do Emicida e falou, levanta e anda. E aí, Lázaro se enrolou e se foi e voltou à vida. Aí tomou um banhozinho e ficou show. Mas eu vi na catequese isso aí. Lázaro, Jesus, papai do céu ressuscitou Lázaro. Vocês já viram isso aí?
5: Tá correto, cala a boca, Ivan. Tá correto.
3: Não, tudo bem, mas tá tudo certo.
4: Informa, o cara fala ainda, tu não corrige ele. Aí eu que tô trazendo uma informação.
2: Cara, não bota no meu, social, passa a tua.
4: De cunho religioso, pra ajudar as pessoas religiosas.
2: Importante, então vai pra igreja.
3: Tá. Ó, 11 minutos para 7. Vamos colocar os classificados do Pretinho. A gente ajuda a nossa audiência a vender de graça aqui na maior audiência do Rádio do Sul do Brasil. 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
3: Mas já passou 10 minutos e não chegou nada aqui. Acho que não ganhamos, hein?
5: Vem-se casa que já vem com a vida resolvida em Portão.
3: Atenção, Portão é legal.
5: Portão e região.
4: Vai ter aeroporto lá.
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2: Não temos fotos?
5: Não. 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
2: Aí dificulta. Aí dificulta.
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2: Agora tá frio.
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2: Quando bate o recreio, né?
5: Valor, 750 mil reais. 750 mil reais, mas...
2: Temos fotos?
5: Negociação.
4: Eu queria ver umas fotos da casa.
3: Não tem foto a casa.
0: Cara, se ele não mandou foto, aqui não vai dar.
5: Traz a cebola e as lágrimas que o desconto sai. Interessados.
2: Ah, ele é gozadinho. É.
5: E-mail para casaemportão@gmail.com.
3: Tá bem.
5: casaemportão@gmail.com que eu mando as fotos.
3: Ivan, quer comprar, Ivan?
5: Vida longa ao PB, Eduardo Galvão de Portão.
4: Vamos morar em Portão.
3: Valeu, Galvão. Obrigado. Boa sorte pra vender a tua propriedade. Um rápido show de intervalo e já voltamos.
2: É, amanhã.
4: Ela pode fazer um cativeiro.
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12: Um minuto para sete. Chegamos ao final de mais uma edição do Pretinho Básico. Muito obrigado pela sua audiência. Você que gosta da gente, nos acompanha de segunda a sexta ao vivo, 1 às 6 da tarde. Sábado e domingo tem também nos mesmos horários, só que reprise. E depois a gente fica streamável em todas as plataformas de áudio e vídeo. 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Temos a dica do craque Leandro Bortolatti.
13: Olha aqui, cara, tem um odão na capa da KTO aqui, ó. Inter, Cruzeiro e Fluminense pra fazer mais de 2,5 gols no primeiro tempo hoje à noite, Copa do Brasil. Inter, Cruzeiro e Fluminense, né? Um gol de cada um, no primeiro tempo acabou, o Odão tá ali na capa da KTO.
12: Sensacional, Lelê, 7 da noite, tocou o sinal. 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E a escolha do craque do Pretinho, Léo Oliveira.
14: Rafinha.
12: Rafinha, o Adams.
14: Rafinha.
12: Lelê.
13: Ah, Rafinha Menegaz.
12: Gomes.
14: Alexandre Fetter.
12: Pô, obrigado, Gomes. Rafinha.
15: Pô, obrigado.
12: Obrigado o quê, cara?
15: Agradeceu no que
12: ah, tá, aí. Não, mas agora vota.
15: Eu tô pensando.
16: Que tinha votado.
12: Como tá pensando?
16: Ele achou que tinha votado.
15: Não, não, não, não, não achei nada.
12: Achou não, sim, eu já cara, votei no achou... início do programa. Meu voto é teu, voto é meu, Aras. Meu voto é teu.
15: Meu voto é meu, mas. Agenda amanhã melhor.
16: Cara.
12: Cara, a gente só tem que sair agora.
15: É. Então, meu voto sabe quem é, né?
12: Ah, muito obrigado, mas ganhou tu, o craque do episódio, Rafinha Menegazzo. Muito obrigado pela sua audiência, um abraço e até amanhã, 1 da tarde. Boa noite de terça, tchau.
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2: Opa, saudações, depois do Pretinho Básico, retomamos por aqui. Para toda Santa Catarina, estamos no ar mais uma vez. Até às 21h, boas canções, compondo uma belíssima trilha sonora para começar bem a noite da terça-feira, 12 de maio de 2026. Estamos através da Atlântida Floripa, chegando em Chapecó, Blumenau, Criciúma, Joinville. Chegando também no aplicativo, onde quer que você esteja, na palma da mão, estamos juntos. Tô eu aí te acompanhando e vice-versa. Sugestões, arroba Everton Cunha pelo Instagram ou pelo WhatsApp 489-9188-1009. Numa noite fria, o frio chegou e nós vamos começar para dar uma esquentada com Lenny Kravitz. Boa demais. 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Canta Lenny, canta Kravitz. Gostamos dele. Caramba, dá uma esquentada boa, sim.

0: Bonita versão para esta clássica do Paralamas, Cuide Bem do Seu Amor, aqui com Bruna Magalhães e Vitor Clay. Cuide Bem do Seu Amor é maravilhosa. Loser Beck, Snoop Dogg, Skank, Harry Hot, Lenny Kravitz lá no começo, 7h28. Estamos na noite de terça, vamos para um intervalo e já já teremos mais.
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2: Voltamos, Atlântida, rádio das nossas vidas. Outra sequência, começando esta com Lola Young.

0: Estamos na Atlântida, da Rádio das Nossas Vidas, a melhor vibe do FM. Noite de terça, ouvimos Hoser, Too Sweet. Ainda Nati Roots, Quero Ser Feliz também, Benson Boone, Ultra Natem, Gabriel Pensador, Charlie Brown, Lola Young, e assim ficamos. Encerramos aqui a primeira hora e o Hoser tocando, cantando e eu atrapalhando. Eu me empolguei, achei que já estava terminando. Não, terminando estava. Aliás, está terminando. Aliás, terminou. Vamos para o intervalo, melhor, né? De volta já.
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35: 8h03, uma nova sequência. Começa agora com Miles Smith. 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

0: Third and Blind, Rihanna, Coldplay, Miles Smith, 8h16, estamos na Atlântida, boa noite de terça-feira.
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0: Talking Head, Psycho Killer, Sam Fender, Oliver Dean e ainda Ted Subins. Encerramos esta agradável sequência, 8h28 na Atlântida. Intervalo, mas teremos outra meia hora. Depois vem a Voz do Brasil e tudo outra vez às 10. Porém, às 10 é o pijama consagradíssimo aqui na Atlântida. Calma aí que a gente já volta. Mr. P na rede, volta já.
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2: 27 para as 9. Blur.

0: Ouvimos Soundgarden, Black Hole Sun, maravilhosa. Forrest Frank, Bob Marley. E pra encerrar,
1: estamos ouvindo Mr. Pinarre.
0: Esse espetáculo Smash Pumpkins. Vem a Voz do Brasil na sequência e nós retomamos tudo outra vez a partir das 10 da noite com o Pijama aqui na Atlântida. Até daqui a pouco.

0: Opa! Que a sequência da noite contemple as suas expectativas positivas. Encerramos aqui, Mr. P na rede. Aí está. Atlântida!
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3: E olha só a dúvida da Mari. Doutor, tive uma relação desprotegida em janeiro, sem ejaculação, e em 3 horas eu tomei a pílula do dia seguinte. Quando foi no final de janeiro, minha menstruação desceu normalmente. Em fevereiro também veio, março também. Porém, era para ela descer hoje e não desceu. Estou com receio de algum risco de gravidez. Você pode me ajudar? E eu não tive nenhuma outra relação depois dessa de janeiro. E olha só, Mari, se você teve uma relação sexual há 3, 4 meses atrás, lá em janeiro, já teve 3 ciclos menstruais depois dessa relação sexual. Em relação a essa que o garoto não tinha ejaculado, que você ainda tomou a pílula no dia seguinte, não existe possibilidade de você estar grávida, já que não houve nenhuma nova relação sexual. Então, o que, que pode estar acontecendo? Você teve uma relação sexual lá em janeiro, a menstruação veio normalmente nos 3 meses seguintes e agora está um pouquinho atrasada. Pode acontecer isso? Pode. Mesmo as garotas, as mulheres que têm ciclos regulares, eventualmente podem apresentar um atraso menstrual. Isso pode ter diversas causas. Questões hormonais, isso pode acontecer depois de uma fase de muito estresse, isso pode acontecer porque você teve uma gripe, uma infecção muito forte, entre outras situações. Então, eu não me preocuparia com essa história. A sua menstruação deve descer nos próximos dias e se demorar um pouco mais, é sempre importante checar com o ginecologista se está tudo em ordem. Tem dúvidas? Escreve pra gente no arroba Jairo Bauer Oficial.
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